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13: Já estamos de volta com o Clube do Caipirão, maior programa sertanejo raiz do rádio.
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13: Vamos ouvir o Sérgio Reis e a Ana Castela e o sucesso Romaria.
14: Ó Senhora de Aparecida, tu que foste concebida padroeira do Brasil, em todos os lares e adorada, e entre as flores conservadas está seu manto azul cor de anil. Que a luz

sim, Senhora de Aparecida, abençoai minha família querida, que esteja bem longe ou bem perto de mim. E se alguém, nesse mundo de Deus, um dia sentir o gosto amargo do fracasso, ou dominado pelo cansaço, chamando por esta imagem, a sua fé decidida em Deus e na Senhora de Aparecida, de novo lhe trará coragem. Nós, sendo filhos de Deus, sendo simples artistas, à procura dos sonhos, em busca das conquistas, caminhando.

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1: Agora para o que você está fazendo, chegue mais próximo do rádio, aumenta o volume. Vamos ouvir Os Bastião no humor caipira do Clube do Caipirão.
2: Bastião. Ô, meu filho, que soneira é essa? Ah, vou te contar um caos aqui, meu filho.
3: O que tá acontecendo?
2: Aqui, sabe aquela porteira ali perto de casa?
3: Acabei de fazer um café, você quer?
2: Não, me dá um café aí, ui.
3: Toma
2: aí. Ai, obrigado.
3: Ah.
2: Ô, Baixão, a porteira ali, meu filho.
3: O que aconteceu, meu filho?
2: Eu tô ali espiando ali, como pensa, não, parou uma Kombi.
3: Você é fofoqueira, hein?
2: Não, vai escutando.
3: É.
2: Aí parou uma Kombi, saiu um casal lá de dentro da Kombi
3: é.
2: E enfiou pra debaixo da Kombi.
3: Ué, debaixo?
2: É, como pensa que não adivinha, a viatura chegou.
3: Creme Deus Pai.
2: Policial, Siqueira.
3: Creme Deus Pai.
2: Já chegou perguntando ele, falou assim, ô, quer saber o que o senhor tá fazendo aí?
3: É.
2: Aí falou assim, não, senhor, eu tô consertando a Kombi. Ele, vou te dar dois motivos pro senhor tá mentindo.
3: É.
2: E qual que é? Ele, o primeiro, nunca vi consertar a Kombi com calcanhar pra cima.
3: Uai.
2: E segundo, você esqueceu de puxar o freio de mão, a Kombi tá lá embaixo.
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1: Aí, Os Bastião, aqui no Humor Caipira do nosso Clube do Caipirão. Siga no Insta, @osbastiãosg. Amanhã tem mais causa pra você.
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1: É muita moda, pouca prosa. Toca mais uma, caboclo.

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2: Vamos com o Minuto do Caminhão, para você que tá na rodagem, tá no trecho, cruzando as estradas do nosso Brasil.
3: Com os freios dos caminhões e implementos, todo cuidado é pouco. Exigidos ao máximo, são uma grande fonte de acidentes e incêndios. Até serviços que parecem simples, como regular as catracas, exigem um bom preparo, bastante atenção e informações técnicas confiáveis. Um primeiro passo, muitas vezes ignorado, é medir o curso livre dos freios em todas as rodas, checar o valor original e ajustar as medidas. Também é preciso conferir se todas as catracas estão perfeitas, se não adaptaram peças diferentes no mesmo eixo ou instalaram itens errados. Na hora de regular, seja um modelo manual ou automático, é necessário ter o valor exato do retorno. Costuma variar entre 1/4 e 3/4 de volta. Nunca tente reduzir as folgas das lonas, envenenar as válvulas, mudar a distribuição entre o caminhão e o implemento ou montar peças maiores. O próximo passo é lubrificar as catracas com a graxa correta, à base de lítio com bisulfeto de molibdênio. É a mesma usada nas cruzetas. A aplicação deve ser feita na medida certa. O excesso de lubrificante pode intervir no funcionamento ou até dar um calço hidráulico. Para garantir que tudo ficou perfeito, é recomendado fazer um teste de rodagem bem variado. O ideal é refazer esse serviço a cada 5 mil quilômetros. Quer saber mais sobre o mundo dos pesados? Aqui todo dia tem novidade para você.
2: São as dicas para os amigos da estrada. Você que tá na boleia do bruto, obrigado pela carona. Lembrando que o Clube do Caipirão é o limite aí do seu rádio.
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2: Uma super segunda-feira. Bom dia!

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2: Filme na toada nessa bonita jornada da música sertaneja. Viu, compadre, comadre, você que tá acompanhando o nosso programa aí, ó. Você tá no trânsito, tá no trabalho, tá de boa. Faz um videozinho filmando o rádio, filmando aí o trabalho, ouvindo o Clube do Caipirão na rádio que você tá ouvindo, a sua região, tá bom? Aí marca lá no Instagram, @ClubeDoCaipirão, tá joia? Ah, Caipirão, não tem Instagram, não sei mexer com isso. Então manda aqui no WhatsApp pra gente postar, beleza? Código de área 18996431387. 996431387. Faz um videozinho onde você tá ouvindo o Clube do Caipirão, a hora que é, e manda pra gente, tá bom? Pra gente repostar aí e divulgar cada vez mais a nossa moda sertaneja.
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2: Já já tem mais sucesso, se liga na programação.
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2: E agora vamos com o Momento Saúde com Edelson Moura.
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9: Ó, nós travês aqui defendendo a viola caipira, as tradições de nossa terra aqui no Clube do Caipirão é só modão.
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9: Vamos ouvir a Garça Branca, essa é com Carlito Badu e Voninho, os reis do batidão.

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1: Aqui só toca modão. Grande sucesso, a gente ouviu. Ainda tem muita música boa pra gente curtir.
2: Pode ir pra vocês tudo.
1: E tá na hora de tomar aquele cafezão cabeceira, adoçado com rapadura que a dona Juju fez pra gente. Um golinho só, Juju. Aí, ó, cafezinho bom demais. Vamos dar uma talagada no café pra ouvir, modão.
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2: Vamos então com as notícias do agronegócio, deixando você logo cedinho muito bem informado. Com o avanço da colheita, as negociações envolvendo a soja começaram a ganhar mais ritmo no mercado brasileiro. Esse aumento nas transações segue um movimento típico do período de safra, quando a oferta cresce, mas também reflete a ampliação das vendas para países que tradicionalmente compravam menos do produto do Brasil. Neste momento do ano, o país concentra grande parte da oferta mundial da soja, que deve responder por cerca de 61% das exportações globais, reforçando a sua liderança no comércio internacional. Além do fator sazonal, o cenário geopolítico também influencia o mercado. As tensões no Oriente Médio têm provocado fortes oscilações no setor de energia e elevaram os preços do petróleo. Esse movimento pode favorecer as commodities agrícolas, já que aumenta o interesse de investidores e também a demanda por matérias-primas usadas na produção do biocombustível, como o óleo de soja, por exemplo. Informações do agro é aqui no Clube do Caipirão.
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2: Uma super segunda-feira, bom dia!

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1: Tem muitos sucessos, uma pausa para o break, eu vou ali e já volto.
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8: Como é bom estar contigo em mais um amanhecer do nosso interior, aqui no Clube do Caipirão, abrindo o baú da música sertaneja.
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8: Vamos ouvir Moda Nova com João Carreiro. Ele faleceu, mas deixou gravada a música do nosso amigo Francisco Ramos, Revolve na Mão de Macaco.

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2: Aqui é muita moda e pouca prosa. Toca mais uma, Luquinha.

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2: Vamos então com as histórias e canções da nossa música sertaneja, agora ouvindo a moda do Boi Fumaça, moda de viola, com interpretação de Lourenço e Lourival. Uma bonita composição do Sulino e do Moacir dos Santos. Essa moda do Lourenço e Lourival que a gente vai ouvir é a gravação de 1978, mas essa moda foi gravada original com a dupla Leôncio e Leonel em 1961. A gravação que a gente vai ouvir também ficou muito boa com Leôncio e Leonel, mas nós vamos ouvir com Lourenço e Lourival. Boi Fumaça, de 1978, abrindo o baú da música sertaneja com suas histórias e canções. É a moda que conta, né, um pouco da história da lida do boiadeiro e a morte, né, do rapaz que aconteceu. E nós vamos ouvir Boi Fumaça, Lourenço e Lourival aqui no Clube do Caipirão.

0: Aí, ó, Lourenço Lorival e o Boi Fumaça nas histórias e canções da música sertaneja, gravação de 1978.
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2: Olá pessoal, quem fala com vocês é o cantor Daniel e eu também estou aqui no Clube do Caipirão. Grande abraço.

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1: Tá na hora de levantar, compadre. Acorda, Zé.
2: Acorda, Zé. Acorda, Zé. 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Vai chumbo. Vai chumbo quente, Zé.
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1: E ó, se liga na programação, porque está sendo preparada uma seleção que eu vou falar a verdade, hein? É de arrepiar.
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7: É o Clube do Caipirão pelo rádio, pela internet. O negócio é defender as tradições de nossa terra com as músicas que marcaram época. 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
7: Vamos ouvir a bonita composição do nosso amigo Valdemar Reis. Era lindo o meu lugar. Na interpretação, Pedro Violeiro e o seu pai, o seu Zé Melo. É o Pedro Violeiro, o trovão do Brasil.

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1: Uma ótima manhã pra você, bom dia.
2: Bom dia pra vocês tudo.
1: Ô, compadre, comadre, servido, vamos tomar um café? Cafezão cabeceira? Aí, a Juju caprichou no café hoje aqui pra gente. Eita, cafezinho é bom demais.
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1: Agora vamos ouvir uma homenagem que a dupla Luiz Marcos e Matheus fez pra mim. Mero comunicador Luiz Henrique Felícia. É essa dupla lá de Penápolis, na minha terrinha natal, na região de Araçatuba, no interior de São Paulo. Dupla muito boa, conheço desde a minha infância, grandes amigos, companheiros. E nós vamos ouvir o Caipirão, homenageando a gente aqui na nossa programação. Então vamos ouvir o Caipirão aí, homenagem da dupla Luiz Marcos e Matheus.

0: Uma edição do nosso Clube do Caipirão, agradecendo você pelo carinho, da sua companhia, da sua audiência. Fique com Deus, com ele também fluindo. Até mais.
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2: Olá, tudo bem com você? Começa agora o programa Roberto Carlos e Companhia, aqui pela sua melhor sintonia comigo, Bia Ipsen. A partir de agora, ficaremos juntos por uma hora conferindo as melhores do Roberto e amigos. Lógico, né? Como eu sempre digo por aqui, se ele lançar uma música nova, você vai ouvir em primeira mão. E para começar hoje, falando aí em lançamento, né? Vamos com o último single que ele lançou com a Sophie Charlotte, Proposta.

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2: Olá, tudo bem com você? Começa agora o programa Roberto Carlos e Companhia, aqui pela sua melhor sintonia comigo, Bia Ipsen. A partir de agora, ficaremos juntos por uma hora conferindo as melhores do Roberto e amigos. Lógico, né? Como eu sempre digo por aqui, se ele lançar uma música nova, você vai ouvir em primeira mão. E para começar hoje, falando aí em lançamento, né? Vamos com o último single que ele lançou com a Sophie Charlotte, Proposta. Música.

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Pai. Obrigado pelo dia de hoje. Ao acordar, receber um presente mais lindo do dia de vida, de paz e trabalho. Pai, preciso tanto da tua luz para iluminar a minha vida, para proteger o meu corpo e para refletir o seu amor. Livra-me, Senhor, da

da inveja, do ódio e da ambição. Que essa luz do Espírito Santo possa brilhar sobre mim e a minha família e a todos, irmãos do Brasil e do mundo. Em nome do Senhor.

Eita, bom dia, bom dia, bom dia. Tá começando o Sabadão Sertanejo. Aí na apresentação desse amigo de vocês, Alfredo Ramos, né? Que vai fazer companhia até às 8 horas, tocando as melhores sertanejo é aqui. É, nós estamos aí nessa manhã de sábado, hoje, 8 de 26. É o Sabadão Sertanejo. Para você participar, é só você ligar pelo telefone 991-48-4215. Ou pelo WhatsApp 991-3305-73. E aí você liga, pede a sua música e aqui a gente toca com o maior prazer e o maior carinho. Epa, são 5 horas e 2 minutos. Bom dia aí pra você aí no centro da cidade, aquele bom dia. Um bom dia também pra você nas ruas e bairros de nossa cidade. E aí pra você em vilas e agrovilas de nossa cidade. Bom dia aí também pra essa turma boa. Alô, você de Buíca. Alô, você Arco Verde. Alô, você Pesqueira Senharol, Belo Jardim, você de Alagoinha, alô você de Serrota de Alagoinha, alô você aí, né, do Poço das Ovelhas, né, aquele bom dia, um bom dia também para você do Poço do Boi, alô você aí, né, você do Horizonte Alegre, Santo Antônio do Tará, São Pedro do Cordeiro, alô Tenebre, aquele bom dia aí pra essa turma boa, aí super ligado aqui no nosso programa, aquele bom dia pra você aí, com muita paz, alegria e com muita saúde. Eita, são 5 horas e 3 minutos. Bom dia, o Sabadão Sertanejo. Aí, tocando as melhores pra você. Quero mandar um bom dia aí pra doutores, né? Pra os doutores. Bom dia pras doutoras. Alô, você enfermeira. Você técnico de enfermagem. Aí, você aí, o porteiro, o maqueiro. Aquele bom dia. Bom dia também pra o homem do campo, né? Um bom dia também, né? Pras professoras, os professores. Bom dia também pra todos os ouvintes, né, que estão nesse momento super ligado aqui no nosso programa, né, aquele bom dia. Alô, você caminhoneiro aí fazendo aquele transporte nesse Brasilzão, né, transportando aí alimentação aí para todos os brasileiros, tá certo? Então aquele bom dia aí pro

0: 5:04, é o Sabadão Sertanejo. Vamos com a primeira música, ou então com a primeira participação aqui no nosso Sabadão Sertanejo, né? Já tem gente aqui, né? Já ligadinha aqui no nosso programa, no nosso amigo João Hudson, né? Aí ligado aqui no Sabadão Sertanejo. Vamos aí com nosso amigo João Hudson.
1: Bom dia, Alfredo Ramos.
0: Bom dia.
1: E a música de Ronaldo Valadares. Eu vou pedir aos anjos.
0: Vamos aqui.
1: Bom dia, Alfredo Ramos. Quero ouvir a música de Ronaldo Valadares. Eu vou pedir aos anjos.
0: Tá ok, meu amigão. Daqui a pouquinho a gente toca aí o seu pedido musical. E vamos com mais uma participação. Sabadão Sertanejo, bom dia. Com quem eu falo?
2: É, Alfredo, é Ivan, seu amigo.
0: Meu amigo Ivan, aí no centro da cidade, aí ligadinho aqui no nosso programa, pode ficar à vontade.
2: Gostaria de pedir, Alfredo, a música de Milionário Zé Rico, Tudo Passa.
0: Tudo Passa com o Milionário Zé Rico, pode oferecer.
2: Isso. Gostaria de oferecer a todos que estiver ouvindo, a Chuveia, ao meu, a todos os meus vizinhos e toda a minha família, a você e toda a sua família.
0: Isso, obrigado, Ivan. Um ótimo dia para você, com muita paz e saúde, tá bom?
2: A você também.
0: Valeu, tchau, tchau.
2: Tchau.
0: É isso aí, Ivan, aí da Rua Joaquim da Buquerca, aí, né? Ligadinho aqui no nosso Sabadão Sertanejo. E vamos aí, Tudo Passa com o Milionário Zé Rico.

0: Alfredo.
1: Bom dia, Zuza, bom dia.
0: Dando aqui um cafezinho quente, quero ouvir Camisa da Vida com Milionário Rico.
1: Isso.
0: Oferecer a você, a Gisele Verão, Vinícius Carlos Pedreira, Segui, Geraldo Nataí, Rosa da Rua Nova, Nenê do Cigarro, Cristina, Zé Carrim, e Andriele, a Sidney, Família Barra Nova, Vamos ver, Giovanni, Dona Helena, Adilene, Helena, Dudu, Chicão, Dona Gel, Negão, Maria Gouveia, Ritmos Claro, Mundo Cumba, Marocco, a você, Ivana da Roça, Ivana do Som, e todos que tiveram esse maravilhoso programa. Família da Vida com o Milionário José Rico.
1: Isso.
2: Ora, Alfredo Ramponte. Vamos lá. Bota aí ambos gai de Zezé de Camargo aí. Tira essa paixão da cabeça.
1: Isso.
2: Pra oferecer a caceteira do Brega cheio de chifre. A Andrezinho cheio de gaia. A Rosivaldo Dantas. A França, ao Galego de Jarba, Corno Rei, a Josia, a Roberto de Beijo e a todos. Bota a pegada aí.
1: É isso aí, valeu meu amigo Matheus, né? Já tá tirando leite aí das vacas, né? Nesse momento. Nosso amigo Matheus também, Laios, né? Rose. Essa turma boa aí vai fazer na cadeirão, João Pifeiro, João Carlos. Né? Já estão tirando leite aí da vacaiada. Também aqui o bom dia aí pra Claudino Zé de Guino. Também já tá pegado nos peitinhos da vaca tirando leite. Ele, Zé de Guino. É, cabeludo. Só toma boa aí. Aquele bom dia. Bom dia também aí pra Maria de Nenê, Moisés, Félix Vieira. Essa turma boa aí. Também já agarrado no batente aí, tirando leite aí das vacaiadas. Mas vamos de música, quem canta é Milionário José Rico. Caminhos da Vida, pedido de Zuza, da Rua Nova. Vamos ouvir.
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0: Eita, são 5h26. Bom dia, o Sabadão Sertanejo aí tocando as melhores para você. Aí nós tivemos Tião Carreira e Pardinho, A Vaca Foi pro Brejo. Isso aí foi um pedido aí de Paulo Dalchinha, aí direto do centro da nossa cidade. Depois nós tivemos o Mateus da Fazenda Cardeirão, né? Tira essa paixão da cabeça aí com Zezé de Camargo e Luciano. Tivemos também Cazuza da Rua Nova, Caminhos da Vida com o milionário José Rico. E depois João Hudson, Eu Pedi o Anjo, um bônus sertanejo. Tivemos também Ivan da Rua, Joaquim da Buquerque aí, né? Tudo Passa com o milionário e José Rico. 5h27. Bom dia, o Sabadão Sertanejo aí tocando a melhor pra você. Eita, que o Lambu tá cantando, e o Lambu tá cantando, né? Nesse maravilhoso dia de sábado aí, amanhecendo, e o Lambu cantando, isso é bonito demais, né? Você tirando leite aí da vaca e ouvindo aí o Lambu cantando, né? Isso é muito bonito. Quero mandar aqui aquele bom dia aí pra esses dois irmãos aí, essas duas feras. Chama-se Atenor Gilberto aí na Serra dos Dourados, né? Essas duas figuras aí super ligadas aqui no nosso programa aí, obrigado pelo carinho da audiência. Mandar também aqui o meu bom dia, né? Pra Anselmo Macedo aí no centro da cidade, né? Aí também ligadinho aqui no nosso Sabadão Sertanejo. Bom dia também aí pra Genival Dourado, professora Lizinha, né? Aí na Rua Antônio de Siqueira. Bom dia também para Zé do Pão e a professora Aparecida, né? Aquele bom dia, né? Para essa turma boa aí ligadinho no nosso programa. Alô, meu amigo Juvenal Mariano, né? Aí já tá aí fazendo aquele pãozinho gostoso, né? Pra acabar comer aí com aquele queijinho de coalho e com aquele cafezinho bem saboroso. Então, aquele bom dia aí para Juvenal Mariano e o padeiro de Abertoso, né, aí ligadinho aqui no nosso programa Sabadão Sertanejo. Bom dia também aí a meu amigo Jaiminho das Bicicletas, Geraldo Limeira, aí no Barro do Prateado. Minha amiga Elbinha, né, filha do saudoso Eupídio, Elda. Então, essa turma boa aí, aquele bom dia, né, com muita paz, saúde e felicidade para todos. Quero mandar também aqui aquele bom dia especial aí para essa turma boa aí da Fazenda Cardeirão, meu amigo João Pifeiro, né, João Carlos. Também um bom dia aí para Matheus, né, para Laio, também da Fazenda Cardeirão, Rose, né, e todos os ouvintes aí da Fazenda Cardeirão, aquele bom dia, um abraço, que tenha um dia surpé, muita paz, saúde e felicidade. Também quero mandar aqui aquele bom dia aí, né, especial pra essa turma boa aí do Travessão. Alô, minha amiga Joelma, aí no Travessão. Sinto Cajueiro, né? Minha amiga Josenilda, Juscelino, Pedro Luca, né? Aquele bom dia pra essa turma maravilhosa. Alô, você do Poço da Azuveia, família Moura, Dr. João Batista, Bill, Roberto, né? E todos os ouvintes aí do Poço da Azuveia. Mandar também um bom dia no Poço do Boi. Alô, minha amiga Maroca, aquele bom dia pra você, também o seu apaixonito, né, Cícero Azevedo, né, também aí ligadinho, Zé Pretinho, meu amigo Carrinho da Van Escolar, aquele bom dia aí, e pra todos os ouvintes aí do Poço do Boi. Bom dia também pra essa turma boa, né, aí do Horizonte Alegre, né, Dedeira, né, e todos os ouvintes aí do Horizonte Alegre ligadinho aqui no nosso Sabadão Sertanejo. Mandar um bom dia também aí pra essa turma boa de Santo Antônio do Tará, meu amigo Deje Vaz, o mototaxista, o poeta São Pedro do Cordeiro, aí a todos os ouvintes aí do São Pedro do Cordeiro, aquele bom dia. Meu amigo o vereador Reginaldo aí com sua comitiva aí, seus amigos, aquele bom dia aí pra essa turma boa. E aí no Teneb, já sabe, né, o professor João de Olegário, essa figura aí sempre aí dando aquele apoio a todos os tenebrenses. Aí o professor João Batista, né? O nosso amigo João de Olegaro, né? Sempre tá aí, né? Na expectativa. E aí, fazendo o impossível aí para essa população. E também quero mandar aqui aquele bom dia aí, né? Para essa turma boa aí da comunidade da Gia, né? Negão de Maria Gouveia, o Samurais, Leca do Biodão, né? Aquele bom dia. Minha amiga André, né? E também mandar aquele bom dia pra família Belo, Lula Belo, né? Tia Tereza aí na Lagoa do Mei, também aí no na comunidade da Gia, Lela Belo, Doutor Belo, Francisco Belo, né? Sua esposa, Dona Angel. E meu amigo Xoxo, né? O Caba da Rádio, o Papo da Gia, também sempre, né? Nas escutas aí, tranquilo. Noel de Galo Xinja, né? Essa turma boa aí, né? Ligada aqui no nosso programa. Mandar também um bom dia aqui no Parque de Vaquejada, minha amiga Simone, Cícero Barros, né? Sempre aí ligado aqui no Sabadão Sertanejo. E agora nós vamos, né? Pra Bacoré de Cima, o Padre Bill, com a Neuza, né? Maria Braz, Bacoré de Baixo, Zé Ulisses, Mira, sempre super ligado no nosso programa, né? Quero mandar também o meu bom dia, né? Pra essa turma boa que não perde o nosso programa aí no Alto da Boa Vista, né? Zé Antônio de Carmelita de Rodrigo, também um bom dia aí para Vemi, Toninho, Marcos, Chico Silva do Alto da Boa Vista, essa turma boa aí ligadinho no nosso programa. Bom dia também para Paula Luzinário aí de Venturosa, né? Mandar também aqui o meu bom dia para o professor César, né? Aí no Eiteirinho. Também João de Petro, essa turma boa aí, sempre ligadinho no nosso programa. Mandar também o meu bom dia para Mané Corninho aí no bairro São José, Miro do bairro do Prateado, né, que trabalha com o Julinho da Água Boa. Também o meu bom dia para que ele está sempre super ligado aqui no nosso Antônio Bacurau aí no sítio Agristim. Arthurzinho na José Costa, né? Arthurzinho Publicidade. Alô, Amori, da Rua Nova, né? Neto de Zé Grosso, Biratã, Edivaldo, que trabalha com o Neto, também aquele bom dia. Jailson, né? Da Lotação. Gildo da Bica de Cima. Brunaldo aí no sítio Cacimba Nova. Zé Pretinho, daí no Poço do Boi. Gabriel de Cícero da Beira 2, né? Aquele bom dia. Erasmo, aí da Associação, pai de Antônio Marcos, né? Aí da Associação. Terezinha, né? Aí na Paulo Gomes de Brito. Afonso e Almir Dourado, aí da Fazenda Ribeirinha. Cícero da Pedra Preta, essa figura. Quiro do Pão, né? Luan da Caçambra, aí no Prateado, José Amaral de Venturosa, né? Essa sempre super ligado, né? Samuel da Pomonha, Manuel Tavares aí no sítio Agristim, Jorge Palmeirense, né? Essa figura, Messias do sítio Buqueirão, Fabrícia, Neto de Rocha, Mané do Banco, alô, Marilene de Lau, Davi, Diva do Salão aí no bairro do Prateado, Delisa da Pedra Preta, Miro, né, aí do Prateado. Também aí quero mandar o meu bom dia para Eduardo e Maria na Serra dos Galdino, Nelson do Acordeão, Rebocador de Bebo, né, também nos Olhos d'Água. E também Misrael e Marilene também nos Olhos d'Água, aí um bom dia para essa turma boa. É isso? Arthurzinho aí, Publicidade, Paulo, aí na Paulo Gomes de Brito, Leandro, conhecido como Negão, aí na Rua da Palha, Cícero da Lagoa do Meio, Chico, pai de Deus, né? Micaele do Alto da Boa Vista, e Anjo Mototáxi, Juranda, Dona Nenda, Jandira e Dona Nena, Ioiô, e também Adebal Leitão, a Inventurosa, Valdo dos Teclados, Joana, aí no Buqueirão, Nora de Pedro, Alexandre, de Joel de Fasto aí. Alô, Grilo, da Verdura aí, super ligado aí, meu amigo Grilo, da Verdura aí. Mandar um bom dia também para aí no sítio, Agristinho, né? A Joãozinho de Nega também, aquele bom dia aí para Joãozinho de Nega. Aquele bom dia aí para essa turma boa aí, super ligada aqui no nosso Sabadão Sertanejo. 5 horas e 37 minutos, bom dia, e vamos, né, com mais música. Aí o nosso amigo Marcelo, né, ligadinho aí no nosso programa, vamos ver aí os telefones, depois vamos ver aí o nosso amigo Marcelo. Sabadão Sertanejo, bom dia, com quem eu falo? Caiu a ligação, agora vamos com o nosso amigo Marcelo.
1: Pedro Ramos, quem manda do sítio Morro Vermelho. Bom dia, Alfredo Ramos.
0: Bom dia.
1: Aqui é Marcelo, eu falo aqui do sítio Morro Vermelho. Eu gostaria de ouvir a música Canarinho do Peito Amarelo.
0: Isso.
1: Com Milionário e José Rico.
0: É isso aí, Canarinho do Peito Amarelo.

0: É isso aí, vamos aí com mais uma participação. Sabadão Sertanejo, bom dia, com quem eu falo?
1: Bom dia, Alfredo.
0: Lude Paulino, tudo bom, Lude?
1: Tudo bem com você?
0: Tá tudo ok, graças a Deus. Como é que tá o professor Fernandes aí, toda a família aí no clube, no Cumbis?
1: Tá tudo bem, graças a Deus.
0: Então, que bom, que maravilha. Então, pode ficar à vontade, pode pedir a música e pode oferecer.
1: Lamento de um pai.
0: Isso. Muito bem, pode oferecer.
1: A presença da minha família. É o Pizerra, João Piceiro, João Carlos, Cláudia, Ana Lu e família, Pedro, Maria Braz, Barbeiro e família, Nilce da Rua Nova, Trumba, Jorge Bolinha, Irene, Lula de Martina, Cristiane, Nicolas, Levi, Sarafim, Ivana, Neto do Realejo, Jesus Mandicário, Jane da Bicicleta, Maria de Merino, Carlinho, Branco de Venturosa, Pedro Fiel, Jesus de Nuna, Giovanni da Veneza, João Barra Nova, Quero Siqueira, Doca de Venturosa, Juan Carvalho, Genésio Ferreiro, e para todos os ouvintes, vocês que fazem a rádio, desejo tudo bom para todos, e uma semana bem feliz para todos. E um feliz dia de paz para todos.

0: antes da tempo, eu ouvi no Duque de Alvão, Mulher Maravilha. Vou oferecer a você,
1: obrigado.
0: Fuma Maroco, Henrique Musclaro, Armando Brasil, Rosa da Cornova, Martinha, Elivalda, Fio Franco, Ivan da Carroça, Ivan do Som, Geraldo Naterria, Serguinho,
1: Isso. Pinteiro,
0: Olau, Amauri, Batman Dona Jacinho, José do Verão Vinícius, Andalga de Nolo, de novo, Acolé, Misuro, Bom Zé, Jornal Nova, Lela, Doutor, Irmão Maria Gouveia, Chicão, Dona Gelo, Afon Carvalho, Famosa, Patrícia, Sidney, Tony Dessi, Abel, Cristina da Carrinho, todos os ouvintes da PLFM, Mulher Maravilha, o Lulu Caí Dalvan.
1: É isso aí, valeu aí, meu amigão aí, Cazuza da Rua Nova, aí ligadinho aqui no nosso Sabadão Sertanejo. E aí, são 5 horas e 2 minutos. Bom dia.
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1: Eita, que é o Lambu cantando, meu filho Lambu cantando. É, nós tivemos aí Duduca Dalvão, Mulher Maravilha, aí foi um pedido de Cazuza, aí da Rua Nova. Depois tivemos aí Marcelo do Sítio, Morro Vermelho, Passarinho do Peito Amarelo, com Milionário e José Rico. Tivemos Lourdes do Cumbres, né? É, Lamento de um Pai, com Tony Sobrinho, Ito Reolis. Esse aí foi o pedido aí de Lourdes, aí do Sítio Cumbres, né? Manda aqui aquele bom dia aí pra essa turma boa de Venturosa, né? Ligadinha aqui no nosso Sabadão Sertanejo, né? Nossa amiga Doca de Venturosa, né? Ligadinha no nosso programa, né? Também Branco de Zé Buxinha, né? Zé da Selpe. Também um bom dia também para Manuel Paz aí em Garanhuns, não é isso? João Quincó no Riacho do Mel, Joel de Facho aí no Agrestim, Maria Braz no Bacoré de Cima, com Madneuza, com Padre Bill. Alô, Gislaine! E Niltinho aí, Tinga, Josa Baixinha, Zezé Muniz e Nadi, né? É, José da Verão e Vinícius, minha amiga Fátima, Dona Jacina e Dona Lia Dourado, né? Aquele bom dia. Nataís, seu esposo Geraldo, Nivaldo Zequinha, Conceição de Maria de Brocha, Elza da Loja, né? Aquele bom dia aí, é isso? Também Paulo Dochinha aí com Gerentita. Quero mandar também aqui aquele bom dia para Maria das Tapioca, também Mardônio Furachão, Supipa, Caeira, Nego da Eletrônica. Bom dia para Gago da Movelá, meu amigo Valira, também aquele bom dia. Loula, aí da Lagoa Seca, né? Negão de Maria Gouveia, Leco do Bigodão, né? Jaime das Bicicleta, Genival Dourado, professora Nilzinha. Alô, Zé do Pão, Gilvan aí na Casa de Som, Giovanni no bairro São José, Rosa da Volta da Bomba, Cabo Tota. Alô, Marcos aí no Belezal, Lourdes do Cumbres, professor Fernandes, não é isso? Eulâmpio, né? O fotógrafo mais antigo da Cidade da Pedra, ele e sua esposa, aquele bom dia. Pé de Serra, Deus de Pureza, né? Sargento Fernandes e sua esposa Ilma, Félix Vieira no Contador, Maria Nenê, Moisés também no Contador. Maroca aí no Posto do Boi, Eduardo também no Posto do Boi, Zé Pretinho, Carrinho da Van Escolar, Julinho Água Boa, Vaca Vera na Bica de Baixo, né? Genor, Joy de João Vitorino, Mudinho e Cícero Leite, Fravinho da Lotação, Ana Lu e Zé Cícero aí do Sucatão, meu amigo Cici da Farmácia. E também mandar meu bom dia para Nelson do Barraca aí no Prateado, minha amiga Elbinha, Val, esposa e família, moça na Blandino Campo. Também mandar o meu bom dia para minha amiga Celuta, sua esposa Eulampo Filho, Sebastião Firmino da Rua Nova. Também mandar aqui aquele bom dia para Geraldo Pereira, né, aí na Beira 2, Adejá Dourado, Eduardo, Calito, Véio de Jarme, Claudinho de Zé de Quino, Wanda de Zé, aí no sítio Jacu, também Vandinha de Zé Aisto aí no Belezinha, Geisa de Genesi de Galo Chincha, né, um bom dia, né, Edivaldo aí da Rua Nova, Zé Rinaldo no sítio Recanto, Socorro Cavalcante também no sítio Recanto, Joãozinho de Negra, Cício da Pedra Preta, Félix de Vitorino, Maria do Cocó, também Dona Carminha, esposa de Jaime, das Bicicletas, Pedão, né? Neta da Rua Nova, Zé Guga, Josa, aí no Cito Mandu, sua esposa, Jéssica de Quino, aí na Fazenda Salamão, Fazenda Mocó. É isso. Quero mandar o meu bom dia também para Massimino Bezerra, Geraldo Bezerra, aí no sítio Campo Grande de Venturosa. E Rufino aí na Antônio Japiaçu, né? Essa turma boa aí, aquele bom dia, né? Que tenha um dia abençoado por Deus. Mas vamos aqui, Adelmo aí, direto de Serra Talhada, aí ligadinho no nosso programa aí, aquele bom dia para Adelmo e todos os seus amigos aí em Serra Talhada, né? Ligadinho aqui no nosso programa, né? Mas enquanto isso, eu vou atender o telefone Móveis para depois atender aqui o nosso amigo Adelmo. Sábado, sertanejo, bom dia, com quem eu falo? Alô?
0: Sebastião Miguel.
1: Alô, com quem eu falo?
0: Sebastião Miguel Alfredo.
1: Sebastião?
0: Miguel.
1: Sebastião Miguel, não é isso?
0: Isso,
1: Alfredo. Que música você vai querer ouvir, Sebastião?
0: Quero ouvir aí Milionário Zé Rico, a Estrada da Vida, senhor.
1: Estrada da Vida com Milionário Zé Rico. Sebastião, você, qual é a rua que você está, o bairro?
0: É Parque de Vaquejada.
1: Parque de Vaquejada, Sebastião Miguel. Pode ficar tranquilo e pode oferecer o seu pedido musical.
0: Minha filha Vitória, meu pai na Rua da Bomba, mas a esposa dele.
1: Uhum.
0: Minha família aqui no Parque de Vaquejada. E a tia da minha filha aí no Alto da Boa Vista, e a tia dela também,
1: uhum.
0: E a irmã dela também. E a todos que vão ouvindo, Alfredo. Valeu, Alfredo.
1: Valeu, meu amigão Bastião, tudo de bom pra você e um ótimo dia com muita paz e saúde, tá bom?
0: Você tá enxergando, não,
1: tá certo? Valeu.
0: Valeu.
1: Aí, Sebastião Miguel, aí, super ligado aqui no nosso programa, aí, no Parque de Vaquejada, ligadinho no programa. Milionário Zé Rico, Pedra da Vida.

0: Bom dia, Fred.
1: Bom dia.
0: Dê uma música aí, caba velho. Uma de Sérgio Rei, panela velha, que faz comida boa, caba velho.
1: Isso, caba velho, isso.
0: Aí, a porra aí da Pedra Vitorosa e os meninos aí da Ribeira, que estão tirando leite essas horas, caba velho. Cuida, cuida.
1: Eita, é isso aí, meu amigo aí, Adelmo, aí em Serra Talhada aí, ligado aqui no nosso Sabadão Sertanejo. Mas nós vamos com mais uma participação aqui dela, Ana Lu do Sucatão. Bom dia, Ana Lu.
2: Bom dia, Fredo, aqui é Ana do Sucatão. Gostaria de ouvir pedido de um pai para oferecer a todos os pais do mundo, que é o maior dia dos pais.
1: Isso.
2: Oferecer a você.
1: Obrigado.
2: E a todos que é pai. Fica com Deus, que Deus te proteja, Deus te abençoe.
1: Amém, nós todos.
2: Um barreirito.
1: É isso aí, Ana Lu do Sucatão, né? Aí ligadinho aqui no nosso Sabadão Sertanejo. Vamos com mais uma participação aqui com a nossa amiga. É, Maria Cícera do Santo, né, aí ligadinha aqui no nosso programa Sertanejo.
3: Bom dia, bom dia, Fredo Ramos.
1: Bom dia.
3: Toca aí uma música pra mim, Zezé e Luciano.
1: Isso.
3: Fazendo favor, mora aqui na Rua da Quadabar.
1: Uhum.
3: Rua São José. Oferecendo com Maria, Nadiel, Naels, Natre, Vivi, Dona Rosa, Rosave, Anne, Maria do Murilo, no Alto da Boa Vista.
1: Isso.
3: E Heleno.
1: Uhum.
3: Oferecendo a neta, a radista. Né? Deixa eu ver. Eu moro aqui na Rua da Quadabaca, Rua de São José. Meu nome chama Maria Cícero dos Santos. Toca aí pra minha mulher, Zé. Zé Camargo. Estamos aí, Zezé e Luciano, fazendo favor para eu, Alfredo Ramos. Bom dia, Deus abençoe, potreja, cuba de
1: beijo,
3: paz e saúde. Para nós todos.
1: Isso.
3: Todos.
1: É isso aí, minha amiga Maria Cícero dos Santos, né? Aí, ligadinha aqui no nosso Sabadão Sertanejo. Mas nós vamos aí com o pedido de Adelmo, direto de Serra Talhada, Sérgio Reis. Panela velha é quem faz comida boa. Vamos ouvir.
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0: Hola. Alô, bom dia. Fala com o Ricardo da Bica de Baixo.
1: Ricardo da Bica de Baixo. Pode ficar à vontade, Ricardo. Pode pedir a música e pode oferecer.
0: Uma música de Teodoro Sampaio aí. Uma música boa. Vou oferecer para meu amigo Bill. É Alain, Sirinei, Vaca Velha, Aí, Zé Baixinho, Valdir do Mercado, Nenê do Fumo, que é um vagabundo sem vergonha, e pra todos os ouvintes aí.
1: Uhum.
0: Valeu, meu patrão.
1: Valeu, meu amigo Ricardo. Tudo de bom pra você aí. Um ótimo final de semana com muita paz e saúde, tá ok? Valeu. É isso aí, Ricardo da Bica de Baixo, aí ligadinho aqui no nosso Sabadão Sertanejo. Mas enquanto isso, nós vamos tocar Milionário José Rico, Paraná Querido, né? Um pedido de Genival Dourado, aí na rua Antônio de Siqueira. E isso aí, a música é Paraná Querido com Milionário José Rico, né? Um bom dia aí para Genival Dourado e a professora Ilzinha, né? E Zé do Pão, aí essa turma boa aí. Professora Aparecida aí com um ótimo dia aí, com muita paz e saúde. Mas vamos com mais uma participação aqui no telefone móvel, você vê com quem a gente fala. Sabadão Sertanejo, bom dia, com quem eu falo?
2: Bom dia, Alfredo.
1: Lourdes Paulino, pode pedir a música e pode oferecer.
2: Dois dias ali perto do coração, quando eu conheci o Robertinho.
1: Como é, Lourdes?
2: Longe dos olhos e perto do coração, meu pai é outro e Robertinho.
1: Pode oferecer.
2: Oferece Socorro Venâncio, Reginaldo, Eto Bezerra, Romero e Lúvia de Martina, Armando Brasil, Julinho, Doca Tenório, Valíria, Didi, Rosa, Rosave, Dodge, Júlio da Rua Nova, Paulo Ferraz, Zé da Felps, Andreane, Gabriel, Damiana da Serra do Buíde, Doca Triente Rosa, Zé Bichinha, Cis da Via, Leca da Via, Negando Maria Gouveia, Zezé Santoneiro, Piano Josué, Edinaro da Lagoa Seca, José Lio Desgraciado, Paulo Boiadeiro, Rosa da Fazenda Cadeirão, Jairzinha da Bica de Cima, e para todos os ouvintes, todos que fazem a rádio, e desejo tudo bom para todos os final de semana, bem sério, bem tranquilo para todos.
1: É isso aí, valeu, Lourdes, tudo de bom para você.
2: Também para você também, obrigado.
1: Tchau, tchau. Essa aí, Lourdes, aí do Sítio Cumbres, né? Aí ligadinha aqui no nosso Sabadão Sertanejo. Mas vamos de música, Paraná Querido, aí um pedido de Genival Dourado. Vamos ouvir.
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0: Bom dia, Alfredo. Aqui
1: Bom
0: é João
1: dia,
0: Lúcio
1: bom dia.
0: Coração. Gostaria de ouvir uma música, Os Quatro Cantos da Casa, para oferecer para a Madrinha Neuza, a Bio, a Maroca, a Ana e família, para você, para Romeu lá na Serra das Varas e para todos os ouvintes. E um feliz Dia dos Pais para todos.
1: É isso aí, meu amigo Joelma, no Travessão aí, aquele bom dia pra você e toda a família. Vamos de música. Teodoro Sampaio. É isso aí, meu amigo Joelma, no Travessão aí, aquele bom dia pra você e toda a família. Vamos de música. Teodoro Sampaio.

Eita, são 6h44. Bom dia, o Sabadão Sertanejo aí, tocando aí as melhores músicas pra você aqui no nosso Sabadão Sertanejo. Aí nós tivemos Joelma do Travessão, Os Quatro Cantos da Casa com Teodoro Sampaio. E depois Paulo Ferraz da Laida Raposa, Briga de Brincar de Ser Feliz com Chitãozinho e Chororó. Paulo tá dedicando essa música aí para todos os amigos e amigas aí do Cocupe, né? Já e todos os amigos aí. Também nós tivemos Lourdes do Cumbres, Longe dos Olhos, Perto do Coração, com Léo Canhoto e Robertinho. Depois Ricardo da Bica de Baixo, com Teodoro e Sampaio. Tivemos também Genival Dourado, Paraná Querido, com Milionário José Rico. Anelu do Sucatão, Pedido de um Pai, com Lourenço e Lorival. Depois Maria Cícera dos Santos, do bairro São José. A Paixão, Paixão com Zezé de Camargo e Luciano. Tivemos a Delmo em Serra Talhada, Panela Velha com Sérgio Reis. E depois Sebastião Miguel, do Parque de Vaquejada.

Estrada da Vida com o milionário e José Rico. Manda aqui aquele bom dia aí pra Grilo, né, meu amigo Grilo da Verdura aí, né? Aí, super ligadinho no programa também. Mandar aquele bom dia aí pra Fátima e Zezé das Frutas, também ligadinho aqui no nosso programa, o Sabadão Sertanejo. Seis e quarenta e seis, agora nós vamos os apoios, né? E depois a gente volta com mais música para você. Lembrando também que daqui a pouquinho tem a resenha do professor César, né? Das 8 horas às 9 horas, depois comando geral com ele Veridiano. E meio-dia, meu milagre vai chegar com o Nildo Marcos, 2 horas Macho Véi, Clube do Vaqueiro e 5 horas Clube do Brega com Alfredo Ramos.

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É isso aí, são 7:02. Bom dia, estamos voltando com a segunda parte musical, né? Vamos ver aí como está aqui o nosso, né? Como está aqui o nosso bloco de pedidos musical. Mas primeiramente, né, mandar aqui aquele alô para essa turma boa. Alô, Jaiminho da bicicleta, aí no bairro do Prateado, também Geraldo Limeira, Cícero Barro, né? Essa turma boa aí ligado no nosso programa, né? Mandar aqui aquele bom dia aí para Bigode de Ouro e sua esposa Miriam, aí no sítio Veneza. Também aquele bom dia aí para a família Barra Nova, Zé de Barra Nova, Giovanni, JB, João de Barra Nova. Então, essa turma toda aí, né? Na Veneza, né? Aquele bom dia para todos vocês. Também mandar aqui, né? Um bom dia aí para Neco do Vialejo, né? Turma boa aí, que também não perde o programa com o Padre Boy na Chácara Cavalcante, né? Essa turma boa aí, super ligado no programa. Também mandar aqui o meu bom dia aí para Mariano Pinto, aí no sítio Ramada, Severino Mandu, na Fazenda 74, em Venturosa, Edmilson Vereador, aí Zezinho, aí no Azevém, também Zezinho Batu, no Rio dos Boi, Venturosa, né? Gil, aí da Bica de Cima, Joãozinho de Nega, né, aquele bom dia. Paulo Marciano, aí o apaixonado de Venturosa, aquele bom dia. Bigode de Ouro, né, também sua esposa Miriam, aí nos, né, quero mandar também o meu bom dia para Edmilson de Leodoro, né, sua esposa Maria, Genival, aí no sítio Veneza, é isso. Janatan, aí na Fazenda Conquista, Tacazinho, Poço do Boi, Adalberto, Dizito Tenório, Zé Coitinho, aí nas Panelas, né? Também Henrique de Flores, também nas Panelas, Flores, Dona Edith, Pedro de Ademar, Paulão Boiadeiro. Mandar também o meu bom dia para João de Petro, aí no Oiteirinho, né? Xorró, Jairto, né? Também Juscelio. Mandar também aqui o meu bom dia para Paulo Marciano, também Venturosa, Nico da Vila do Tará, Silene Afonso, aí no sítio Fundão de Buíque, também ligadinho aí no nosso programa, né? Quero mandar também aqui o meu bom dia para mandar aqui um bom dia também para essa turma boa, Antônio Belo, aí no sítio Areias, né? Massimino Bezerra, Geraldo Bezerra, no sítio Campo Grande de Venturosa. É isso aí. É, Naldo de Tibila, na Fazenda Lambedô, no Poço do Boi. Dominguinho, na Rua Coronel João Neiva, né? Aquele bom dia. Também quero mandar aqui o meu bom dia para Félix de Vitorino, Jorge João Vitorino, aí no sítio Simão. Roberto e Tessia na Toca de Cheiro, naquele bom dia. Zé Rinaldo no sítio Recanto, Socorro Cavalcante. Vou dar também aqui o meu bom dia para Vaguinha, né? Aí na LW e todas as funcionárias da LW. Joel de Fasto no Agristinho, Josi, sua esposa aí no sítio Mandu. Paulo e Reis, né? E Coca, né? Mandar também aqui o meu bom dia aí para Bernardo Alves, Benézio de Natu, Genival Macambira, Wanda de Zeaísta aí no Belezinha, poeta Cícero Bala na Rua Nova, Nilson da Rua Nova, Celso Tunico, Noé de Galo Chincha aí no sítio Gia, Dona Severina na Rua da Compesa, Dona Nê da Rua Ioiô Tenório, Geisa de Genesi de Galo Chincha, Genesi Ferreira, Eliseu de Macena, Tony de L na Bica de Baixo, Wanda e Zé no sítio Jacu, Cícero do sítio Cumbre, Zezé Sofoneiro, minha amiga Elza da Loja, Conceição de Maria de Brocha, Sebastião, aliás, Cícero Azevedo de Venturosa, Simone e Zé de Sisismundo aí no sítio Soledade, Girlene no Buqueirão, José Rivaldo Bezerra da Silva, sítio Riacho do Saco, Pintorzinho aí no sítio, também Alegria no sítio Areia,
Dê aquele bom dia aí para essa turma boa, super ligada aqui no nosso programa.

Também um bom dia aí para meu amigo Cícero Tadeu, né? Tá ligadinho aqui no nosso programa Sabadão Sertanejo. 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E vamos aí com o Cicinho aí, ele fala bom dia, Alfredo. Mande a música. Desbota da Saudade com Chico Rei e Paraná. Fala dos loteamentos, né? Pau Ferro. 60% vendido, né? E aí ele oferece a música aí ao Filipão, né, que tá aí ligadinho aqui no programa. Filipão gosta de uma Coca-Cola que nunca veio. Coca-Cola é com ele, viu? Ele bota um limãozinho dentro assim e diz, pai, vamos tomar uma e agora. E haja Coca. Pois é. 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Já sabe, é só entrar em contato com Cicinho Soares. Cícero Tadeu, que aí vai dar tudo certo, tá bom?

0: É isso aí, são 7h10, vamos aqui com mais uma participação, tem a de Cicinho, foi o primeiro, e o segundo aqui com o Chicão, aí do Citugia. Vamos aqui, bom dia, Francisco.
1: Fala, Alfredo Ramos, bom dia, o Francisco.
0: Bom dia.
1: Da Chácara Sul de Velho. Amigão, toque aí pra mim com Rick Henne, Escolta de Vagalumes, né? Oferecer pra Caminho da Bicicleta, Zezito Montes Claro, Maroca do Poço do Boi, Ivão Barra Nova na Veneza, Giovana, a família Barra Nova, né? A família Carvalho no Sítio Buqueirão, Fã, Tito, Raniel, Roberto, Paulinho, Josa, Lúcia, Dona Cristina, né, Larissa, Mimi Gato Velho, que é primo deles, Lula e sua tia Tereza na Lagoa do Meio, né, Valeira, Vandeilson, Cazuza da Rua Nova, aqui Negão de Maria Gouveia, Misrael da Ração Animal, Simone, e no Sítio Olho d'Água, a meus primos Pompinho, Maria de Eduardo, Eronide, Nelson Reboca Bebo, Misrael, Marilene, Jorge de Bento, Bento Vaqueiro, aos primos lá no Quebra-Mola, enfim, Alfredo Ramos, para todos os ouvintes do Sabadão Sertanejo, me desculpe se eu não falei o nome daqueles que mandam música para mim, mas é nós, tamo junto, um bom sábado para todos e bom dia dos pais para todos amanhã. Fui! É o Francisco Belo da Chácara Sul de Velho. Toca aí. Escolta de Vagalumes com Rick Henne. Bom dia para todos.
0: É isso aí, nosso amigo aí, Francisco Belo aí, da comunidade da Gia, né? Aí, super ligado aqui no nosso Sabadão Sertanejo. Mas nós vamos de música, porque quem vem cantar para nós é Chico Rei e Paraná. Para desbotar a saudade, pedido de Cícero Tadeus Soares. Vamos ouvir.
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0: Bom dia, Frida, aqui é José
1: Bom
0: do
1: dia.
0: Prateado. Gostaria de pedir uma música a você, com o milionário José Rico, Tribunal do Amor, para com ela oferecer a você, a Jaime, a Carminha, aos meninos de Gaiatuba, a Jau, Aldeilson, Ludo Cumbi, Madaldeireis, Lau, Dona Helena, Naô Nova, Baixinha, Josa, esposo dela, Nega e o esposo dela, oferecer a Nalu, oferecer a seu Cícero, Dona Maria José, aqui no Prateado, oferecer a meus filhos, a meus netos, minhas netas, e a todos os ouvintes dessa rádio maravilhosa. Toca a minha frente de sua espada de noite. Tchau. Até de noite.
1: É isso aí, Josélio aí do bairro do Prateado. Isso, pela ligadinha aqui no Sabadão Sertanejo. Mas nós vamos com mais outra participação aqui do nosso amigo Almori. Bom dia, Almori.
2: Bom dia, meu amigo Alfredo. Passei uma musguinha, porque você não passa lá, que o nordestino tem parada dura. Vou oferecer ao meu amigo Gel, a esposa dele, Dona Bill, a Cazuza, a Lau, a Jami, ao meu amigo Ferreiro, a seu Erne. Vamos lá, é para meu amigo Pitoca, Evandro, lá no Rio da Barra, meu amigão.
1: É isso aí, valeu, Amorim, né? Aí ligadinho aqui no nosso Sabadão Sertanejo, com mais outra participação aqui da nossa amiga Fátima.
3: Bom dia, Alfredo.
1: Bom dia.
3: Tá tudo bem?
1: Tudo bem, graças a Deus.
3: Alfredo, eu gostaria de ouvir a fita do caminhoneiro. Ofereço para minha mãe, para você,
1: Obrigado.
3: Dona Nalu, seu exercício. Cleide, Sirlene, Giselda, Benício, Verão, seu Cazuza, eu ofereço para todos os pais da terra. Ofereço para o meu também, que está lá no céu. Fica com Deus, Alfredo.
1: Você também, tudo na paz e um feliz Dia dos Pais para todos. É isso aí, vamos com mais uma participação aqui no Sabadão Sertanejo.
4: Bom dia, Alfredo. Gostaria
1: Bom
4: de ouvir
1: dia.
4: uma música com Alex Brega e Alakazam para oferecer a todas as carniças, todas carniças que tem aqui no Riacho do Pau. Eu só ofereci a uma carniça. Aí estavam dizendo que eu oferecia as carniças. Aí eu sou do tipo assim, eu não levo em culpa sem eu merecer. Aí estão dizendo que eu botei as carniças, aí agora vai para as carniças. E por fora das carniças daqui do Riacho do Pau, vai para minha amiga Nega do Toco, lá na Fazenda Cardeirão. E para o senhor, que é um grande locutor. Bom dia, Deus abençoe.
1: Amém. Essa música nós toca mais tarde no Clube do Brega. Daí eu vou botar um sertanejo no lugar dela, tá certo? Então tá tudo certo. Tribunal do Amor com o milionário José Rico, pedido de Josélia do Prateado.

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1: Fala da filha de um caminhoneiro. Uma história real que aconteceu na cidade de Castelo, no estado do Espírito Santo. E pra contar essa melodia, eu, Denis Gerais, convido meu amigo Flávio Moreno, o mais apaixonado da Bahia.
2: E essa vai em memória, a filha do meu amigo caminhoneiro.

0: Bom dia, Fredo Ramos.
1: Bom dia, Rudzi.
0: Aqui é Russo da Fazenda Caldeirão. Gostaria de ouvir a música com Zezé de Camargo e Luciano no dia que eu saio de casa.
1: Isso.
0: Para oferecer a Matheus aqui na Fazenda Caldeirão, a Francina aqui na Fazenda Caldeirão, a Nega de Toco aqui na Fazenda Caldeirão, a Lourdes Paulino lá no Cumbre, a Vovó Maroca no Posto do Boi, a Isaquiel lá na Bica.
1: Isso.
0: A Carolina de Quino na Fazenda Tira Couro, a Cícero da Pedra Preta, a Josi Vitorina aí na Pedra, a Bruguela da Reciclagem, minha irmã aí na Pedra, a João Paulo aí nas Panelas, a Roberto de Beijo aí no Urubu, a Júnior aí no Urubu, a Léo Leite aí no Urubu, a Eliane Vaz aí nas Panelas, a Fã Cavalho e a sua esposa aí no Alegre, e a toda a galera que está escutando essa rádio. Valeu, Alfredo.
1: É isso aí, valeu, meu amigo Rose, aí ligadinho aqui no programa Sertanejo.

0: Bom dia, Macho Meca.
1: Bom dia.
0: Gostaria de ouvir um louvor bem lindo para meu pai, que Deus levou, minha mãe e todos os pais que Deus levou, né? Também para todos que estão vivos também, né? Faça um louvor aí bem bonito e passar aí pelo seu nome dos louvores.
1: Tá ok, valeu. Daqui a pouquinho a gente toca, tá certo? E vamos aí, Zezé de Camargo. No dia em que saiu de casa, pedido de Rose, fazendo a cadeirão.

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0: Eita, são 7h59, né? Estamos chegando aí o final de mais um programa. Acabamos de ouvir Fim de Estrada com o Milionário Zé Rico. Esse é o pedido da amiga de Nega de Toco, aí do Riacho do Pau. Depois nós tivemos Luiz do bairro do São José, Temporal de Amor, com Leandro e Leonardo, Ana Lu do Sucatão. Mãezinha querida com Barreirito, e depois Rosinilda da Veneza vai passar com Gesso Rufino. Tivemos Fátima da Rua Nova, filho do caminhoneiro, com Flávio Moreno. Depois Almoria da Rua Nova, Porque Você Não Passa Lá, com trio Parada Dura. Depois Josélia do bairro do Prateado, Tribunal do Amor, com Milionário Zé Rico. Tivemos Francisco Belo do Sítio Gia, Escolta de Vagalume, com Rick Renner. Cícero Tadeu do Sítio Gia, disputa a Saudade, com Chico Reis de Paraná. E Joelma do Travessão, Quatro Cantos da Casa, com Teodoro Sampaio. E depois tivemos Paulo Ferrari da Lai da Raposa, Brincar de Ser Feliz, com Chitãozinho e Chororó. Chegamos ao final. Quero agradecer primeiro a Deus e a todos vocês que ligaram, participaram. E estarei de volta a partir das 5 horas com o Clube do Brega. Vem aí, Resenha do Professor, com César Galino. E depois, Meu Milagre Vai Chegar, com Nido Marques, e 2 horas, Clube do Vaqueiro, com Macho Velho. Um feliz Dia dos Pais para todos. Que Deus abençoe com muita paz e saúde para todos nós. Valeu, tchau, fui.
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2: Olá, pessoas. Você que acompanha pela Pedra FM o podcast Resenha do Professor, seja muito bem-vindo, seja muito bem-vinda a mais um episódio. Como de costume, todos os sábados, eu, César Galindo Vaz, aqui estou conversando com os amigos e amigas ouvintes. Dia de sábado, estou em dose dupla, na minha, na sua, na nossa rádio comunitária Pedra FM, 98,7 MHz. Agora pela manhã, na Resenha do Professor, e logo mais à noite, no programa Música e Memória. Hoje, inclusive, o programa Música e Memória é um programa especial em homenagem ao Dia dos Pais. Não percam, tem muita mensagem e, claro, muita música boa, muita memória, muita recordação em homenagem aos pais. Aqui, nesta manhã, inicialmente eu trago os principais fatos, acontecimentos, nascimentos que ocorreram no dia 8 de agosto. Também, no nosso assunto principal, eu vou falar sobre ansiedade, saúde mental e dificuldades financeiras. De que maneira a falta de dinheiro pode afetar a saúde mental das pessoas? Lá no último bloco, trago hoje informações sobre as candidaturas tanto a presidente da República quanto ao governo do estado e ao Senado aqui por Pernambuco, após as convenções partidárias. O momento agora é do registro das candidaturas. Algumas coisas ainda podem mudar, mas já temos alguns nomes. E eu vou trazer esses nomes aqui hoje no programa Resenha do Professor. No dia 8 de agosto do ano de 1588, olha, faz tempo, hein? A Invencível é derrotada. A Armada Espanhola, considerada invencível, sofre uma grande derrota para a Marinha Inglesa na Batalha de Gravelines. Esse marco consolidou a Inglaterra como potência naval naquela época. Também em 8 de agosto de 1945, em plena Segunda Guerra Mundial, ou após o fim da guerra na Europa, a União Soviética declara guerra ao Japão e invade a Manchúria. Foi decisivo para o fim da guerra no Pacífico, já que na Europa a guerra já tinha terminado. Em 1963, nesta data de agosto, ocorreu o grande assalto ao trem na Inglaterra. Um grupo de ladrões assalta um trem pagador na Inglaterra e rouba o equivalente a 40 milhões de libras de hoje. Virou um dos crimes mais famosos da história britânica. Já em 1974, Richard Nixon renuncia. Pressionado pelo escândalo de Watergate, o presidente dos Estados Unidos, Richard Nixon, anuncia sua renúncia. É o único presidente americano a renunciar ao cargo até a data de hoje. Em 8 de agosto de 1990, o Iraque anexa o Kuwait. O ditador, o então, né, ditador Saddam Hussein, anuncia a anexação do Kuwait pelo Iraque. Inclusive, esse fato deu início à Guerra do Golfo meses depois. Já em 2008, em 8 de agosto de 2008, tivemos a abertura das Olimpíadas de Pequim. A China abriu as Olimpíadas de 2008 às 8 horas e 8 minutos do dia 8/8/2008. Para os chineses, o número 8 significa sorte e prosperidade. Então eles juntaram, né, o ano, as horas, o minuto, os minutos, o dia e o mês, 8, para abrir este evento esportivo. No Brasil, em 1961, Jânio Quadros renuncia. Em uma carta de 4 linhas, o presidente Jânio Quadros renuncia à presidência do Brasil, 7 meses depois de assumir. O vice de Jânio Quadros era João Goulart, que estava na China, e isso mergulhou o país em uma crise política muito grande naquele ano. Já em 1967, fundação da Embratel. É criada a Embratel, empresa brasileira de telecomunicações. Era uma empresa pública, uma empresa do Estado. Foi fundamental para levar telefone e TV para todo o Brasil. Em 2014, o Brasil bate recorde de inscritos no Enem. Até hoje esse recorde não foi quebrado. Naquele ano, mais de 8.700.000 estudantes se inscreveram no Enem. Mais recentemente, há 3 anos atrás, em 2023, a partir do dia 8 de agosto de 2023, o Rio Grande do Sul sofre com um ciclone extratropical que deixa mais de 40 mortos. Foi uma das maiores tragédias climáticas do estado rio-grandense. No dia 8 de agosto também se comemora o Dia Nacional de Combate ao Colesterol, que é uma data para alertar sobre prevenção de doenças do coração. Hoje também é o dia do ortopedista, homenagem aos médicos especialistas em ossos e articulações. E finalmente, hoje também é o Dia Internacional do Gato. Exatamente, do gato. É o dia dos nossos felinos. Então, o dia 8 de agosto, o dia em que presidentes renunciaram, guerras mudaram de rumo e até os gatos ganharam seu dia. É isso, gente. Estamos iniciando mais um programa Resenha do Professor. Não saiam daí, que em pouquíssimo tempo, em menos de um minuto, estarei de volta para conversarmos sobre o tema de hoje. Não saiam daí, hein?
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0: 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Gostaria de mandar um abraço a ouvinte Alzeni Holanda, também conhecida como Galega do Banco. Fraterno abraço para você e para toda a família. É uma alegria contar com a vossa audiência. Muito obrigado, Alzeni. Então, como já anunciado, o tema de hoje é ansiedade, saúde mental e dificuldades financeiras. Aqui hoje, e como sempre em todos os sábados, a gente bate aquele papo conversando sobre o que realmente importa. Que entra na nossa casa e faz a gente pensar sobre o nosso dia a dia. Esta é a intenção do programa. Assim, ouvintes, meus ouvintes, que são pais, mães, trabalhadores de modo geral, que nos ouvem agora. Eu vou começar logo te perguntando: como está o seu sono ultimamente? Você tem conseguido dormir em paz? Ou o pensamento no boleto que vai vencer, na conta que está apertada e não te deixa pregar os olhos? Eu repito a pergunta: você tem conseguido dormir em paz? Ou o pensamento no boleto que vai vencer, na conta que está apertada, não te deixa pregar os olhos? Segundo a pesquisa da Confederação Nacional da Indústria, a CNI, 8 a cada 10 brasileiros dizem que as contas são a principal causa de estresse e ansiedade. Ou seja, se você que me ouve agora está ansioso, estressado com relação às suas contas, não é um consolo, mas você não está sozinho, pois, conforme eu disse, de cada 10 brasileiros, 8 dizem que estão com as contas apertadas. Por isso, eu resolvi trazer esse tema hoje. Nós vamos falar de um assunto que, infelizmente, faz parte da rotina de milhões de lares brasileiros: a relação direta entre a dificuldade financeira e a nossa saúde mental. Me perdoe a palavra, mas não é frescura, não é falta de organização apenas. É uma realidade social pesada que mexe com o corpo, com a mente e com a harmonia da família. Eu penso que, isso é um pensamento meu, César, que o bolso vazio, ele pesa mais na cabeça do que na carteira. Hein? Penso que o bolso vazio, ele é mais pesado na nossa mente do que na nossa carteira. Então, o peso no bolso e na mente. Vou direto ao ponto. O que acontece com a cabeça da gente quando o dinheiro acaba antes do mês terminar? Olha aí o perigo. Antes do mês terminar e a nossa conta já está zerada. Quando a família se vê diante do endividamento, do desemprego ou da inflação que corrói o salário, o cérebro interpreta isso como perigo. É verdade. É o instinto de sobrevivência ligado. Nosso cérebro liga o modo sobrevivência. Eu posso comparar, mais ou menos, claro, como se estivéssemos fugindo de um predador na selva. Só que hoje o predador se chama fartura do cartão de crédito, aluguel atrasado ou a feira que ficou mais cara. Não é? Há uma explicação científica para a nossa reação mental diante desta falta de dinheiro. O corpo libera cortisol e adrenalina. É o hormônio do estresse. A curto prazo, te deixa bem alerta, é verdade. Mas a longo prazo, esse excesso de hormônio, ele te adoece. E aí vem junto o quê? A insônia, a dor de cabeça, a gastrite. É isso mesmo, gente. Vem com força. Mas quais os sintomas mais comuns desse adoecimento? Eu vou citar alguns aqui. Vou citar quatro sintomas que eu penso que são os mais comuns. Primeiro, preocupação constante. A mente fica fazendo contas 24 horas. Nossa mente fica ali pesada. Estou devendo X de boleto, X de aluguel. Pá, pá. Gente, isso vai enchendo, né, a nossa mente. Um outro sintoma são os sintomas físicos. Aperto no peito, falta de ar, o coração acelerado. Muita gente pensa que está tendo até um infarto, mas não está não. Aquele nó no estômago, aquele aperto, é um outro sintoma físico deste adoecimento por conta da falta do dinheiro para pagar as contas. Não é simplesmente faltar dinheiro. Se falta o dinheiro, mas você está com as contas em dias, ok, você fica esperando receber mais dinheiro. Mas não é disso que eu estou falando. Eu estou falando da falta de dinheiro que não dá para pagar as contas do mês. Terceiro sintoma, irritabilidade. A pessoa desconta em quem ama. Brigas que nascem no extrato bancário e deságua na mesa de jantar. Deságua quando está a família toda reunida. E um outro sintoma é a síndrome do domingo à noite. É aquela angústia antes de começar a semana, pensando nas contas. Vai começar uma segunda-feira e as contas estão lá esperando serem pagas. Então são sintomas deste adoecimento mental. Por exemplo, no cotidiano, aquele pai ou aquela mãe, aquele responsável pela casa, que quando recebe o salário, já tem 90% comprometido. O pai, quando recebe o salário, já está com 90% comprometido com as despesas. Tem aquela mãe também que vai no mercado e volta triste porque não deu para trazer tudo. Tem aquele jovem também que desiste da faculdade por falta de condição. Se bem que hoje tem muitos programas que permitem estudar de graça, mas nem todos conseguem. E às vezes você precisa pagar a faculdade. Então, nesse sentido, dinheiro não é só número. Dinheiro também é segurança, é dignidade, é paz de espírito. Quando ele falta, quando ele falta, a saúde mental desmorona junto. E isso, gente, traz um impacto na família. E tem um detalhe muito sério no Brasil. Nós, pessoas comuns, temos vergonha de falar sobre dívidas. O que é que a gente faz geralmente? A gente posta foto feliz nas redes sociais, mas chega em casa e esconde o boleto na gaveta. Parece até que passar por aperto é culpa nossa, como se estivéssemos errando sozinhos. Isso provoca um impacto social muito grande. Vejam só, ouvintes do podcast Resenha do Professor. De acordo com o mapa da saúde mental no Brasil, ansiedade e depressão aumentaram 25% após a pandemia. E sabe qual é o gatilho número um para o aumento da depressão após a pandemia? Existem outros gatilhos, mas o primeiro, o mais forte, é a crise financeira. E tem um tabu de não se falar sobre dívida. E esse silêncio gera um peso dobrado. O pai ou a mãe sofre calado para não preocupar os filhos e carregar o mundo nas costas. E carrega, né, o mundo nas costas. E sabe onde isso vai estourar? Sabem? Em crise de ansiedade, em insônia, em descontrole emocional e, em casos graves, em depressão. E aí eu vou dizer uma coisa: dívida não paga sozinha e vergonha não cura ninguém. O que cura? Claro, pagar a dívida, mas também conversar. Conversar. Primeira coisa, primeiro passo é tirar culpa. Você não é culpado por estar devendo. Sentar em família e dizer: gente, a situação está difícil, mas nós vamos enfrentar juntos. É fácil dizer isso? Claro que não. Aqui no programa é fácil dizer, mas na vida real, para muita gente não é fácil. Então, quando essa carga era vira diálogo e planejamento, o peso diminui pela metade. Aí alguém poderia perguntar: César, mas como cuidar da mente se o bolso continua vazio? Poderia ser uma pergunta nesse sentido, não pode, gente? É uma pergunta justa. A solução grande, ela passa por emprego, não é? Claro. Renda e políticas públicas. Mas lá no interior da nossa casa, o que a gente pode fazer hoje? Olha, gente, eu penso que primeiro conversar, quebrar o silêncio em família, reúna todo mundo, explica a realidade sem terrorismo. Criança entende quando dizemos esse mês vamos segurar. União alivia. Corta daqui, corta dali. Uma outra dica: foque no que você pode controlar hoje. Ansiedade, você sabe o que é ansiedade, né? Ansiedade é você sofrer pelo futuro. Então vamos controlar o que a gente tem condições de resolver hoje. Como eu não tenho como controlar o que vai acontecer daqui a um mês, isso só vai me deixar ansioso. Separe as contas, ligue para negociar, faça uma lista, um problema de cada vez. Outra coisa que você pode fazer: busque válvulas de escape gratuitas. Por exemplo, caminhar no final da tarde aqui na pedra. Daqui uns dias, né, nós vamos ter um lugar espetacular para caminhar, que vai ser, já é bom hoje, mas vai ficar melhor lá no Paredão do Açude. Vocês devem estar acompanhando, né? Então, vamos caminhar. Se por enquanto não for no Paredão do Açude, caminha na rua mesmo. Além de caminhar, conversar com um amigo, orar, ler a Bíblia, ouvir música, os programas musicais aqui da Rádio FM, o programa Música e Memória todo sábado, cuidar do quintal, fazer alguma atividade física. A mente precisa respirar. E finalmente, gente, anote para tirar da cabeça. Colocar a preocupação no papel tira 50% do peso. O cérebro entende. Já foi anotado, não preciso ficar repetindo. E atenção: se a ansiedade está te paralisando, tirando seu sono por semanas, procure ajuda. Aqui na Pedra você pode procurar, né, as unidades básicas de saúde, né? Tem atendimento pelo SUS, tem psicólogo, tem assistente social. Mas se você quiser também fazer uma ligação para ouvir um conselho, ligue para o CVV, Centro de Valorização à Vida. O número é 188. Liga lá, gente. 24 horas, acordou de madrugada, tá sem sono, preocupado, ansioso. Liga para o 188. Alguém vai te conversar contigo. Você vai desabafar com alguém e vai te ajudar muito. Você não está sozinho nessa luta, tá certo, gente? Passar aperto não define quem você é. E, para encerrar, lembre-se: crise passa. Família que conversa fica mais forte. E saúde mental não é luxo, é prioridade. O podcast Resenha do Professor volta daqui a pouco, falando sobre política. Não saiam daí, continue escutando.
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Podcast Resenha do Professor, aqui na minha, na sua, na nossa rádio comunitária Pedra FM. Lembrando novamente que hoje à noite, logo após o programa Clube do Brega, do Internacional Alfredo Ramos, estou com o programa Música e Memória Especial do Dia dos Pais, totalmente dedicado aos pais. Muita música, muita homenagem, muita mensagem. Não percam, viu? Música e Memória Especial Dia dos Pais, hoje. Retornando com a pauta do podcast de hoje, após as convenções partidárias que escolheram os candidatos, vou trazer aqui informações sobre candidatos a presidente da República e também ao governo do estado de Pernambuco e ao Senado. Lembrando que as candidaturas foram aprovadas em convenções partidárias, mas ainda necessita o registro. Então, alguns dos nomes que eu vou dizer agora podem ser que sejam alterados, ainda não são registrados, mas já mostram um quadro de candidaturas, tanto a presidente da República quanto a governador do estado e ao Senado da República aqui em Pernambuco. Os candidatos oficializados à presidência até a data de hoje, pode ser que haja alguma mudança, mas até a data de hoje nós temos, pelo PT, candidato à reeleição, Luiz Inácio Lula da Silva, o vice candidato a presidente da República é o atual vice-presidente Geraldo Alckmin, do PSB, Partido Socialista Brasileiro. Também a candidatura de Lula é apoiada por uma frente de partidos como PDT, PCdoB, PV e PSB. Um outro candidato é o candidato do PL, Flávio Bolsonaro. O vice, foi uma dificuldade muito grande encontrar alguém para ser vice de Flávio Bolsonaro. Tentaram algumas mulheres, alguns nomes, mas ninguém estava muito entusiasmado para ser vice do Flávio Bolsonaro. E aí, em cima da hora, foi escolhido um deputado alagoano por nome de Alfredo Gaspar. Um outro candidato é Ronaldo Caiado, do PSD, ex-governador de Goiás, que tem como vice Gilberto Kassab, que hoje é o dono do partido, é o dono do PSD. O quarto candidato é ex-governador de Minas Gerais, Romeu Zema, do Partido Novo, cujo vice-candidato é Eduardo Girão, um senador lá do estado do Ceará. Renan Santos é o candidato do Partido Missão, é o partido mais novo criado no Brasil. O Renan Santos, digamos assim, seria a grande novidade das eleições deste ano. Apesar de ter um discurso radical, um discurso que em alguns momentos até, digamos assim, assusta, mas seria, eu penso, uma opinião minha, a grande novidade dos candidatos a presidente da República. Mas, infelizmente, ao que parece, a polarização vai ser entre Lula e Flávio Bolsonaro mesmo. Mas o Renan Santos está aí. O vice é o coronel Medina, Haroldo Medina, também do Partido Missão. Sexto candidato, o escritor
Augusto Cury, do partido Avante. Temos também Samara Martins, pela UP. Temos Hertz Dias, que é candidato pelo PSTU. O candidato é Edmilson Costa, do Partido Comunista Brasileiro. Leonardo Avalanche, do PRTB. Wilson Grassi, do Democrata. Clariana Barão, do DC, Democracia Cristã, Partido Democracia Cristã. E também Rui Costa Pimenta, do PCO, Partido da Causa Operária. Então, até a data de hoje, temos 13 candidatos a presidente da República. Então, tem opção para todos os gostos e desgostos também, digamos assim. Pois bem, e em Pernambuco, como andam as candidaturas? As últimas convenções definiram que Raquel Lira, do PSD, candidata à reeleição, e a vice permanece sendo a atual governadora, Priscila Krause. Pelo PSB, Partido Socialista Brasileiro, o ex-prefeito, prefeito licenciado, na verdade, ele não é ex-prefeito ainda, ele é prefeito licenciado do Recife, encabeça a coligação da Frente Popular. O vice é Carlos Costa, irmão do deputado Silvio Costa, do Republicanos. Também temos o candidato do PSOL, que é o Ivan Moraes, representa o candidato do PSOL,

e também pelo partido Missão, Renan Halais. Então nós temos não só Raquel e João disputando a eleição, temos também outras candidaturas a governo do estado até a data de hoje, mas ainda falta o registro oficial. Mas a grande novela em Pernambuco não foi a escolha dos candidatos a governador. A grande novela foi a escolha dos candidatos a senador pelo lado da governadora Raquel Lira. Inicialmente, o primeiro escolhido foi o então deputado Túlio Gadelha. Foi o primeiro nome escolhido pela governadora Raquel Lira para encabeçar a chapa de candidato a senador. Restava outra vaga. São duas vagas. E a novela começou aí. Houve uma disputa muito grande para saber quem ia ser o candidato de Raquel na segunda vaga, entre o ex-prefeito de Petrolina, Miguel Coelho, e o atual deputado Eduardo da Fonte. Só nos 45 do segundo tempo, a governadora anunciou o nome da segunda vaga, do candidato à segunda vaga, que foi Eduardo da Fonte, jogando um balde de água fria na candidatura de Miguel Coelho. Passado a convenção da governadora, na última quinta-feira, surge mais um nome a candidato a senador, representando a direita pernambucana e a extrema direita. Nós temos em Pernambuco também a extrema direita. Então, foi o deputado Mendonça Filho, que é candidato a senador, e aí deu uma mudada, uma sacudida geral na eleição para senador em Pernambuco. Do lado de João Campos, já há muito tempo a chapa foi anunciada, tem Marília Arraes e Humberto Costa. Inclusive, em todas as pesquisas, aparece em primeiro lugar Marília Arraes e em segundo Humberto Costa. Com a entrada agora, a oficialização de Eduardo da Fonte e de Mendonça Filho, é aguardar com ansiedade a próxima pesquisa para senador para ver como vai ficar o quadro. Na minha opinião, o grande prejudicado, que certamente dificilmente será eleito, é Túlio Gadelha. Mas a disputa vai ser boa entre Marília, Humberto, Eduardo da Fonte e Mendonça Filho. Duas vagas serão ocupadas. Com certeza, dentro desses quatro sairão os dois futuros senadores de Pernambuco. Então é isso. O programa Resenha do Professor vai ficando por aqui, desejando a todos um excelente final de semana e um feliz Dia dos Pais, para quem é pai e para quem é filho. Também parabenizo os pais. Muito obrigado pela audiência e até a próxima oportunidade. Continue ouvindo a Pedra FM, que logo mais teremos o presidente da Câmara, Emerson Lira, o nosso querido Mercinho, sendo entrevistado por Veridiano. Até mais.

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1: A resenha do professor de hoje fica por aqui. César Galindo Vaz agradece a audiência. Voltamos no próximo sábado na Rádio Pedra FM.

0: 8:48.
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2: Olha que o sertanejo de sucesso, de clássico, de músicas maravilhosas está chegando. Aliás, é o meu, é o seu, é o nosso programa Sertão Saudade. Que programa, né? Quando se fala em sertanejo raiz, se fala no túnel do tempo, se volta no tempo pra gente recordar, pra gente trazer sucesso, músicas boas que nunca vão passar do tempo. E se é sucesso, é claro, é aqui no programa Sertão Saudade que tá no ar.

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13: E é isso, Brasil, já estamos de volta no meu, no seu, no nosso programa Sertão Saudade, mandando um abraço para Margarida de Viçosa Lagoa, sempre curtindo a melhor programação, viajando e acompanhando a nossa programação, né, Margarida, aí gosta de uma viagem, hein? Quero também mandar um abração pra ele, meu amigo Grandão Santos, lá de Cicero Dantas, na Bahia. Grandão, aquele forte abraço do seu amigo de hoje e de sempre, pode confiar, é o Wilson Meirelles aqui. Está no ar. Olha aí, o homem agora tá cheio das rimas, né? E a gente vai seguindo e contando sempre com a sua participação, né? Para nossa programação ficar ainda melhor. Mande seu áudio, mande sua mensagem, mas não fique acanhado, não. Mande lá. DDD 989-81369365. Cadê áudio, produção? Coloque áudio para mim aqui, produção. Vamos lá.
14: O seu programa é de 7 depois da farinha quebradinha, né?
13: Olha aí.
14: Aí eu sou ouvinte do seu programa aqui de Viçosa, é o Cicero Gandula.
13: Aí.
14: É colega do Adaldo.
13: Adaldo.
14: Do Adaldo e do Tito do Gado.
13: Olha.
14: É, Coxinha é quase do meu parente.
13: Coxinha, rapaz.
14: E o Marco Silva. Marcos. A todos que faz.
13: Pronto.
14: A Rádio Tropical e a Rádio Princesa.
13: Oh, maravilha, Rádio Tropical, aquele forte abraço. Um abração pra você, o Cícero Oliveira.

0: Negro e Solimões. Laço da Paixão ao ano de 1997. Chegamos na minha idade. Quem aí souber faz as contas, viu? Wilson Meirelles e o programa Sertão Saudade volta já.
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0: O melhor do sertanejo. Meu Sertão Saudade já está de volta. Vamos com eles, Zezé de Camargo e Luciano. Mentes tão bem. Que linda canção pra gente recordar. É sempre um prazer.

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0: Olha o som dele. Daniel, adoro amar você e eu adoro os meus ouvintes que estão aí do outro lado sempre participando. Obrigado pelo carinho, já que eu volto.
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0: 9:59.
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4: Mas bom dia, ouvintes da Rádio Comunitária Pedra FM. Estamos iniciando mais um programa Comando Geral. Hoje, sábado, dia 8 de agosto de 2026. Queremos mandar um abraço inicialmente para o nosso amigo Largatão, que está lá em São Paulo, ouvindo a Pedra FM. Mandou aqui uma mensagem do Dia dos Pais, mas infelizmente nós não estamos aqui com áudio. Mas muito obrigado, Largatão, pela sua carinho pela Rádio Pedra FM, aí diretamente do estado de São Paulo. 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Mas nós estamos recebendo hoje o vereador Messinho, presidente da Câmara Municipal da Pedra. Bom dia, Messinho, seja bem-vindo à Pedra FM.
5: Bom dia, Veridiano. Bom dia a todos os ouvintes da Rádio Pedra FM. Quero dar um bom dia também a quem está nos acompanhando aqui, meu amigo Bode, meu amigo Maldonado, meu afilhado aqui, que está também aqui nos prestigiando, amigo Israel. Dar um bom dia a Gerlânia, que vai participar também aqui da nossa entrevista. Dizer, Veridiano, e agradecer o espaço que está sendo concedido para que a gente possa vir aqui mais uma vez explanar nossas ideias, debater assuntos importantes para o nosso povo pedrense.
4: Mas, Messinho, 17 de agosto a Câmara Municipal da Pedra, de hoje a 8, portanto, completará 141 anos desde a sua instalação. Como estão os preparativos da comemoração desse dia?
5: Veridiano, graças a Deus, nosso poder legislativo estará completando no próximo dia 17 de agosto 141 anos, e a gente vem se preparando há aproximadamente uns 2 meses para estar, e o pessoal, o povo da Pedra já tem ciência aí através das redes sociais do que está sendo apresentado aí da programação do aniversário do nosso Poder Legislativo. Queria dizer que a gente tem feito e preparado com muita satisfação, muito gosto. E como eu disse aqui na entrevista do prefeito Júnior Vaz, a gente deu uma melhorada aí no que se refere às atrações, né? Nós vamos ter uma atração aí muito relevante. Não que as outras sejam ruins, né? Mas que já tem um grande público aí que seguem esse cantor, que é o Jadson Araújo. Então a gente tem feito de um tudo aí para que essa festa da Câmara em praça pública seja uma das maiores que já foi feita. Se não, eu vou deixar o povo julgar para ver o que é que eles vão achar, mas tenho certeza que será a maior festa que foi oferecida ao povo da Pedra em relação ao Poder Legislativo.
4: É uma banda só, né?
5: São três bandas. São três bandas, né? Onde a previsão de início da primeira banda é de 8 horas da noite, com Luiz e Júnior. Aí a segunda é um cantor que é conhecido aqui da nossa região, que é Ícaro Andrade, de quem compartilha até uma amizade pessoal com ele. E a terceira, que esse Ícaro Andrade entrará a previsão de 10 horas. E à meia-noite, encerrando esse evento, aí sim vamos ter Jadson Araújo.
4: Agora vamos um pouco da história da Pedra. O município da Pedra tem 145 anos de emancipação política. A Câmara vai completar 141 anos no próximo dia 17. Existe um vácuo de 4 anos entre a instalação da Câmara Municipal e a emancipação política do município. Sabemos que o primeiro prefeito foi o coronel Francisco Vaz. Supõe que ele governou sem vereador e sem Câmara. O senhor tem alguma informação a respeito desse fato?
5: Valiano, a bem da verdade, eu não sei dizer esse fato histórico. O que eu tento imaginar é que na época foi constituído o município e as coisas não é como hoje, né? Se passaram realmente esse lapso de tempo aí de 4 anos para ser constituído o Poder Legislativo, que também deveria ter sido uma fase aí de organização política administrativa que toda a nação brasileira deveria estar passando. Mas o fato é que existe esse espaço aí de 4 anos e com certeza não houve vereador nesse período. Mas o que fica relevante é que hoje a pedra existe um poder legislativo atuante, um poder legislativo que está dando e aprovando e apresentando propostas ao povo da Pedra para que ela possa se desenvolver juntamente com a administração municipal, onde temos uma grande parceria.
4: Existe algum registro na Câmara que indique os nomes dos primeiros vereadores e o primeiro presidente da Câmara ou não?
5: Eu vou procurar mandar fazer esse levantamento. O ano passado a gente teve aqui e eu trouxe até o ato que instituiu, hoje eu não trouxe, mas no ano passado foi dito aqui o ato que instituiu o Poder Legislativo Municipal. E, obviamente, deve haver lá no arquivo lá da Câmara essa história. Prometo a você que irei trazer e apresentar a você para que isso fique. E ao povo da Pedra, colocar nas nossas redes sociais, falando um pouco desse processo todo.
4: E a história da Pedra é que o primeiro prefeito foi coronel Francisco Vaz, o primeiro padre foi Teodoro, se não me engano, teve muita história aqui da pedra que precisa ser resgatada, não é isso? Mas vamos agora com as perguntas do professor Sebastião César Galino com Gerlana Ferreira. Bom dia, Gerlana, seja bem-vinda.
0: Bom dia, Veridiano. Bom dia, presidente da Câmara, né? Marcinho, bom dia a todos os outros convidados presentes. E a primeira pergunta do professor é a seguinte. Presidente, a Câmara da Pedra viveu um período de muita tensão entre os vereadores. Que ações o senhor tomou à frente da presidência para promover o diálogo e o apaziguamento entre os parlamentares?
5: Bom dia, foi César que fez essa pergunta. Professor César, bom dia. Queria dizer, César, que tudo na vida que eu tenho trilhado, a gente sempre me baseei na conversa, por acreditar que uma boa conversa a gente possa dirimir conflitos. O perfil dos vereadores hoje na Câmara nos ajudou bastante quanto a isso. E a gente, desde que me elegi presidente pela primeira vez, sentei um a um, conversando com eles, explicando como é que a gente deveria se pautar, como a gente deveria proceder. E de pronto, meus companheiros, a quem eu dou um bom dia a todos, tem nos ajudado nesse momento de apaziguar. E a gente viu e percebe que o povo da Pedra aprovou também essa mudança de atitude de nós lá vereadores, quando se refere a essa questão de embates pessoais que foram dirimidos lá dentro, não está acontecendo. A gente sabe que é difícil às vezes por um temperamento de um ou outro parlamentar, mas que graças a Deus até o dia de hoje a gente tem dirimido. E obviamente que a gente, como presidente, e por entender que essas questões pessoais não levam a nada e o município não tem, não ganha nada com isso, a gente tem também como usar do nosso regimento interno para controlar essas questões lá dentro. A gente vai saber sim conduzir, se caso ocorra, também lá dentro, usando o nosso regimento interno.
4: Mas queremos lembrar mais uma vez que quarta-feira haverá a grande inauguração da RT Modas.
5: E estarei presente lá, meu amigo Roberto e Tessia aqui, e Tessia, né? É um grande casal. Inclusive agora são meus vizinhos lá, moram lá na minha rua, são meus vizinhos. Já me encaminharam até hoje, vi no zap um convite para ir para essa inauguração e estarei presente.
4: Com certeza vai ter um bolozinho lá, Guaraná, né?
5: Tenho certeza que eles estão se preparando para receber os convidados, como também o povo da Pedra, da melhor forma lá.
4: 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Mas vamos com a segunda pergunta do professor, com Gerlana Ferreira.
0: À frente do Legislativo Municipal, quais foram as principais ações, projetos e avanços que a Câmara conquistou nesse período?
5: Queria, primeiramente, dizer que um dos avanços grandes que nós conseguimos lá foi primeiramente pacificar aquele poder. A gente conta com os vereadores, o povo da Pedra sente que a Câmara hoje ela tem debatido realmente projetos que tem o interesse público, tem o interesse do município e do povo da Pedra. E assim, foram aprovados lá já diversos projetos desde o ano passado, e um deles que tem um grande impacto social, e aqui eu quero destacá-lo, seria o Bolsa Família Municipal, onde, graças a Deus, a Pedra hoje tem um prefeito que tem sensibilidade, que tem compromisso com o desenvolvimento, que tem compromisso com as questões sociais e teve a ousadia de encaminhar esse projeto lá para a Câmara, onde garantiu que pelo menos 500 pessoas, 500 pessoas que moram na Cidade da Pedra, desde que se enquadrassem nas questões legais lá, alguns requisitos que a lei tinha imposto, se conseguissem mais esse auxílio para que possam garantir minimamente o alimento de cada dia. Então, o prefeito Júnior Vaz encaminhou esse projeto, a Câmara, de uma forma muito célere, entregou esse projeto, votado por unanimidade pelos meus pares, e a gente devolveu à prefeitura e hoje já está vigorando, pessoas aí sendo colocadas no Bolsa Família Municipal, garantindo renda para o nosso município. Se não bastasse, Veridiano, queria dizer que outros projetos, e aí foram muitos da área da educação, onde inclusive terça-feira passada a gente aprovou um projeto da educação instituindo instituindo um programa que o governo federal aí a gente está se adequando. A gente aprovou esse projeto na última terça-feira. Foram diversos projetos na área da educação que já foram votados. Na área a gente fez votou lá toda uma reorganização referente aos conselhos municipais, que estavam alguns com leis ainda de 20 anos atrás, coisas que tinham que ser reformuladas, e para isso precisava o projeto de lei ser encaminhado da prefeitura, e assim o prefeito Júnior Vaz fez e nós lá aprovamos. Então foi todo um arcabouço de projetos que a gente tem votado lá. Isso tem dado, Veridiano, uma garantia jurídica para que o município da Pedra consiga os recursos necessários juntos aos órgãos competentes, seja do Estado, seja do governo federal, para que nenhum recurso fique ou deixe de vir por uma questão do Legislativo. A gente também queria destacar que a gente votou há pouco, no semestre passado, no primeiro período legislativo, a questão dos precatórios dos professores, onde teve um amplo debate junto com o Sindicato dos Servidores, junto com o Poder Executivo, junto com os vereadores. E aqui eu quero parabenizar os vereadores que naquele momento levantaram questões lá que foram readaptadas no projeto, e entregamos esse projeto votado agora para o Executivo conduzir o pagamento desses precatórios. Precatórios esses que se arrastavam, Veridiano, há muito, muito tempo, há quase 20 anos aí que vinha essa questão jurídica, mas que a Pedra agora deu esse avanço importante também com a chegada dos recursos e toda essa normatização que foi votada na Câmara.
4: Quero mandar um abraço aqui para o nosso amigo Sebastião Tenório Rocha, lá no Natal, no Rio Grande do Norte, colaborador aqui da Rádio Pedra FM. Muito obrigado, Sebastião. Vou gostar da Rádio Pedra FM. O professor pedrense que mora lá em Natal, na capital do Rio Grande do Norte. Mas, e Messinho, esse precatório já tem quanto vai ser o montante desse valor que veio para a Pedra ou não?
5: Olha, o valor dos precatórios, Valeriano, foram divididos em três parcelas, né? Eu não sei dizer valores exatos, eu sei que a primeira parcela já está depositada na conta específica para esse fim de pagamento desses precatórios. O que eu sei dizer é que É, tanto o Poder Executivo, na pessoa do prefeito Júnior Vaz, tanto o Legislativo, estão fazendo sua parte. A gente já entregou a legislação para que seja encaminhada, dados os encaminhamentos necessários. E assim, a gente vê aqui na pedra que o sindicato na pessoa da sua presidente Valéria, ela própria tem feito um levantamento que é muito complicado de fazer, mas tem feito esse levantamento. E assim, a gente, posso lhe dizer que a gente está bem adiantado no que diz respeito à legislação, ao levantamento que está sendo feito, e dizendo quanto cada um vai ter direito. Haja vista que tudo é proporcional. Você vai, os professores irão receber de forma proporcional ao tempo que prestou os serviços.
4: Mas estamos recebendo hoje o vereador Messinho, o presidente da Câmara Municipal de Vereadores da Pedra. O Célio Tenório, o Célio de Lula, está mandando um abraço para você, Messinho, dizendo que você é um grande homem, grande presidente da Câmara Municipal de Vereadores.
5: Obrigado, Célio, grande amigo. Tudo de bom.
4: Mas vamos trazendo agora o repórter Sam Macedo, de qualquer ponto da cidade. Bom dia, Sam, seja bem-vindo.
6: Muito bom dia, Veridiano. Bom dia, Gerlânia. Bom dia, ouvintes da Rádio Pedra FM. Veridiano, inicialmente eu quero mandar um grande abraço para todos os pais, porque amanhã será comemorado o Dia dos Pais. Parabéns a todos os pais e que Deus abençoe. Vereador Messinho, eu quero lhe parabenizar pela ideia e a coragem de fazer a festa da comemoração dos 141 anos da Câmara de Vereadores da Pedra. Porque, Messinho, eu já presenciei há anos atrás outros presidentes da Câmara de Vereadores da Pedra que exatamente no dia 17 de agosto, no dia do aniversário da Câmara, era a Câmara de Vereadores fechada e nem as bandeiras do Brasil, de Pernambuco e da Pedra eram hasteadas. Parecia que não acontecia nada exatamente nessa data. Parabéns, vereador Messinho, pelo seu trabalho e que seja uma festa maravilhosa e abençoada por Deus. É o repórter Selmo Macedo para o programa Comando Geral. Parabéns e um bom dia, vereador, presidente da Câmara da Pedra, o Messinho. Grande abraço.
5: Obrigado, Anselmo. Eu quero lhe dizer, amigo, que desde que quando eu cheguei na presidência, que a gente tem mudado muita coisa, sempre tentando com zelo e carinho por aquele poder, para a gente tentar trabalhar e apresentar, dar uma dinâmica que o povo da Pedra fosse percebendo. De fato, alguns presidentes não tiveram, assim, talvez a coragem de enfrentar, porque isso requer muita articulação para se fazer. Não é fácil, Veridiano, a gente realizar uma festa dessa. Por quê? Não se pode pagar a festa da Câmara com o dinheiro da Câmara. Então, tudo o que está se fazendo ali é com um recurso próprio. Mas não só próprio, meu, vamos dizer assim, mas a de parceiro. A gente procura parcerias, a gente tem colaboradores que a gente pode falar uma ajuda, e a gente está fazendo isso. A gente está nessa fase de tá ainda formando parcerias, mas está aí. A gente fez tudo com carinho. A gente tem um parceiro muito forte, que é o prefeito Júnior Vaz, a gente vai deixar claro, a pessoa do prefeito Júnior Vaz, porque ele tem nos ajudado de uma forma bastante decisiva também para que esse evento aconteça. E obviamente existem outros colaboradores que não podem às vezes nem estar se dizendo, mas a gente tem essas amizades e tem a vontade e a coragem de enfrentar isso aí. O trabalho é intenso, quem faz evento sabe como é, mas a gente também tem essa coragem de enfrentar isso aí. E, Veridiano, não é só a questão também da festa da praça pública, porque é um evento que chama mais a atenção da sociedade, mas também que a gente está desenvolvendo outros eventos mais direcionados aos trabalhos da gente mesmo, porque a gente vai fazer um culto na próxima quarta-feira, dia 12, a partir das 7 horas. A gente chamou aqui a maioria dos pastores aqui das nossas igrejas evangélicas para a gente fazer um culto de ação de graça lá no recinto da Câmara. A gente espera, porque a gente também tem que partir essa parte de agradecer o que vem acontecendo com nossa cidade, com o poder legislativo. A gente tem que ter essa questão, ver essa questão também. A gente preparou uma sessão solene na véspera da festa, que é dia 14, na sexta-feira. Inclusive, na sessão solene do ano passado, Vossa Excelência ganhou um título lá também, de uma medalha de orgulho da cidade da Pedra. A gente vai realizar essa sessão solene também na próxima sexta-feira, dia 14, que aí é um trabalho lá para que a gente possa concluir os trabalhos legislativos. Haja vista que um título de cidadão, uma medalha de orgulho da cidade da Pedra, são realizados através de projeto de resolução, onde, para você ver, o projeto de resolução, ele tem que ser votado e aprovado por 2/3 dos vereadores, ou seja, pelo menos 8 vereadores têm que votar nesses projetos. E a gente vai prestigiar o trabalho do legislativo em si, porque a gente agora não apenas vota o título de cidadão ou a medalha de orgulho da cidade da Pedra, como a gente também realiza a entrega desses títulos, que pode ter certeza, vai ser uma reunião muito prestigiada, vai ter muita gente lá, vão ser mais de 20 homenageados. A gente deu uma diminuída, conduziu outra sessão solene durante esse ano também, foi entregando alguns títulos, porque no ano passado foram realizadas 42 entregas entre título de cidadão e medalha de orgulho da cidade da Pedra, e hoje, essa semana que vem, a gente vai realizar em torno de 20 e poucos. A gente deu uma diminuída, porque também a gente foi entregando alguns títulos durante esse ano, para que a gente possa ter uma sessão solene mais, vamos dizer, distribuída o tempo para o pessoal do cerimonial. E também a gente, no sábado é a festa, no domingo a gente vai ter a missa de ação de graça na nossa paróquia. No dia 16 às 19h30, ou seja, 7h30 da noite. E, Veridiano, eu vou anunciar aqui uma questão que foi desenhado e pensado com muito carinho. A gente, se você percebe, todos esses eventos que a gente está fazendo tem uma participação de, vamos dizer, 98%, quase 100% do público adulto. O público alvo é o adulto. E a gente, eu conversando com meus amigos, meus colaboradores, a gente pensou uma questão de, no dia 17, o dia do aniversário mesmo da Pedra, que é feriado, a gente vai realizar, vai lançar um vídeo institucional, vai hastear as bandeiras, mas a gente vai proporcionar um momento para a nossa criançada, para os jovens da Pedra. E a gente contratou aí uns brinquedos, né? São quatro brinquedos que a gente... cama elástica, entre outros. A gente vai proporcionar três horas de brinquedo de graça para ir para a criançada também participar desse momento nosso lá do Poder Legislativo. Então a gente pensou isso, de como fazer a criançada participar, participar do nosso aniversário. E a gente achou por bem fazer isso. A gente, ano passado, fez um torneio de futebol, pensando neles também, um torneio infantil juvenil. Mas aí, esse ano, a gente fez uma reprogramação. A gente não está fazendo o torneio de futebol, mas também estamos ofertando aí para a criançada, na segunda-feira, dia 17, 3 horas aí de brinquedos lá, para que eles possam se divertir. E obviamente que a gente vai também dar uma balinha para a criançada não tá de bico seco, que nem a história. Um confeitinho,
4: uma pipoquinha,
5: um algodão doce, que a gente também está procurando aí esse pessoal para fazer. Mas é isso. A gente pensou esse momento da Câmara para que todos participassem. O jovem, as crianças, todo mundo. Lembrando que... aqui, chegando aqui, o nosso amigo Hugo também. Meu amigo Hugo, que está chegando aqui nesse momento.
4: Lembramos que a movimentação vai começar na sexta-feira.
5: O jovem, as crianças, todo mundo.
4: Lembrando que...
5: aqui, chegando aqui, o nosso amigo Hugo também. Meu amigo Hugo, que está chegando aqui nesse

0: Na sessão solene de entrega de título de cidadão e de medalhas de orgulho da Pérea, a gente já tem lá quase aproximadamente umas 20 pessoas, mas uns vereadores ligaram dizendo que ainda vai apresentar mais um ou dois aí, e a gente vai fazer a entrega tudo na sexta-feira. Isso é bom, porque você garante ao vereador que presta uma homenagem, que dá um título de cidadão, que é um reconhecimento da mais alta magnitude aqui para a gente garantir que essa pessoa receba o seu título, sua homenagem, a sua medalha de orgulho numa sessão solene, onde depois vai ter um espaço também para que a gente possa comer um salgado, bater um papo, descontrair um pouco.
1: Aí no sábado é o dia com as crianças?
0: No sábado é o dia da festa em praça pública, das bandas.
1: É o dia e a noite de evento, né?
0: Não, as crianças será no dia 17, na segunda-feira.
1: Dia 17, não, dia 19, no caso.
0: Dia 17, na segunda-feira. Dia, a festa com as bandas é dia 15.
1: Ah, dia 15.
0: É.
1: Mas lembramos que hoje estamos recebendo o vereador, o presidente da Câmara, Mercinho. De hoje a 8, às 10 horas, estaremos recebendo o doutor César, clínico geral. Ele vai falar a respeito da saúde, de vários assuntos. Você não pode perder também, de hoje a 8, às 10 horas. Mas, Mercinho, estamos falando de vereador, de presidente da Câmara. Mas a sua história, como foi que você conseguiu ser vereador várias vezes, vice-prefeito uma vez, não foi? Como foi a sua história da carreira política?
0: Veriano, todo mundo sabe aqui que eu tive um pai, um amigo, um irmão, e amanhã é dia dos pais. A gente fica emocionado aqui, porque vocês sabem que ele não se encontra mais no nosso convívio, mas que a gente se emociona ao lembrar dele, que conseguiu aqui no município, e eu fui criado nesse meio, né? Teve 4 mandatos aqui de vereador no nosso município, foi presidente também do Poder Legislativo, meu pai Zé Maria, e eu fui criado nesse ambiente político, que é um ambiente muito tenso às vezes. A gente sabe como era a atuação dele, você era um grande amigo dele. A gente via a atuação dele, que uma atuação forte, não deixava nada passar em branco sem que ele questionasse. Mas era assim, aquele homem também, que para mim, como filho, um grande pai, um paizão. E a gente foi criado nesse ambiente, e chegou um momento que, por ele, por a vontade dele, disse que não ia mais disputar a eleição em 2008. E assim, aquilo despertou em mim essa vontade de concorrer a um mandato no Legislativo, na época ao lado do ex-prefeito Zeca Vaz. E ele de pronto disse: se você quiser, a gente talvez não é o caminho mais fácil de você trilhar, já que eu tinha 27 anos na época, não é o caminho mais fácil, mas se você quer, eu sei que você já tem essa vontade, essa aptidão, eu vou estar do seu lado, a gente vai lhe apresentar. E assim foi feito. Né? Eu já tinha a base política dos amigos, das famílias que seguiam ele, e digo, Veridiano, que hoje ainda me seguem. A gente conseguiu não só tomar de conta dessas famílias, mas ampliar o nosso espaço, porque você tenha noção, a gente sempre vem com votações crescentes, desde a minha primeira eleição. Então a gente Eu entendo que é um trabalho que vem.

0: vem sendo aprovado por a população da Pedra. É, agradeço aos meus amigos, aos meus colaboradores, às famílias que sempre ajudaram meu pai, sempre estão me ajudando. Então a gente montou isso aí e ampliou, mas assim, a gente reconhece que tudo foi feito com carinho até o dia de hoje. Tenho uma plena convicção de que a gente tem trabalhado pelo município da Pedra, vem honrando o que meu pai fez, tendo posições também na hora certa de ter. E é isso, a gente tem todo um caminho ainda a trilhar aqui. Me sinto com capacidade, com força política, com vontade de ainda contribuir muito para o nosso município. E é isso, Veridiano, que cada vez mais, tenho 47 anos, completei o ano passado, espero que Deus me dê saúde, porque vontade ele já está me dando para eu ajudar ainda muito o nosso município.
1: A senhora já foi vice-prefeito do município, ainda tem vontade de voltar ao executivo ou não?
0: A questão de disputa majoritária, Veridiano, é um momento, é uma condução que o tempo é quem vai dizer. Hoje a Pedra vive aí, o pessoal sabe o que eu estou falando, mas nós temos um grupo, participo de um grupo político, onde nosso líder, Júnior Vaz, tem todo um tempo aí para ver questões majoritárias. E a gente, o que importa mesmo é que a gente está no tempo é do trabalho agora. A gente tem que focar no trabalho que o prefeito Júnior vem fazendo com a nossa ajuda. A gente tem que desenvolver isso. Há menos de 2 meses a gente vai passar por uma disputa eleitoral aqui no estado de Pernambuco, em todo o Brasil, a gente vai passar por essa eleição. Então a gente tem todo um tempo aí para mostrar o trabalho, o que vem, cada um vem fazendo para o nosso município.
1: Os vereadores é quem estão mais perto da população. Hoje em dia, quais são as principais demandas que os vereadores têm recebido da população atualmente?
0: As demandas são muitas e em diversas áreas. A gente sabe que o vereador, na Constituição, ele tem praticamente duas funções, que é legislar e fiscalizar, mas que a condução do mandato e as dificuldades do povo são tantas que o vereador dá uma assistência na área social muito grande, seja na área da saúde, transportando pacientes aí, dando um suporte às demandas aí do povo. E assim, o vereador é tudo. Eu digo direto que o vereador ele absorve questões as mais diversas, seja na área de arrumar um advogado para uma pessoa resolver alguma pendência jurídica. Então, diversas áreas o vereador tem essa atuação. Mas o que eu quero dizer é que hoje a gente vê que todos, e aqui eu vou dizer em alto e bom tom, todos vereadores do nosso município desenvolvem atividades voltadas para a população. Todos eles fazem, uns têm uma aptidão para trabalhar com uma desenvoltura melhor em uma área, outros em outra, mas todos realizam trabalhos voltados para a população.
1: Hoje a gente vê lá na Câmara uma calmaria nas sessões. Com essa eleição que se aproxima, não vai acontecer um debate mais caloroso lá dentro, ou se a expectativa é controlar?
0: Não, com certeza. Ansiedade? Com certeza vai haver debates. Agora, Veridiano, assim, a gente tem que deixar bem claro para o povo da pedra. O poder legislativo é o ambiente político. Nós somos políticos. E obviamente que político vai falar de política. O debate, ele é salutar. Desde que seja um bom debate. Defender um candidato, outro defender outro. Isso aí é a coisa mais natural possível e tem que existir. O que não se. O que esse presidente, com toda calma e humildade, a gente vai fazer é não. Que esse debate não enverete para o lado pessoal. Isso não. Essa questão de um estar agredindo o outro de forma pessoal não existe. Agora, o bom debate, o debate das ideias, o debate por que o vereador tal está apoiando fulano, aí ele vai lá e diga por que ele trouxe isso, por que ele fez isso, porque a gente tem um campo ideológico que defende essa questão aqui. Então, cada um tem o direito de se expressar. Isso vai ser garantido. Agora, um está agredindo o outro, como a gente via em outras legislaturas, que eram ataques pessoais, de uma forma muito baixa até. A gente, isso aí a gente pode ter certeza que a gente não vai aceitar.
1: Como é que está a presença da população nas sessões da Câmara? Tem melhorado? O cidadão tem comparecido lá para assistir, ouvir os vereadores?
0: Veridiano, você tocou uma pergunta muito boa, num ponto muito feliz agora. Por quê? Hoje, como a gente pode avaliar se a população está gostando da nossa forma de conduzir, como é que está gostando dos trabalhos legislativos? Através de audiência. O que foi mudado? Hoje a gente sabe que de forma presencial, né? Não vai tanta gente, vai sim, sempre tem lá 10, 15 pessoas assistindo a reunião de forma presencial, mas a gente hoje, através dos canais digitais, Facebook, Instagram, YouTube,
1: da rádio,
0: o povo hoje tem condições de acompanhar de casa e os trabalhos legislativos. Então, isso, e quero dizer, o YouTube, foi nossa gestão que abriu o canal e ofereceu aí para a população da pele do mundo todo acompanhar nossos trabalhos. O Instagram foi a gente também que abriu, né? Só existia o Facebook e a rádio. Então a gente ampliou isso aí, dando mais oportunidade de quem quer interagir e ver os nossos trabalhos. A gente deu essas condições também. E aí o que a gente percebe? A nossa audiência de forma digital, através dos nossos canais, mais do que quadruplicou a nossa audiência. A gente faz esse acompanhamento porque é interessante para a gente balizar os nossos trabalhos. Então a gente tem conseguido uma audiência muito grande. A gente, para você ter uma ideia aqui, a gente só perde para a Câmara de Arco Verde, que é uma cidade que tem de cara já 85 mil habitantes. Tem 4 vezes mais habitantes do que a gente. E a gente perde para ela por pouca audiência. Então, assim, a gente tem que melhorar ainda mais a forma da gente ampliar o nosso acesso, para que a gente traga para perto cada vez mais esse público, para que se interem do que a gente realmente está fazendo lá na Câmara.
1: Mas vamos agora com Gerlana Ferreira, com mais algumas informações aí, né, Gerlana?
2: É, alguns comentários aqui de alguns ouvintes. Nildo Marques Nilmar. Bom dia, parabéns, Mercinho, pelo belíssimo trabalho e por sua fé em Deus. Só começo os trabalhos quando invoco o Senhor, através do texto sagrado da Bíblia. Wagner Chaves falou o seguinte: bom dia a todos. Quero parabenizar o presidente Messinho pela atuação, destacando o compromisso com a comunidade, a presença constante nas ruas e a dedicação em transformar as demandas do povo em melhorias reais. Sucesso. José Leite, parabéns, Messinho. Você é topado, nosso vereador. Estamos juntos, meu amigo. É nóis. É, Júnior Teixeira, meu vereador. E a todos os outros aqui, muito obrigada pela companhia.
1: Daqui a pouco recuperando. Mas, Messinho, pode agradecer.
0: Eu queria agradecer os comentários aí dos nossos amigos. É, tem um Nildo, lá do Agristim. Bom dia, amigo. É, tudo de bom. O senhor que tem aí uma fé muito grande. É grande, ajuda muito. E eu faço aquilo, Nildo, antes de começar toda, além de constar já no nosso regimento, mas toda reunião, eu faço aquilo ali com o maior gosto possível. Porque tudo que se começa, você falando, tendo logo a palavra de Deus, pode saber que tudo dali para frente vai ter a proteção e vai ter e ele vai dar discernimento para aquelas pessoas que estão ali pensar não só em coisas boas e apresentar só coisas boas naquela reunião. Agradecer a quem nos acompanha também pelo Instagram, porque é um canal que tem nos dado muita audiência. Eu tenho conseguido muitos seguidores aí de uns dias para cá. Então, agradecer a vocês aí que estão nos acompanhando, acompanhando essas publicações aí que foi feita da festa, de tudo. Tem conseguido muitos seguidores. E é isso. A gente, nos sigam aí, comentem, deixem seus comentários, porque a gente vai ainda apresentar muita coisa através das nossas redes sociais.
1: Lembrando que a gente está transmitindo ao vivo pela frequência 98,7 para Pedra e mais 7 cidades da região, qualquer rádio FM comum. Também pelo Facebook, na Nova Pedra FM. Só acessar lá no Facebook, Nova Pedra FM, que a entrevista ficará gravada para o resto da vida. Não é?
2: Sim. Messinho está em live no Instagram dele aqui também. E tem um comentário assim, ó: parabéns, meu vereador, por estar representando os mais necessitados da nossa cidade. Deus abençoe. Tamo junto. Pra cima. O nome dele é Manuel Jaminho. Na sua live.
0: Esse aí é um amigo meu. É Manuel, filho de Cátia, professora. Meu compadre. Eu vou resumir. Será que quando a gente cria um vídeo de compadre... é porque a gente tem uma relação muito boa. Então, eu queria dar um bom dia ao meu compadre Manuel.
2: E para quem quer seguir o Instagram de Messinho, é @messinholira. Messinho Lira. É isso aí.
1: Você tem feito umas brincadeiras no Instagram, não é? O doutor Pedro que imitou lá um dia desses anos. Você gosta das imitações do doutor Pedro? Você já ouviu?
0: Ah, gosto demais. Pedro é um primo meu, né? A gente foi contemporâneo lá em Recife, moramos no mesmo prédio, inclusive. Fiz toda a luta de Pedro para se formar, toda a dificuldade, mas eu via também que aquela dificuldade é que dava a força e a combustão para ele vencer. Então, Pedro Joncielli, a gente quer lhe dar um bom dia e desejar tudo de bom, meu amigo. Você merece, você trilhou o seu caminho e é um vencedor.
1: Mas vamos agora para mais uma pergunta do professor César. Isso, Gerlane.
2: E com relação ao governo federal, qual a sua avaliação e posicionamento frente à próxima eleição? Como o senhor vê os programas e recursos que chegam para a Pedra?
0: Olha, o governo federal em si tem ampliado, oferecido muitos programas, muitas parcerias através do presidente Lula, né? Que aqui eu acho que todos sabem já do meu posicionamento político a nível do governo federal, que sou fechado com o presidente Lula, e não é de hoje. Desde a minha juventude, desde o meu primeiro voto, em 98, votei em Lula, nele e em Arraes. Tive a honra também de votar em Arraes uma única vez, mas tive essa oportunidade também. Em 2002, eu votei em Lula, foi quando ele conseguiu ganhar a primeira vez. E de lá para cá, sempre vem votando em Lula. Dizer que Lula tem essa capacidade de ofertar muitos programas e que é um grande parceiro aqui do nosso município. A gente viu o prefeito Júnior Vaz conseguir aí diversas parcerias também através dos senadores Humberto Costa, Tereza Leitão, de Fernando Dueri. E tudo isso foi pavimentado através dessa abertura que Lula fez para os municípios em geral. E aqui na Pedra, a gente tem um prefeito que, além de ter organizado o município para que possa chegar a esses recursos, a gente viu que Júnior deu uma pisada no acelerador e conseguiu aí muitos avanços. Aqui a Pedra, Veridiano, a gente tem mais de 40 milhões de reais sendo investido em nossa cidade. A Pedra hoje está realmente num canteiro de obras. Só obras que estão sendo executadas de calçamento. A gente tem o açude de Mororó sendo pavimentado. Tem uma rua lá, que é em São Pedro, a Rua da Favelinha, a Rua da Compesa, essa Rua da Rádio, que já terminou, mas que começou há uns 2 meses atrás, já está concluída. Tem o bairro do Belezinha, que também está concluído, só falta agora algum detalhe, mas toda a pavimentação. E a gente está falando de bairro, a gente está falando de um bairro. A gente vai ter uma pavimentação agora também no Horizonte Alegre. E assim, tem passagem molhada lá no Laranja, que já estão trabalhando essa lá. Vai ter o início aqui da quadra do Alegre. Então, tudo isso conseguido através do prefeito Júnior, em parceria com o governo federal, em parceria também com as emendas dos deputados. E o que a gente vê é um desenvolvimento pleno nos 4 cantos do município, onde o prefeito Júnior distribui os recursos, elencando as prioridades, mas atendendo todos os distritos. A gente viu entrega de ambulância no Tenebre, a conclusão e a inauguração da praça, que foi feita também no Tenebre, um dia desse. Então, tudo em maio foi entregue essa praça. Lá atrás, Veridiano, Júnior pediu uma oportunidade para ser reeleito e dizendo que ia trabalhar mais do que no primeiro mandato. E realmente ele vem cumprindo com isso. A gente viu que, além de conseguir manter os empregos, manter a máquina funcionando, pagamento em dia, coleta de lixo em dia, médico no hospital, a gente viu transporte escolar, merenda escolar, tudo funcionando, e o prefeito Júnior ainda avançando nessas questões de obras por todo o município. Então, a gente vê que todo esse desenvolvimento tem também a cara do governo federal. Por quê? Porque essas questões de investimento acontecem mais quando o governo de Lula, do PT, se encontra na presidência. A gente passou por um período de 4 anos que outro presidente chegou ao poder, mas que a gente viu que aqui na Pedra não chegou um real de investimento do governo federal. Então é isso que a gente, o povo da Pedra, entende e tem que tomar por visão.
1: A nossa ouvinte Liliane, lá do sítio Veneza, está dizendo que com as chuvas, as estradas lá se acabaram todas, tá toda esburacada. Ela quer saber se o senhor tem alguma informação quando a prefeitura vai começar a recuperação das estradas e os sinais.
0: Olha, a recuperação é Liliane, né?
1: É, Liliane.
0: Primeiramente, bom dia, Liliane. As recuperações já estão sendo feitas. Inclusive, teve essas chuvas aí esses dias que veio até estragar onde já estava sendo feito. Mas que com certeza não deve levar muito tempo. As estradas aqui da Bica, Veneza, vão ser recuperadas. O que acontece é que o nosso município é grande, mas que hoje nós temos 2 máquinas patrols trabalhando diuturnamente para atender todas essas as estradas do nosso município. E pode ter certeza, não vai custar muito, porque até inclusive eu já tinha falado com o secretário Nails para ver essa questão aqui na Bica, Veneza, tudo aí, fazer essa interligação aí.
1: Nós queremos informar que a ACP, Associação Comercial da Pedra, através de Alberto Cavalcante e os demais membros, faz um apelo aí a toda a população para que compre no comércio da Pedra, principalmente nesses dias de comemorações. Amanhã é o Dia dos Pais, hoje ainda dá tempo de comprar o seu presente dos pais no comércio da Pedra. Portanto, valorizar o nosso comércio. É isso, Marcinho?
0: Ah, com certeza. Você vê que, assim, Verdiano, a gente, ao realizar um evento desse, um evento aí que vai ter shows em praça pública, e diversos atos aqui em comemoração ao aniversário da Pedra, movimenta a economia. E é interessante nós, pedrenses, comprarmos aqui no nosso comércio, porque é uma forma de a gente garantir que o comércio se desenvolva, e quando se desenvolve, vem outras lojas, vem outros atrativos aqui para o nosso município. Então, vamos lá, gente, vamos dar a carga aqui, vamos comprar no nosso comércio.
1: Você tem lutado muito por uma passagem molhada lá no Rio Ipanema. Como é que está lá? Você era lá no...
0: Nas panelas. A gente tem esse recurso aí já na prefeitura, Verdiano. O prefeito Júnior deu a ordem de serviço. Deu a ordem de serviço o ano passado. A empresa ficou de começar as obras no final do ano passado. Aí não veio. E aí o prefeito Júnior, a administração, começou a notificar essa empresa para que ela venha começar a obra, e ao que me consta está nesse processo, que ela já recebeu 2 notificações e se ela agora não vier, ela vai ser descredenciada, e a segunda empresa lá do processo licitatório vai assumir a obra. E eu quero dizer que a gente, especificamente falando ali para aquele pessoal lá das panelas, Mandu, Urubu, Ipueira, toda a região ali, que vai dar uma mobilidade àquele povo para escoar, principalmente no período chuvoso, né? A gente diz a vocês que esses recursos estão na prefeitura, estão garantidos, está sendo corrigido, está aplicado esse dinheiro. O que houve é o não comparecimento da empresa que ganhou a licitação ainda nos inícios das obras. Mas pode ter certeza que isso está sendo tratado. A gente tem o maior interesse de ver essa obra realizada lá.
1: Aí nós estamos já chegando ao final do nosso programa. Queremos agradecer a Gerlanda Ferreira estar hoje mais uma vez. Gerlanda, muito obrigado por estar aqui conosco todos os sábados, não é isso?
3: Eu que agradeço.
1: Peraí.
2: Eu que agradeço. Agradeço também a todos os ouvintes pela companhia de sempre e aos nossos convidados. Sucesso para você, viu, Messinho? Deus te abençoe.
4: Obrigado, Gerlanda.
1: Lembramos que de hoje a hoje estaremos recebendo o Dr. César Brito. Vai falar a respeito da saúde da pedra e de toda a região. Portanto, você não pode perder, de hoje a 8 às 10 horas, Dr. César Brito, aqui na Rádio Pedra FM ao vivo. E lembramos que a RT Modas, quarta-feira, né, meu senhor? Uma grande inauguração.
0: Está presente.
1: Vamos lá comer o bolo de Roberto, né?
0: Vamos, o meu bolo, e dar uma palavra lá pelo amigo.
1: Mas assim, fique aí à vontade o tempo que desejar para mais algumas informações a respeito da comemoração do aniversário da Câmara e outros assuntos que você desejar.
0: Primeiramente, Verdiano, agradecer a você por ofertar esse espaço aqui democrático, onde a gente pode explanar nossas ideias. Para o povo da pedra, agradecer a Gerlânia ali, que contribui com os trabalhos aqui das entrevistas, dizer aos ouvintes da Rádio Pedra FM e quem nos assiste aí, não está nos assistindo pelo Instagram, dizer que estou feliz pelo momento que nós estamos passando, devido não só pelo aniversário e pelas ações que nós estamos desenvolvendo, mas por entender que a pedra hoje conta com um poder legislativo forte, que nós podemos oferecer à pedra um nível de debate lá naquela Câmara que realmente interessa ao nosso município. Dizer que muita coisa ainda tem para se fazer no município da pedra, e aqui eu quero fazer uma menção a um amigo prefeito Júnior Vaz, dizer, Júnior, que o poder legislativo, o poder executivo está caminhando lado a lado, e isso tem mostrado muitos feitos aqui na nossa cidade. Quando os poderes trabalham junto de forma harmônica, independentes, como manda a Constituição, as coisas acontecem em qualquer canto que seja. E a gente tem um prefeito hoje que respeita o nosso trabalho lá no Legislativo, que respeita e tem amizade pelos vereadores, e é isso que a gente tem conseguido pautar as melhores conquistas aqui, pautar o dia a dia do nosso município. Prefeito Júnior sempre aberto a ideias dos vereadores, respeita o trabalho de cada um. A gente sabe que tem vereadores que não apoiam os deputados do prefeito, mas que conseguem recursos, e o prefeito Júnior garante a aplicação desses recursos onde os vereadores pleitearam para ser investidos. E a Rádio aqui, a Rua da Rádio é um exemplo disso, Veridiano. Então a gente tem essa parceria com o prefeito Júnior, e é importante, porque a gente viu no passado aqui, às vezes o prefeito, quando pegava a canetinha, não respeitava os vereadores. Mas com Júnior até o momento, e sei que isso vai continuar, porque é da sua índole, respeita a atuação da gente, garantindo que a gente participe e oriente as demandas e os recursos onde serão aplicados. Então é isso que a gente tem feito. Agradecer a população da pedra e convidá-los para que participem dos atos em comemoração aos 141 anos do Poder Legislativo. Como disse, não é só as bandas em praça pública. Nós vamos ter no dia 18, no dia 12, quarta-feira próxima, a partir das 19 horas, um culto de ação de graças. Na sexta-feira, a gente vai ter, dia 14, a gente vai ter a entrega dos títulos de cidadão, uma sessão solene para entrega de título de cidadão e medalha de orgulho da cidade da Pedra. No sábado vai ter a banda. No domingo vai ter a missa de ação de graças aí na nossa paróquia com o padre Pedro lá, que vai celebrar essa missa. E na segunda-feira, dia 17, o dia do aniversário realmente do nosso poder legislativo, vai ter aí alguns brinquedos para que a nossa criançada também participe desse momento dos 141 anos do nosso município. Que vai ser, a gente vai divulgar o horário certinho, mas o parque já está acertado, mas vai ser 3 horas aí de brinquedo grátis aí para nossas crianças poderem se deleitar. No mais, Veridiano, agradecer a Deus por ter me dado a oportunidade de estar presidindo o Poder Legislativo da Pedra. Agradecer aos vereadores que são meus pares, que são meus amigos, que nos ajudam, que nos orientam também, dando ideias de como melhorar os trabalhos, de como melhorar nosso espaço físico. Então, quero agradecer aos vereadores do fundo do coração, e vamos montar e vamos ficar nessa sintonia. Vocês sabem que podem contar com esse presidente. A gente tem muitas parcerias aí em execução. A gente, Veridiano, tem essa aproximação, graças a Deus, hoje com cada um e a vereadora também, que compõe o nosso poder legislativo. Então é isso, a gente está unido, o poder legislativo está se mostrando na sociedade para que veio, para votar projetos importantes para o nosso município e levar um bom debate a cada um e a cada um dos nossos munícipes. E antes de encerrar, Veridiano, eu queria também desejar a todos os pais pedrenses um feliz Dia dos Pais. Hoje, amanhã será um dia comemorativo dessa data, mas eu que sou pai, a gente sabe o que é ser pai, é o amor, é a dedicação, é procurar estar sempre pleiteando melhoras para a nossa família, garantir um estudo a um filho, garantir roupas, garantir tudo. Pai é aquele cara que está ali para estar na hora do amor e da dor. Então, é esse sentimento que eu quero deixar a cada pai pedrense, que acorda cedo, dorme tarde, para garantir o sustento de sua família, de seus filhos, que sintam-se abraçados por um pai também dedicado, que sempre busco e cobro nos meus filhos, mostro atitude a eles, que é isso que vai ficando. E recebi também do meu pai é a palavra, é como ser um homem de bem. Então é essas nosso sentimento a todos os pais pedrenses. E encerrando, Veridiano, quero agradecer e pedir, vamos participar, o povo da Pedra, vamos participar para que participem desses atos que foram elencados aqui. A gente vai estar divulgando todos, mas quantas vezes for necessário, todo o evento do aniversário do nosso município, todas as comemorações. e espero contar com um grande público aí em todos esses eventos. Então, fica com Deus, fiquem com Deus, a gente vai ficar muito feliz com toda essa aproximação que está tendo entre o Poder Legislativo e a população da Pedra. Fiquem com Deus e vamos juntos construir uma Pedra cada vez melhor.
1: Muito obrigado, vereador Messinho. Muito obrigado a toda a sua equipe presente aqui hoje na Rádio Pedra FM. Lembramos que de hoje a 8 é o doutor César Brito. Agradecemos a todos os nossos ouvintes de norte a sul daqui da Pedra. E fique agora com Edelson Moura, em seguida Nildo Marcos, com O Meu Milagre Vai Chegar.
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2: Oi, minha gente. Olá, meus amigos. Já estava com saudade de vocês. O dia nem passou direito. Eu já estou aqui de novo, né? Mas a gente sente falta do microfone. Um amigo meu, velho amigo meu do rádio, dizia que microfone é uma cachaça. Quando a gente prova, não quer mais largar, é uma cachaça boa. É a nossa cachaça da comunicação, né, Charles Help? Por isso, meus amigos, o nosso prazer e a nossa satisfação em fazer este programa para vocês. Comigo, Charles Help, Franklin Russo, a nossa mini equipe todinha por aqui. Do outro lado tem os nossos colegas das emissoras parceiras. E aí, você que é muito mais importante, que é o nosso ouvinte, do qual nós dependemos bastante para poder conseguir o sucesso almejado na audiência dos nossos programas. Vamos começar? Então vamos trazer a primeira do dia. Vem aí, Mascando Chiclete.

0: já está na hora de começar a atender os nossos amigos. Vamos ouvir os áudios que chegam aqui para o Edelson Moura.
1: Bom dia, boa tarde, Edelson Moura.
0: Bom
1: boa
0: dia,
1: noite.
0: Boa tarde, boa
1: Queria
0: noite.
1: Pedir uma música,
0: peça.
1: Amado Batista, Borboleta Azul. Oferecer para minha esposa Rosa,
0: sim.
1: Para o meu filho Cauã e para minha filha Sofia,
0: sim.
1: E para Valentina. Hoje eu assisto você pelo aplicativo da Estúdio Brasil.
0: Que viu? Legal, que bom.
1: Muito bom ouvir seu programa, viu?
0: Opa, obrigado, meu amigo, muito obrigado. Aplicativo da Rádio Estúdio Brasil. Brasil estourado de audiência no Brasil todinho. Este é o Odaí. Pediu e vai ouvir, Flangue Russo. Borboleta Azul.

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1: Boa tarde, Edelson Moura.
0: Boa tarde.
1: Aqui é Zé Maria do Cito, Lajeiro Alto.
0: Sim.
1: Em Pernambuco.
0: Nossa.
1: Município de Ati.
0: Que legal.
1: Gostaria de ouvir uma música aí com Amado Batista, Folha Seca.
0: Certo.
1: Para oferecer ao meu amigo. A meu amigo Paulo.
0: Quem mais?
1: A meu amigo também.
0: Sim.
1: Generinho. Meu amigo Miguel. Principalmente você aí, Adelson.
0: Obrigado, meu amigo.
1: Uma boa tarde pra você.
0: Boa tarde, bom dia, boa noite. Que legal receber aqui a sua mensagem. Meu amigo Zé Maria, tá lá curtindo a gente. Vamos lá, tocando a música que ele gosta. É Folha Seca, minha gente.

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8: Você sente que lhe falta algo fundamental? Quando de maneira inexplicável você sentir desconforto interior, como se algo lhe faltasse, sem saber o que e o porquê, recorra à prece, abrindo o coração a Deus. É de Deus que você sente falta, como o filho sente falta da mãe. A oração partida de dentro, mesmo rápida e sem palavras preparadas, vibra dentro de você e o preenche de paz, compreensão e esperanças. Tenha o hábito do apreço. O coração, para se sentir bem, precisa da vibração que só Deus tem. E agora, depois da nossa mensagem do quadro Já Dizia o Velho Deitado, nós vamos trazer mais uma do Amado Batista, Pensando em Você.
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Eu estou aqui com a mensagem escrita. Quem é? É de Aripuanã, viu, gente? Alô, alô, Aripuanã, Estadão de Mato Grosso. Alô, Edelson Moura, moro em Aripuanã. Toca pra mim uma música pra nós, do Amado Batista, e a sua escolha. Escuto você aqui em Aripuanã, através da Rádio Clube de Aripuanã. Aqui é Leni. Alô, alô, Leni. Valeu, minha amiga. Valeu, Leni. Então, vamos lá. Ela pediu que o Edelson Moura escolhesse uma música legal para ela. Olha a minha responsabilidade. Pedido a Santo Antônio.

0: sou eu, Edelson Moura, de volta no seu rádio para todo o Brasil, apresentando o programa Amado Batista. Aqui neste programa o povo fala, o povo conversa comigo, rapaz, e é do Brasil todo, do Brasil inteiro.
1: Bom dia, boa noite, boa tarde, Edelson Moura.
0: Bom dia,
1: Adeus,
0: boa tarde.
1: Adelson, eu quero a música,
0: Sim.
1: Stay Quebrado, meu Sim. pai, Miguel, é que é a música da Amado Batista de Princesa.
0: Eu sei. Tá certo.
1: Eu moro do bairro Palmeiras, sou o São Amigas Mangabeira. Deus Maria, Almeida Lopes Guida.
0: Oh, que gracinha, gente.
2: Bom dia, boa tarde, boa noite, Adelson.
0: Bom dia, boa tarde.
2: Da Palmeira.
0: É.
2: São Raimundo da Mangabeira, acesse a rádio por FM Rio Neve.
0: Certo.
2: A música de Folha Seca.
0: Certo, certo. Eu já toquei, mas a filhinha dele disse assim: meu pai quer ouvir a música Princesa. Eu ouvi isso aí. Ela falar, aquela menininha bonitinha falando aí comigo. Que gracinha. Vamos lá. Eu já toquei Folha Seca no programa de hoje, mas toco agora Princesa.

0: Louvado seja o Santíssimo Nome de Nosso Senhor Jesus Cristo, que para sempre seja louvado. É 12 horas, é a hora da graça, é a hora da Virgem Maria. Eu quero te convidar, meu querido homem de Deus, minha querida mulher de Deus, para que nesse momento, por meio de nossa fé, possamos nos unir à multidão dos anjos e dos santos todos, para rezarmos essa belíssima oração, em que, nesta hora sagrada e santa, céus e terra se unem. Em nome do Pai, do Filho e do Espírito Santo, amém. O anjo do Senhor anunciou a Maria e ela concebeu do Espírito Santo. Vamos lá? Ave Maria, cheia de graça, o Senhor é convosco. Bendita sois vós entre as mulheres, e bendito é o fruto do vosso ventre, Jesus.
1: Santa Maria, Mãe de Deus, rogai por nós, pecadores, agora e na hora de nossa morte. Amém.
0: Eis aqui a serva do Senhor. Faça-se em mim segundo a tua palavra. Ave Maria, cheia de graça, o Senhor é convosco, bendita sois vós entre as mulheres, e bendito é o fruto do vosso ventre, Jesus.
1: Santa Maria, Mãe de Deus, rogai por nós, pecadores, agora e na hora de nossa morte. Amém.
0: E o Verbo divino se fez carne e habitou no meio de nós. Ave Maria, cheia de graça, o Senhor é convosco, bendita sois vós entre as mulheres, e bendito é o fruto do vosso ventre, Jesus. Santa Maria,
1: Mãe de Deus, rogai por nós pecadores, agora e na hora de nossa morte. Amém.
0: Bendita seja Nossa Senhora. Oremos. Supremo e eterno Deus, diante de ti nós te louvamos, te adoramos e te bendizemos, porque és santo, divino e eternamente santo. A ti, ó divino, ó precioso Senhor, seja lhes dado o louvor, a honra e a glória. Nós te pedimos, ó Pai, que através desse mistério tão santo e tão profundo da encarnação do vosso Filho no ventre ditoso da Virgem Maria, possamos, Senhor, ser livres da presente tristeza, dos sofrimentos, das tragédias, fatalidades, das doenças, dos perigos do corpo e da alma, e que possamos gozar sempre de vossa consolação. Por nosso Senhor Jesus Cristo, vosso Filho, que convosco vive e reina, agora e para sempre. Amém. Amém, né, José? Não é isso? Então, povo santo, povo de Deus, povo querido, pela graça de Jesus e de Nossa Senhora, está começando agora mais um programa. Hoje o meu milagre vai chegar.
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0: 12:04.
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Agora são pontualmente 12 horas 8 minutos. Pois é, tá começando mais um programa. Hoje meu milagre vai chegar neste sábado e a gente já começa o programa de hoje já com uma linda homenagem para o apresentador do programa, Nildo Marcos, né? Em homenagem ao Dia dos Pais, tem essa mensagem especialmente para você, essa música muito bonita, Nildo Marcos, especialmente dos seus filhos, né, o José, né, e também o Marcos, né, o José Marcos, né? Certo, então vamos ouvir então a mensagem especialmente para Nildo Marcos, os seus filhos e também da sua esposa, Luciana. Vamos ouvir a linda mensagem.

0: tá aí pra gente a linda homenagem a Nildo Marcos, né? Dos seus filhos José e Marcos Emanuel, né? Música linda demais, né? Em especial também da sua esposa Luciana. Parabéns, Nildo Marcos, música muito bonita, de bom gosto, viu, Luciana? Pois é, e agora passa a palavra para Nildo Marcos, para ele falar o que achou dessa homenagem. Nildo, é com você.
1: Amém, louvado seja Deus. As lágrimas descendo, é Jesus, as lágrimas descendo, porque, Luciana, meu amor, muito obrigado, que Deus nos abençoe a cada dia, cada vez mais, diante de tantas lutas e desafios, mas como é que eu te digo? Foi Deus que nos uniu, foi Deus que colocou um no caminho do outro, né? E hoje somos uma família, pela graça de Deus. Muito obrigado pelo amor, pelo carinho, e com a graça de Deus, logo, logo, em nome do Senhor, a gente será reconhecido perante o céu, né? Porque perante a terra nós já somos como verdadeiramente homem e mulher deve ser. Que Deus te abençoe, muito obrigado, muito agradecido. Fizeste-me chorar, tu sabe que eu choro à toa. Povo santo, povo querido, obrigado, mais uma vez, muito obrigado. Então, nesse momento agora, após essa belíssima homenagem, que eu não tenho palavra para agradecer, esse nosso programa será todo especial para o Dia dos Pais, onde a gente vai louvar e agradecer a Deus pelos pais que tivemos, pelos pais que temos. A gente também vai ter um momento especial por aqueles que já fizeram, muito bem, José, é aqueles que já fizeram o seu papel, já cumpriram a sua missão. Portanto, povo santo, portanto, povo de Deus, povo querido, nós vamos iniciar, já iniciando com a segunda música, tudo é do Pai, porque tudo é de Deus, tudo pertence a Deus, tudo é de Deus. Padre Fábio de Melo canta, tudo é do Pai, aonde eu ofereço a todos os pais do mundo, a todos os pais que estão nos ouvindo. Cantemos.

Amém. Louvado seja o teu nome, Pai Deus. Supremo e eterno Senhor, nós te louvamos e te adoramos nesse momento. Tudo te pertence, Senhor. Tudo é na tua hora, de acordo com teus planos e teus projetos, que são infalíveis, Senhor. És infinitamente bom. És eternamente Deus. Obrigado, meu Deus, por esta graça que me deste de ser pai. Pai de dois filhos e também pai de muita gente, Senhor. Quantos jovens hoje que foram alunos meus e diz: você sabe disso, né, Luciana? Você já escutou muitos de hoje homens casados, mulheres casadas, dizer: você foi duro comigo, mas você mudou minha vida, mudou minha história. Agradeço muito a Deus por essa oportunidade, por poder da minha forma tão falível, mas que eu possa ser Senhor a cada dia, diante de minhas tremendas limitações, ser sinal do teu amor e da tua graça. Obrigado, Jesus, pela vida dos nossos pais. Agradeço a Deus pela vida de cada um dos pais que estão vivos, que amanhã vão festejar com seus filhos, daqueles que não estão mais aqui, mas que lá na eternidade, acompanham esse momento. Eu acredito que um pai e uma mãe, mesmo estando na eternidade, não deixa de pedir e de proteger os seus filhos que ficaram na terra. A coisa mais sagrada, filho, na terrenamente, que um ser humano pode ter, é poder deixar os seus frutos, que são os seus filhos, que é palavra de Jesus, é palavra do Senhor Deus. Aumentai e multiplicai. Bendito seja Deus por este dom, por essa graça que o Senhor concedeu a cada homem de poder ser pai. E te suplicamos e te pedimos humildemente por aqueles que são pais, mas que não valorizam, que não estão nem aí para seus filhos, que apenas colocou no mundo para colocar, e que não se lhe dão o que é mais de sagrado, de mais supremo, que é a presença, o amor e o carinho. Nesse momento, filho, nós vamos honrar abaixo de Deus, porque somente Ele é o soberano e eterno. Nós temos um nosso Pai também adotivo, nosso divino e amado São José. Então, nesse momento, o programa Hoje Meu Milagre vai chegar. Louva a Deus, engrandece a Deus, junto com São José. Meu divino São José, intercedei por nós, protegei-nos, abençoa-nos, ó divino São José, ajuda-me e ajuda-nos a ser pais verdadeiros, seguindo o teu exemplo, a tua fé. Cantemos ao nosso glorioso São José, meu São José amado.

Eu quero aqui nesse momento, na presença de Deus, da Virgem Maria, de São José, agradecer a Deus por todos os padrinhos deste programa, vocês padrinhos que são homens, a minha gratidão. Aqui eu agradeço de modo muito particular ao Juruba, a seu Zé de Chato, agradeço a seu José Alves de Sena, agradeço a Anselmo de Abidon, agradeço a Eduardo lá dos Olhos d'Água, agradeço a seu Guilio, que é esposo de Dona Neuza, agradeço ao compadre Edio, agradeço a seu Heleno do Bar, agradeço a seu Félix, que é esposo de Dona Neuza, agradeço ao soldado Cícero Gomes, ao soldado Cleito, a seu Zezito lá em Montes Claros, agradeço a Val, que está na luta com sua esposa na UTI, Dona Vivi, agradeço a seu Genesi Ferreiro, a compadre Genesir do Agrestinho, agradeço a Tião de Josuel, agradeço a seu José Diniz lá da Soledade, a Zé Alvino, um pai jovem, uma pessoa bacana, seu pai Arlindo, que Deus abençoe, ao Gabriel das Frutas e Verduras, ao meu compadre Juscelino, a Gilmar Ferreira, que está lá em São Paulo. Quero agradecer também a Juruba do Lava Jato Maranata e a Luciano Góes de Amorim, que são os homens padrinhos deste programa. Também a Totó do Sindicato Sintrafe, ao Carlito da Loja Dourado, a Tiago da Speednet, ao Mercadinho e Panificadora da Vanusa na pessoa de Cassiano, eu acho que ele também é pai, ao Arnaud de Paiva Leal, que é do Mercadinho Leal, padrinho do programa, a Alba, que hoje é mãe e pai ao mesmo tempo, a seu Ivan da Farmácia Holanda, que é um dos padrinhos do programa, o soldado Cleito, a dona Regina, que é viúva, que é mãe e pai também, e a Roberto de Tércia. Muito obrigado a essas pessoas que são padrinhos do programa Hoje Meu Milagre Vai Chegar. Gente querida, gente amada, nós vamos agora com esta linda canção, louvando e adorando a Deus, onde a gente vai entrar, ver um texto reflexivo muito importante para nós. Essa música, filho, eu quero oferecer a todos vocês pais, principalmente aqueles pais que estão em débito com seus filhos, principalmente aquele pai que foi um pai por acaso, ou que está sendo um pai do acaso, que não está nem aí. Então essa música, filho, ela é para você. Mude, mude, recomece novamente, recomece de novo, ame seus filhos, porque aqui tudo é passageiro, tudo aqui passa rápido, tudo aqui é uma ilusão, tudo aqui é uma passagem. A música é: Tu és a razão da jornada. Cantemos.

0: Bon, donc si on parle noir. Hein. Oi.
1: Estamos recebendo aqui a ligação de seu Félix Vieira, que está trabalhando agora, mas que ligou para a rádio e eu faço questão de ouvi-lo no ar. Seu Félix Vieira, boa tarde, que Deus te abençoe e te proteja.
0: Boa tarde, amigo meu. Amém.
1: É um prazer receber a ligação do senhor, viu? É uma alegria imensa.
0: O prazer é todo meu ter atendido minha ligação.
1: Fique à vontade, meu irmão.
0: Eu não sou pai, mas desejo um feliz dia dos pais para todos os pais. E é que nem você falou, nessa vida, nada vale nada. A gente precisa ter Deus no coração.
1: Isso.
0: A gente tendo Deus tem tudo.
1: É verdade,
0: pois
1: meu irmão.
0: Um abraço para você. Muito obrigado, tudo de bom, viu?
1: Amém para o senhor também, que Deus o abençoe, que Deus o proteja cada dia. Muito obrigado pela audiência, por ouvir este programa, viu?
0: Amém. Tudo de bom para você também.
1: Amém. Então vamos agora continuando. Após falarmos que essa pessoa decente, estamos aqui também recebendo alguns áudios. Se você quiser mandar áudio para o programa, pode mandar, que a gente coloca no ar com todo amor, com todo carinho. Então, continuando a música Tu És a Razão da Jornada. Cantemos.

Hoje é o dia de falar de você, Pai, daquele que ficou de pé quando tudo queria te derrubar. Obrigado, Pai, por não desistir de mim nos dias em que eu mesmo desisti. Obrigado por trabalhar calado, com as mãos calejadas, para que nada faltasse em casa. Obrigado por abrir mão dos seus sonhos para realizar os meus. Eu lembro, Pai, das noites que você ficou acordado com febre, das vezes que faltou para você, mas que nunca faltou para mim. Do conselho, daqueles conselhos que muitas vezes a gente não dava valor, mas hoje a gente sabe o quanto é importante e que salvou a nossa vida. Talvez a gente não diga isso todo dia. Às vezes não possamos falar todo dia por conta da correria da vida. Às vezes a gente briga, às vezes a gente se afasta, mas lá no fundo do coração, o que eu quero te dizer hoje é: obrigado por não soltar a minha mão. Obrigado por ter sido meu primeiro herói, meu primeiro professor, meu exemplo de homem, mesmo sem estudo, mas nos me deu o diploma da faculdade da vida. E para você, Pai, que já partiu para a casa do Pai, saiba que a sua luta não foi em vão. O que você plantou com suor hoje dá fruto. E do céu você continua cuidando de nós. E para você, Pai, que está lutando sozinho, cansado, achando que ninguém vê, Deus honra cada sacrifício. Obrigado pela oração, obrigado pela presença, obrigado pelo apoio. Essa é uma mensagem que eu dedico a todos os pais e principalmente ao meu, que está lá me escutando, que eu chamo de meu popó, que é Apolônio, que é meu pai duas vezes. Eu tive a sorte de ter dois pais, louvo muito a Deus por isso. O biológico já dorme há mais de 20 anos, mas eu tenho aquele que me educou, que me criou, que está com 87 anos a meu lado até o dia que Deus quiser. Então, nesse momento, eu toco essa linda música em homenagem a todos os pais, com Padre Fábio, a música Pai. A todos os pais que estão nos acompanhando.

pode ser que daí você sinta qualquer coisa entre esses 20 ou 30.

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Esse é o Padre Fábio de Melo com a música, Pai. Eu quero aqui mandar um abraço a um pai também muito querido, muito especial, que é seu Zé Cícero, esposo de Ana Lu. Zé Cícero de Ana Lu do Sucatão, uma pessoa que eu tenho muito carinho e que também ajuda muito este programa. Seu Zé Cícero, muito obrigado pelo bem que tu faz esse programa. Também quero mandar um abraço para seu Lorival, esposo de Dona Sirlene, que é um pai bacana, um pai idoso, um homem sereno, um homem de Deus. Um abraço para o senhor, seu Lorival, e para todos os pais que neste momento escutam o programa Hoje Meu Milagre Vai Chegar. Que Deus seja louvado por esse momento. Eu quero aqui abrir um parênteses e pedir para você, minha irmã, ouvir aqui na rádio, buscar José Cunilma, que você, seu celular está com defeito. Povo de Deus, vamos agora com essa linda música, com Paula Fernandes, Meu Pai, aonde eu quero dedicar a toda minha irmã, ouvem aqui na rádio, buscar José Cunilma, que você, seu celular está com defeito. Povo de Deus, vamos agora com essa linda música, com Paula Fernandes, Meu Pai, aonde eu quero dedicar a todos os pais vivos e aqueles pais que estão esperando a criança nascer. Então, Meu Pai, canta Paula Fernandes no programa Hoje Meu Milagre Vai Chegar. Essa música também eu quero oferecê-la com todo carinho. Eu acho que ele não está ouvindo, mas depois ele vai ouvir, que é um pai e que é um avô muito bacana, o Geraldo Pereira. Geraldo Pereira é um avô nota mil. É aquele avô presente que trata todos os netos mais do que os próprios filhos bem. Trata muito bem, dá muito carinho, dá muito amor, dá muita atenção. A você, seu Geraldo Pereira, eu também lhe ofereço essa música. E peço a Deus que o abençoe, que o proteja cada vez mais a sua vida hoje e sempre. Paula Fernandes canta, Meu Pai.

Amém, graças a Deus, louvado seja Deus. É o programa Hoje Meu Milagre Vai Chegar. Quero mandar um abraço a meu popó querido, a minha mãe Tê, a Aline que está lá, ao Bruno que está na luta, meu compadre Lolô, a todo o povo santo e santa de Deus que está nos ouvindo, a você, minha amada e querida Luciana Paz, que me fez chorar no começo do programa. Mais uma vez, muito obrigado. E tu sabe que eu louvo a Deus pela tua vida e te amo, você sabe disso. É, louvado seja Deus por tudo, por cada momento que Deus tem nos proporcionado de estarmos juntos, caminhando nessa vida até o dia que o Senhor nos permitir. Quero de todo o meu coração agradecer a todo o povo de Deus, de perto, de longe, que estão conosco, a todo aquele povo santo e santa que colabora com esse programa, aqueles que não colaboram, mas que rezam para que tudo dê certo. Muito obrigado. Que Deus ilumine e proteja a vida de cada um de vocês. Tanta gente nesse momento espalhada ouvindo este programa. Eu lhe desejo todo bem, eu lhe desejo toda graça que é irmã do coração de Deus. Eu quero saudar a Leda, filha de mãe Tonha Saturnino, quero saudar a Roberto de Tessia, saúdo a Ivonaldo, a serva de Deus Maria Edinaga, a Maria Leitão lá em Arco Verde, Santa Cida Sintra, a dona Rosenilda da Veneza, meu irmão amado Zé Alvino lá de Buíque, Rosa de Bil do Parque de Vaquejada, a Duda, também saúdo a dona Nalu, a seu Zé Cícero, que já agradeci aqui a ele no ar. Obrigado, seu Zé Cícero, por essa pessoa bacana que o senhor é, viu? Deus o proteja, eu lhe quero muito bem, o senhor sabe disso. Então agora, eu vou pedir para que Josinaldo Lira, com essa voz que Deus o deu, entre no Facebook agora, vendo as pessoas que estão conosco. Josinaldo, mais uma vez é com você.

Muito bem, boa tarde, Nildo, boa tarde a todos os ouvintes. Carlos Alberto também se encontra aqui nos estúdios da rádio. Deixa eu mandar também uma boa tarde para o pai dele, né, o Zé Carlos da Melancia, a esposa Paula e toda a família. Boa tarde, um bom sábado para vocês. Deixa eu agora passar aqui no Facebook e falar com os internautas do programa que estão aqui mandando mensagens para a gente. Jandira

0: Camelo do sítio Capoeiras de Dentro, boa tarde, Jandira. Ela tá mandando boa tarde. Helena Souza também manda boa tarde. Jandira tá mandando os parabéns para Nildo. Pois é, Jandira. Muito obrigado aí a sua companhia. Aparecida Tenório Alves diz: amém, boa tarde, Nildo. Feliz Dia dos Pais. Deus te abençoe grandemente, meu amigo e irmão. Um abraço. Aparecida Tenório Alves ainda diz aqui, deixa-me ver, ela diz: boa tarde, Osinaldo Lira, um abraço para você também, minha querida. Jandira Camelo diz: saudades do meu eterno pai. Damiana de Lima diz: boa tarde. Ivonildo Bezerra diz o seguinte: Deus seja louvado, meu irmão. Ainda por aqui, deixa-me ver quem está por aqui ainda. A Severina Pereira diz: boa tarde, Nildo Marcos, parabéns para você e para todos os pais do mundo inteiro. É, Ivonaldo Bezerra diz: meu irmão, eu mando um abraço para o padre Heraldo. Então tá dado o recado, meu querido, boa tarde para você. Samuel Castro também está por aqui dizendo: boa tarde, que Deus abençoe a todos. Maria Edinaga, boa tarde, Maria Edinaga. Ela diz: boa tarde a todos os ouvintes, que Deus abençoe a todos. Cleide Ani Leite, alô Cleide, ela diz: boa tarde para você. Muito obrigado aí à audiência de todos os internautas acompanhando a live de Nildo Marcos no Facebook do programa Hoje Meu Milagre Vai Chegar. Voltamos com Nildo Marcos aqui na apresentação do programa e logo mais, né, no restante do programa tem Sirlene Siqueira, né, trazendo a última parte aí do programa Hoje Meu Milagre Vai Chegar. Nildo Marcos, é com você.
1: Amém. Então, louvado seja Deus, agora e para todo sempre, por todos os séculos dos séculos. Santo é Deus, grande, bendito e adorado é o nosso Deus. Povo santo, povo querido, nós vamos agora prosseguir o nosso programa e vamos começar também a colocar os áudios do programa. Dona Ana Lu, a senhora já me mandou aqui um zap zangada, acalme, o programa está começando agora. Já vou colocar, Dona Ana Lu. Então, a todo o povo santo de Deus que está conosco, muito obrigado pelo carinho, muito obrigado pela audiência. Está chegando aqui os áudios, pode nos mandar que a gente, com todo amor, com todo carinho, a gente vai colocar os seus áudios aqui, com todo amor, com todo respeito. Povo santo e santa de Deus, prosseguindo o nosso programa, nós vamos com esta linda canção que eu quero dedicar a todos os pais que está com a gente. Agora, essa, eu vou me unir com vocês que já perderam o seu pai. Você vai pegar na internet, se chama Exérguia com Padre Zezinho. Essa meu filho vai pesquisar. Nós vamos oferecer e vamos ter aqui um momento de reflexão, um momento de oração pelos pais que já partiram. Esta música, filho, eu peço que você que já perdeu seu pai, que você reflita nesse momento, reze por ele, agradeça a Deus pelo tempo que Deus colocou ele no seu caminho, pelo tempo que Deus proporcionou de vocês estarem juntos. Esta música eu ofereço a todos os pais falecidos, a todos os pais que agora dormem na presença de Deus. Nuvem passageira.

Amém. Então, nesse momento, eu vou pedir que Josinaldo coloque a música do programa. E eu vou ler aqui um texto bíblico. E esse texto bíblico eu quero dedicar àquelas mulheres que hoje, por conta do destino, por conta da realidade da vida, desempenha o papel de mãe e o papel de pai. É, você pode colocar Rick Renner, Mais Que Pai e Filho. Eu quero dedicar a todas as mães que faz o papel de pai também. Quantas mães que têm cuidado dos seus filhos, que não tem mais o pai. Quantas mães que engravidaram e o homem, na hora que soube, meteu o pé na cara e não quis saber e abandonou a mulher, não quis saber da criança. E aquela mulher criou a criança com muita dificuldade sozinha, cumprindo o papel de mãe e de pai. Nesse momento eu falo agora em Vânia, lá do Tacazinho, uma viúva que está fazendo o papel de pai e de mãe agora, porque o seu marido Deus levou. Que Deus te conforte, Vânia, que Deus te proteja, que Deus te ilumine e te dê muita força, muita luz. Então, muitas mulheres hoje, como Dona Vânia, como Alba, Simão também, a viúva do finado Charles Mototax, que também está desempenhando o papel de mãe e o papel de pai ao mesmo tempo. Então, a você, mamãe, que é pai também, eu lhe dedico essa música, Mais Que Pai e Filho, com o cantor Rick e René.

Louvado seja Deus. Essa é uma homenagem a todas as mães que fazem também o papel de pai. Deus abençoe vocês. Quantas mães solteiras e que criaram tanto filho com sofrimento e hoje são homens decentes, são homens de bem. Eu quero aqui também nesse momento, com todo carinho, agradecer mais uma vez a todos os ouvintes. Meu Deus, tanta gente aqui participando do programa, que Deus abençoe cada vez mais. Eu quero homenagear aqueles avós que foram pais. Imagine, não posso esquecer do vovô e da vovó que foi pai. Apareceu o filho e os pais abandonaram e os pais não quiseram saber. Por alguns motivos, os pais se rejeitaram e o vovô e a vovó criaram com muito amor e com muito carinho. Eu quero também mandar um fraterno abraço a meu compadre Juscelino Silva, lá do Sítio Caju, que hoje é um homem simples, mas é um homem de bem. Um homem que foi criado com muito sofrimento, com muita dificuldade, criado pelo avô, que desde pequeno soube valorizar o que é o trabalho, o que é a luta, o que é o suor, e graças a Deus nunca precisou pegar em nada de ninguém. Foi criado pelo avô. Então essa música agora, que tem o amor de pai e filho, veja, o amor de pai e filho, nós vamos oferecer a todo vovô e a toda vovó que cria os seus filhos. Eu acho também muito bonito, eu quero oferecer essa música ao meu compadre Juscelino, como já falei, a seu João Pifeiro, lá da Fazenda Caldeirão, seu João Pifeiro, que criou tantos netos, com tanta luta, com tanta dificuldade, mas que criou. Parabéns, João Pifeiro, meu irmão, que bonito. Você nunca desamparou nenhum. Também eu vejo ali seu Zé Cícero também, com sua casinha cheia de neto, e cuidando como se fosse filho, com tanto amor, com tanto carinho. A você, vovô e vovó, papais, é para vocês essa canção. Essa graça.

0: filho.
1: Amém. Esse é o programa Hoje Meu Milagre Vai Chegar. A câmera não pega ela não, né? Essa é aqui a minha irmã. Essa é minha irmã e minha mãe, viu, Josinalda? Essa daqui eu tenho um carinho muito grande e muito imenso por ela. Nós conseguimos abrir, Josinalda? Então nós vamos agora. Anselmo de Abidon mandou para cá uma linda canção, uma linda mensagem, e a gente vai ouvir a mensagem que Anselmo Macedo mandou para a gente. Anselmo, Deus te abençoe, meu querido, Deus te proteja, muito obrigado pelo carinho, muito obrigado por ser meu amigo e padrinho desse programa. Vamos aí ouvir a mensagem que Anselmo Macedo mandou para nós.
2: Papai, eu vou agora cantar uma música para o senhor.
3: Certo.
2: Foi feita uma música especialmente para sua pessoa.
3: Coisa boa.
2: Uma homenagem, tá certo?
3: Obrigado.
2: Para o senhor e para todos os pais do Brasil. Quer ouvir a música?
3: Vamos lá, para ver.
2: Então vamos embora. Preste atenção na letra dessa música aí. Bota a cadeira para papai sentar aí. Papai, sente aqui um pouquinho, quero te falar. Eu sei que esses cabelos brancos, esse rosto cansado foi de trabalhar pra sustentar a nossa família junto com mamãe, eu e meus irmãos. Papai, sou grato ao Senhor, nunca faltou.

0: 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Nossa homenagem ao nosso pai, Carlos, papai Carlos, feliz dia dos pais pro senhor, papai.
1: Obrigado.
2: Essa foi uma homenagem de Anselmo de Abidão, Anselmo Macedo, Josinaldo Lira, meu irmão. Vamos agora para os áudios do programa, as pessoas que mandaram o áudio para nós. Com muito carinho, nós paramos agora o programa para ouvir essas pessoas.
3: O milagre vai chegar. Todo dia chega agradecendo a Deus por tudo. E agradecendo a Deus. Só Ele sabe a situação de cada um de nós. Agradeço a palavra gratidão, Senhor. Porque tudo. Nunca em uma folha, um pau, nem um cabelo de nossa cabeça que não seja permitido por vós. Então, Jesus, junto com seu filho, Pai, que vós sois três pessoas numa só. Visita a irmã Vivi, visita todos que estão doentes, visita minha mãe, meu irmão, todos os outros teus filhos que vós conhece, que pede oração a cada um de nós, que hoje, pelo programa feito por Nildo Marco, irmão Silene, Josinaldo Lira e todos nós, os padrinhos e madrinhas, e ore por mim, meu povo, na minha viagem. Estou chegando. Saio daqui amanhã. Hoje, né? Sábado.
4: Em comemoração ao Dia dos Pais, eu quero mandar aqui uma mensagem. Então vou falar agora. Preze bem sua mamãe, não despreze os seus avós. Não fale com rebeldia, nem sequer levante a voz, que a velhice é a herança que os anos deixam para nós. Os anos passam veloz, não espera por ninguém, não pretendo morrer moço, quero envelhecer também, para provar o sabor que o pão da velhice tem. Um ano vai, outro vem, a juventude animada. É um levantando o prédio, outro fazendo a escada. Neste mundo de beleza, nem pensa que a natureza com isso não perde nada. Está aqui minha mensagem para o Dia dos Pais. Muito obrigado.
5: Tati Lene Siqueira, eu queria tanto que a senhora arrumasse nem uma televisãozinha para eu. Eu só tenho um rádio aqui, não tenho uma televisão para assistir nada. Fazesse um apelo aí pra eu ganhar nem uma televisãozinha pra assistir à noite.
6: Boa tarde, irmã. Bota aí uma música para os pais, para todos os pais, a pedra todo o mundo inteiro.
7: Boa tarde, meu amigo Nildo. Eu queria pedir um hino de Frei Gilson. Deixa Deus sonhar em ti. A oferecer a toda a minha família para o Senhor. A família toda do senhor, a família de Dona Silena aí da Pedra e para todos os pais do Brasil inteiro. E para o senhor, que é um maravilhoso pai para os seus garotinhos, que tenha uma boa tarde. Fique todos com Deus. Se der para o senhor tocar ela aí, oferecer para todos os pais do Brasil inteiro. Tenha uma boa tarde.
8: Boa tarde, meu irmão. Já renei no texto, já ofereci para o Senhor, para a sua família. Deus abençoe a sua família. Já rezei para o meu pai, que Deus me levou, e todos os pais do mundo inteiro, né? Os que estão vivos, Deus de saúde e paz. E aqueles lá no céu, que Deus fique lá no céu, mesmo antes de vida, na hora do propósito da terra.
9: Bom dia, Padre Marco, tá tudo na paz, como é que vocês estão? Com saúde, muita força, muita fé, muita esperança, que Deus dê, iluminando os seus caminhos, os seus passos. Cada caminho que você passar, o Divino Espírito Santo vai lhe dando sabedoria. vá levando você pelo poder do sangue de nosso Senhor Jesus Cristo para toda a sua família. Como é que está dona a mamãe e Luciene, os dois meninos, está tudo bem? Deus abençoe vocês com saúde, muita paz, muita luz. Que Deus é Pai, Deus é nosso bom pastor e nada vai nos faltar, porque a alegria do Senhor é a nossa força. Tchau, Padre Marco. Obrigada, tudo de bom para você, viu? Saúde e paz para todos que trabalham com você, aqueles que ele escuta e aqueles que você ajuda e aqueles que lhe ajudam. Em nome de Jesus, para ajudar o mais pobre. Junto mais pobre. Deus te abençoe, Padre Marco. Tudo de bom, viu? Felicidade. Bom dia, Padre Marco. Está tudo na paz? Como é que vocês estão? Com saúde? Muita, muita força, muita fé, muita esperança. Que Deus.
1: A paz do Senhor Jesus Cristo a todos os ouvintes do programa. Hoje o meu milagre vai chegar. Que o Senhor conceda uma tarde de bênção e de maravilhas para todos. E para as vossas meditações, eu quero deixar aqui em Romanos 15, 13, que a palavra do Senhor nos diz nesta tarde, que Deus da esperança os encha de toda alegria e paz, por sua confiança nele, para que vocês transbordem de esperança pelo poder do Espírito Santo. Então, meu amado irmão, minha amada irmã, que você nesta tarde possa renovar sua esperança e possa sentir a alegria e a paz do nosso Senhor Jesus Cristo, que está em vós pelo poder do Espírito Santo. Então, sinta aí onde você está agora, ouvindo a palavra do Senhor, ouvindo este programa que traz paz, que traz bênçãos para os vossos lares, para as vossas vidas, que traz edificação. Então sejam edificados nesta tarde pelo esse programa maravilhoso que é o Senhor, que nasceu no coração deste homem de Deus e de todos que fazem esse programa com ele e todos os que contribuem para que essa palavra, para que a palavra de Deus chegue em vossos lares e anime as vossas vidas e os encham de paz, de alegria e de esperança pelo poder do nosso Senhor Jesus Cristo e pela graça do Consolador, do Espírito Santo, que ele nos deixou para nos dar força para a caminhada. Que Deus abençoe a cada um nesta tarde, em nome de Jesus.
10: Ô Nildo, boa tarde, meu filho, boa tarde. Que Deus abençoe você e todos os seus familiares e todos da cidade da Pedra. Ô Nildo, não esqueça da cadeira não, meu filho. Eu tô esperando, tô aguardando. E eu não pude nem sair para ir cortar o cabelo, porque eu não posso. E, mas eu tô aguardando. Tá bom? Deus abençoe você e família. E todos da cidade da Pedra. Todos. E minha família são vocês que estão me dando atenção.
11: Boa tarde, Nildo Marcos. Sou Elton Bezerra, moro em Venturosa. Gostaria de ouvir a música com Jota Neto, Nada Me Separa Desse Amor. Para com ela oferecer a Sandriane, Gabriel, Zé da Selpe, aqui na cidade de Venturosa. Tem para Maria Eduarda, Dona Lourdes Paulino e família, Dona Vivi e todos que fazem a Rádio Pedra FM.
2: Amém. Obrigado, Elton Bezerra. Um abraço a seu Zé da Selpe, Gabriel, Sandreane. Eu quero aqui de modo muito particular agradecer a Leda, o filho de Leda, de minha madrinha Naí, do Sítio Areias, que doou uma cadeira de roda. E essa cadeira de roda vai ser para Ivonaldo. Ivonaldo, compadre Hélio vai trazer agora à tarde, vai deixar em Ciso Paraíba e você manda pegar lá, tá bom? Vamos ouvir esse outro áudio aqui, Josinaldo, em vídeo.
12: Ela só tá suja, mas tava aqui abandonada, bem novinha. Aí mexendo umas coisas aqui, ele queria jogar no mato. E você tá doido, rapaz? A dor era pro programa. Acabo prestando uma cadeirinha aí, tem um, quem tiver prestando já tá pronto aqui, ó.
2: Graças a Deus. Agradeço muito, meu compadre Hélio, pela cadeira que você conseguiu com o filho de Leda. E eu vou pedir, compadre Hélio, para você trazer hoje à tarde e deixar em Cício Paraíba, porque já tem uma pessoa precisando. Quero também, de todo o meu coração, agradecer a Cícero Tavares e a sua esposa Anselma pela doação de alimentos. Vocês doaram a cesta básica completa para o programa e, graças a Deus, essa cesta básica vai saciar 4 pessoas dentro de um lar. Já foram até pegar em Cício Paraíba. Muito obrigado, meu prezado Cícero Tavares e a sua esposa Anselma, pela doação da cesta básica. Deus lhes pague. Povo santo, povo querido, povo de Deus, vamos agora atender o pedido de Zé Alvino, né? Ele pediu a música com Frei Gilson. João, qual foi, meu irmão? Deixa Deus sonhar em ti é o pedido de Zé Alvino. Cantemos no nosso programa.

essa canção para você. Deixa Deus sonhar em ti. Parece algo tão simples, mas não é. Porque a gente quer que os nossos sonhos aconteçam, escute isso, e queremos que Deus abençoe os nossos sonhos. Então a gente quer que a nossa vontade aconteça e que Deus abençoe ela. Mas eu quero te dizer que este não é o ideal. O ideal é quando os sonhos de Deus na sua vida se realizam. E por que estou dizendo isso? Porque os sonhos de Deus são melhores que os teus.

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1: Amém. Frei Gilson, pedido musical de meu querido amigo e irmão Zé Alvino, que tanto estimo. Zé Alvino, um dia eu vou com minha família te visitar em nome de Deus e juntar o povo aí na tua casa para nós rezar o Santo Terço. É nesse momento eu quero oferecer esta música a você, Elton Bezerra, lá da cidade de Venturosa. Nós vamos ouvir essa linda canção em homenagem a todos os pais aqui que está nos ouvindo, nos escutando, com Roberto Carlos, meu querido, meu velho. Ofereço a todos. Elton Bezerra, ofereço para você, que é um grande jovem de bem, uma pessoa de bem. E por que você é um homem de bem? Porque você teve um pai excelente. Que Deus o abençoe, Elton. É para você, meu irmão.

0: Amém. Roberto Carlos, a você, Elton, um abraço e a todo o povo de Deus de Venturosa que estão nos acompanhando. Nesse momento eu vou passar para o nosso visitante do nosso programa, o jovem Carlos Alberto. Carlos Alberto, é com você, meu irmão.
1: Boa tarde a todos que estão escutando a rádio. Aqueles pais também, eu quero desejar um feliz Dia dos Pais. Quero oferecer a meu pai José Carlos, da Júlio Tenório. Vou fazer uma oração para Vivi estar na sala vermelha e a cor verde. Soberano Deus, eterno Pai, Senhor, vai visitando a vida dela, Senhor. Vai curando a vida dela, vai tirando toda enfermidade, Senhor. E não é a Ti, Senhor. Vai dando a libertação, Senhor. Vai dando a cura para ela voltar a exaltar o santo nome do Senhor, Senhor. O Senhor sabe de tudo, Senhor. E ela está passando. Vai dando a cura, Senhor. Aquelas pessoas que estiverem em casa também, escutando a rádio, um feliz Dia dos Pais também. Aquelas pessoas que não tiver pai, cuide do seu pai quanto é tempo. E ninguém sabe o dia da manhã, só pertence a Deus. Deus tome de conta aquelas pessoas que estão das prisão, das cadeias, Senhor. Aqueles povos que estão do mundo das drogas, Senhor. Vai dando a cura, Senhor. Vai tirando aqueles vícios. Vai dando a cura a cada um. Aquelas pessoas que estiverem morando no meio da rua e não tem nada para comer, Senhor. Tome de conta, Senhor. Aquelas pessoas estão do mundo, Senhor. E meu alô especial é para a Margarida da Júlio Tenório, a Duda, a Zefa também, a Kelinho, o filho de Margarida. A todos que estiverem na rádio também, Nildo, Josinaldo, José, Sirlene também, o marido dela, Lorival, a dona Lourdes do Sítio Cumbi também, sou Fernando de São Antônio. Quero oferecer um feliz Dia dos Pais a eles. Quero pedir uma música Frei Gilson, Se Levantarei. Um alô especial para todo mundo.
0: Amém, Carlos, que maravilha, que bênção. Deu um abraço em mãe Silene, meu filho, o cheiro da neguinha de ouro, viu? Aí é um amor. Povo santo, povo de Deus, povo amado, povo querido, obrigado, Carlos, por essas palavras belas. Eu quero aqui também, de todo o meu coração, agradecer a Sueli de Leda, de Mãe Tonha Saturnino, que está também nos acompanhando lá no sítio Barragem. Quero saudar a outra filha dela chamada Suelaine Saturnino, que está no município de Buíque, nos dando boa tarde, me desejando um feliz Dia dos Pais. Muito obrigado, Suelaine, que Deus te proteja hoje e sempre. Acabou de chegar aqui nos estúdios dona Sirlene, aonde eu vou passar o comando do programa para ela em alguns instantes, aonde ela vai conduzir a segunda parte, pessoa que do qual eu tenho muito apreço, muito carinho. Nós temos um ouvinte. Isso, vamos a Zé Buxinha da cidade de Venturosa. Alô, seu Zé Buxinha, boa tarde, Deus te abençoe.
2: Já estou com o pai do mundo.
0: Tudo bem, seu Zé Buxinha?
2: Melhor agora, falo com você.
0: O senhor está bem?
2: Estou bem, graças a Deus, melhor agora.
0: Oh, glória a Deus, fica à vontade, seu Zé Buxinha, pode ficar à vontade.
2: Quer que você passe qualquer um aí, mano.
0: Sim.
2: Todos,
0: amém, seu Zé Buxinha. Viu? Então que Deus lhe abençoe, viu? Vou lhe oferecer aqui uma música muito bonita, viu? Muito obrigado pelo seu carinho, por escutar o nosso programa. Deus te dê saúde e paz.
2: Não penso não.
0: Amém. Fica com Deus, viu?
2: Todos vocês também.
0: Amém. Esse é seu Zé Buxinha lá da querida cidade de Venturosa. Povo do céu, Povo querido, nós vamos agora, com o fim do programa, eu não posso deixar aqui de falar nas pessoas que nos ajudam. Obrigado, Margarida, Didioclésio, Dona Didi Zé de Chato, Mazé Simão, Rosa de Rosalvo, Quitéria de Misael, Mãe Tonha Saturnino, Vânia Blandino e Simone Maciel, Dona Aparecida Tenor e seu José Alves, Vitória da Milagrosa, Vanusa Blandino, Bildo Sarapatel, Anselmo Macedo, Neguinha de Zé de Fulô, Liede de Zé Guarda, Maria de Dorgival e Eduardo, Dona Ana Ludo Sucatão, Dona Neuza de Guilio, Dona Marlúcia de seu Zé de Quino, Compadre Eido e Jucineide, Rosa de Bio, Cida de Dedinho, Sula Batista, seu Heleno do Bar, Neuza de seu Félix, lá no Citareia Santa Mulher, Maria Leitão e Alcione Paulina em Arco Verde, Cícero Bala Soldado, Dona Jessina, Fátima e Raimunda, Dona Jessina, um abraço, a senhora faz o papel de mãe e pai, Zezinho de Montes Claro, Dona Irene e seu Djalma, Lurdinha de Grilo, Onete Paulino, seu Djalma, papai do céu te dê saúde, te proteja, te dê força, seu Djalma, o senhor é um homem forte. A Dona Vivi que está na UTI, seu esposo Val, a Luzinete Simão, a Genesi Ferreiro, a Dona Nalva da Rodoviária, meu compadre Genesi, comadre Maria do Agrestinho, Leidiane Monteiro, Tião de seu Josuel, Manuel do Pão, obrigado Manuel, seu José Diniz Cavalcante, Simone, lá na Soledade, Zé Alvino, Dona Severina e seu Arlindo, Dona Dominícia e compadre Juscelino e Josenilda, Dona Lucinalva, esposa de Paulo Ferraz, Gilmar Ferreira, Lindalva Ferreira na Veneza, também a Dona Dodô do Alto da Boa Vista, Dona Maria do Carmo da Lagoa Seca, Juruba do Lava Jato Maranata, Luciano Góes no Rio de Janeiro, Dona Dominícia da Rua da Usina e Dona Severina do Alto. Povo querido, eu encerro a minha parte agora, vou passar o comando para Dona Sirlene Siqueira. Fiquem todos na graça e na paz de Deus. Um feliz Dia dos Pais e amanhã esse programa será reprisado após a Santa Missa. Assim que terminar a Santa Missa, Veridiano colocará no ar este programa. Fiquem com Deus, Deus os abençoe, Deus lhes proteja. Veridiano, muito obrigado pela parceria, pelo carinho que você tem por todos os programas dessa rádio, pelo seu zelo que você tem por cada apresentador. Deus te abençoe, Veridiano, ricamente, com paz e saúde. Também quero aqui lembrar aos padrinhos e madrinhas que aqueles que puderem agilizar a sua ajuda. Quarta-feira é a segunda quarta-feira do mês, é o dia da gente resolver os compromissos da rádio. Também quero comunicar que a minha Luciana, ela está trabalhando com artesanato, tá? Já tem várias pessoas já entrando em contato, pedindo, ela já está trabalhando, né? Fazendo lembrancinha para batizados, casamentos, então aniversário. Pode entrar em contato comigo ou com ela e vocês vão conhecer os produtos artesanais que ela produz. Povo Santo, um abraço. Deus os abençoe, Deus os proteja, Deus os ilumine. Agora é o anjo de pele morena.
3: Amém. Louvado seja nosso Senhor Jesus Cristo, para sempre seja louvado. Boa tarde, povo de Deus. Boa tarde, família linda, abençoada e blindada pelo Espírito Santo de Deus. Hoje é um dia de muita emoção. Muita emoção, porque amanhã é aquele dia, né? Para quem tem pai, são muitas emoções. Para quem já tem um pai recolhido na presença de Deus, que dorme na presença de Deus, mais ainda, né, gente? Como no meu caso. Mas que Deus abençoe a cada pai, aos pais que estão aqui presentes, aos filhos também que fazem essa homenagem tão linda amanhã para os pais. E também para os pais que já estão com Deus. Que Deus abençoe e proteja sempre. Que haja muita luz, muita paz, muito amor de Jesus. Nildo Marcos, parabéns pelo dia de amanhã. Que Deus te abençoe e te proteja sempre. Nildo, ó, em casa eu tenho... Dona Nova acabou de entregar praticamente R$10. Dona Dominícia, R$30. Dona Neuza, do Citareia, R$50. E Raimunda, R$10. Tá tudo em casa, viu? Quarta-feira eu passo para você. Que Deus te abençoe, te proteja sempre, que haja muita luz, muita paz, muito amor de Jesus. E olha, gente, eu já me emocionei muito com o programa, porque aquela homenagem que Luciana, o Divino São José e Marcos Emanuel, que são os dois filhinhos de Nildo, fizeram para Nildo, foi muito, muito emotivo. Eu botei até nos meus estados, com sua permissão, Nildo. Que Deus abençoe. E também tem homenagem hoje, viu, gente? Aguarda um instantinho que a gente vai ouvir música que fala de Deus, né? Que Deus abençoe, Deus proteja sempre. Já vamos passar uma música para seu Félix Vieira, que eu ouvi quando ele ligou, para seu Félix Vieira, que é Jorge Pai e Jorge Filho. Olha, o pai e o filho. Essa música, seu Félix Vieira, vai de buiú para o Senhor, com homenagem no Dia dos Pais. Deus abençoe, que Deus proteja sempre e que haja muita luz, muita paz no coração dos pais. E você que é filho, amanhã é um dia só, para você fazer uma linda homenagem para o seu pai. Faça essa homenagem. Não importa se seu pai foi ausente ou é ausente, não importa. Reza uma Ave Maria por ele. Agradeça a Deus por ele estar na sua vida, por você existir na vida dele, porque se não fosse ele, se não fosse seus pais, você não existia. Primeiramente Deus, mas Deus é quem permite os nossos pais. Eu, por exemplo, meu pai e minha mãe, Deus já recolheu, mas eu não queria outro, que Deus já me deu o presente, o maior prêmio Deus me deu, meus pais. O primeiro maior prêmio que Deus me deu foi meus pais. Então, gratidão, meu pai Joaquim Siqueira da Silva. E claro, também não posso deixar de agradecer a minha mãe, Maria Ferreira da Silva, porque eu estou onde estou, eu sou quem eu sou, eu devo ao Senhor, meu pai, e também a minha mãe. Deus abençoe, Deus proteja sempre.

família. Que haja muita luz, muita paz, muito amor de Jesus. Mas olha, gente, todas as pessoas da minha vida, quando eu não falo na rádio, eu me ajoelho e clamo a Deus por cada um de vocês. Porque quando eu estou pedindo a Deus, aí começa a chegar no pensamento. E aí eu começo a pedir para Jesus colocar vocês na palminha da mão. Pedir para Jesus em seguida colocar no colo da mãe. Porque é o melhor colo, é o colo da mãe. Que Deus abençoe e proteja sempre. E a você, filho, eu não posso deixar de dizer. Amanhã é dia de homenagear. Amanhã é o dia de homenagear o seu pai, o seu herói, o seu velho, como você fala muitas vezes, meu velho pai. Amanhã é um dia muito especial. Que tal fazer um almocinho para ele? Que tal fazer um almocinho e chamá-lo? Pai, vem cá. Eu preciso falar com você, meu dia, 11 horas, 1 hora. Marca um momento com teu pai. E quando ele chegar, dá essa surpresa a ele. Não precisa aquele presente de um carro, de um caminhão, de um avião. Nada disso. Uma homenagem, um almoço. E se puder, se você puder, dê um par de meia, dê um par de chinelo, dê um par de sapato. Ou mesmo um creme para barbear. Mas homenageie seu pai amanhã. Amanhã é um dia muito especial. Para mim, ele é especial e doloroso. Para mim e para outras pessoas que já não têm. Eu vou usar os microfones da rádio. Primeiramente, eu quero agradecer a Deus, a Nossa Senhora, ao meu Deus, meu Todo-Poderoso, por permitir que eu chamasse papai por 40 anos. Foi quando eu perdi meu pai. Eu agradeço muito ao meu Deus. Obrigada, Senhor. Muito obrigada, meu Deus. E depois a outra homenagem vai ser para o pai dos meus, ou melhor, os filhos do meu esposo e para meu esposo, claro, né? Que Deus abençoe meu esposo Lorival. Que Deus te dê muita saúde, paz, felicidade. E o tempo que Deus permite aqui na terra. E que você receba sempre essa homenagem, como você recebe todo segundo domingo de agosto, dos seus filhos. Também quero pedir desculpa aos filhos do meu marido, que moram quase todos em Venturosa, por eu não poder receber vocês amanhã na minha casa. Claro, eu gostaria. Mas, pelo coração, eu gostaria. Mas é questão da razão. Hoje eu já comecei a chorar. Foram muitas emoções já hoje. Imagina amanhã. Então eu peço desculpa a vocês por não poder receber vocês. Eu sei que vocês gostariam muito de vir almoçar com o pai de vocês. Mas fica para outro dia, sem ser dia dos pais. Todo dia é dia dos pais, né, gente? Que Deus abençoe e proteja sempre. Roberto Carlos vai cantar. Esses seus cabelos brancos, bonito esse olhar cansado, profundo me dizendo coisas, num grito me ensinando tanto, meu querido, meu velho, meu amigo. Foi assim que eu tratei por 40 anos meu pai, meu querido, meu velho, meu amigo.

Meu amigo, é muito lindo, né, gente? Nesses dias, hoje e amanhã, o filho que não tem mais o pai se desdobra. Sabe por quê? Porque a saudade, ela dói demais. A saudade, ela devora esses 2 dias. Mas tem que ser assim. Do jeito que Deus consente, o tempo é de Deus. A gente vai de acordo com o tempo de Deus. Que Deus abençoe a todos. E acabou de chegar Macho Velho, não vou entregar ele agora, mas quero homenagear você, Macho Velho, pelo dia de amanhã, o dia dos pais, né? Sim, amanhã é o dia dos pais, Macho Velho. Que Deus te abençoe. Que Deus te abençoe e te proteja sempre. Não, amanhã são os filhos que vão lhe dar o presente, fazer aquele almoço especial, né? Deus abençoe, né? E agora nós vamos ouvir a pedido de Dona Lenilda, na bica de baixo, segura meu barco, Senhor. Ela já disse que já rezou um Pai Nosso, um Ave Maria, para todos os pais que Deus já levou, como o pai dela, o meu também, e outras pessoas demais, né? E olha, gente, o melhor presente que você, que não tem mais pai, deve fazer é rezar. Para você que é católico, acenda uma velinha e reze para o seu pai. Pode ir ao cemitério, fazer essa homenagem lá. Tudo é válido, porque o amor, ele está acima de tudo. Então, vamos pedir para Jesus segurar o nosso barco. Segura meu barco, Senhor, a pedido de Dona Lenilda, que ofereça a toda a Sagrada Família, a família de Nildo Marcos, minha família, enfim, a Sagrada Família dela e a todos que estão ouvindo. Vamos ouvir, segura meu barco, Senhor.

Segura meu barco, Senhor, não deixe meu barco afogar. Gente, programa Hoje Meu Milagre Vai Chegar, que teve a apresentação de Nildo Marcos, J.L. Silva, o Divino São José e Silene Siqueira no final, né? Tá terminando. Que Deus abençoe a todos, muito obrigada a cada um que ouviu. E quinta-feira estaremos de volta a partir de 1 hora, de 1 às 5 da tarde, com a programação completa nas tardes de quinta-feira. Deus abençoe e proteja sempre. Vem aí Macho Velho com o Clube do Vaqueiro, em seguida o Clube do Brega com Alfredo Ramos. Boa tarde.

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0: São 14 horas. 14 horas e 2 minutos, 2:02 da tarde. Boa tarde, galera. Boa tarde, ouvinte. Boa tarde para você que tava ligadinho aí no programa da irmã Silene. Eu, Marco Velho, mãe da Cheira e Maria, mas pode chamar de seu guarda. Vou pegando uma carona aqui em cima dos ouvintes da irmã Silene. Eu não quero nem saber. Eu quero saber que eu vou pegando a carona. Embora que lá para 5 horas Alfredo pegue uma também em cima dele, mas eu estando montado os pés, estando no artuchão, pode ser numa poica que eu não tô nem aí. Uma boa tarde, um abraço para você, vaqueiro, você, dona de casa, você, amigo, amiga, você que tá na zona rural, é lógico, na zona rural, irmã. Irmã só pensa naquilo, ô doida. É a irmã Silene, gente, ela ia sair, não, eu digo, não, irmã, eu nem sabia que hoje, amanhã era dia dos pais. Faz tanto tempo que eu fiz um menino que eu nem sabia se amanhã era dia dos pais. Será que faz tempo? De primeira irmã, eu fazia 8 meninos brincando. Hoje só faço um, se for com barra maçano, com um predeiro de lado e 5 serventes ajudando. Por isso que eu não sabia que amanhã era dia dos pais. Mas a irmã ia saindo, eu pedi para ela, não, irmã, já que a senhora faz o programa aí, um programa decente, sua audiência é topada, fique aí, ofereça uma música aí ao seu critério, ao seu gosto. É com a senhora, irmã, pode ficar à vontade.
1: Boa tarde, macho velho. Boa tarde a todos vocês que estão nos ouvindo. Que Deus abençoe e proteja sempre. Que haja muita luz, muita paz, muito amor de Jesus. E como o macho velho acabou de dizer, ele está brincando, gente. Ele sabia que amanhã é o dia dos pais, né? Então, gente, amanhã é o dia. É o dia do homem que te deu a vida, filho. Amanhã é um dia muito especial. Homenageie seu pai. Faça homenagem a ele. Faça um almoço, aquele almocinho bem gostosinho. Ainda que você não tenha essas condições, mas qualquer coisa que você fizer de comida, qualquer carinho que você der amanhã para o seu pai, é válido. Então, homenageie seu pai. E se possível, cante essa canção de Lourenço e Lorival, Pedido de um Pai. E eu gostaria que você, que é filho, prestasse bem atenção nessa letra, porque ela é linda demais. Pedido de um pai. Escute o que o seu pai pede.
0: Mas antes de tocar a música da irmã Silene aí, que eu nem sei que música que ela pediu ali, eu quero lembrar vocês que vocês passam que nem um menino meu fez uns 10 anos atrás. Chegou assim, meio desconfiado, disse, véi, disse, me deu dinheiro aí pra eu comprar um presente pro senhor amanhã, um presente especial. Eu pensei, peguei uma nota de 100 conto, dei pro moleque. O filho de uma égua, quando foi no outro dia, me deu 2 pirulitos. Pagou 2 real e me comeu 98. Eu digo, vocês veem, filho de corno, de novo me pedir dinheiro.

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Boa tarde, macho véi. Aqui é Dona Zita do Gentil. Coloca a música aí, Relato do Tempo, para agradecer a toda a galera aqui do Gentil.

Boa tarde, Márcio. Aqui é Zé Buxinho Venturosa. Queria que você passasse uma. Qualquer uma das toadas, uma coisa qualquer aí que falasse com os pais, que hoje ele está com Deus, não está com nós aqui. Mas agradeço a Jesus, como Deus quis, ele está lá. Então, e eu quero assim, que você casse uma delas aí, que ofereça a todos os pais, principalmente a você que é pai, a eu. E a todos que vão ouvir essa ou toada ou música que você botar aí, uma toada qualquer, você tem ideia aí, você bota, que eu fico muito bem agradecido. Ofereço a todos que estão me ouvindo, Cazezinho, com Madrid, Nau, Ronaldo, todo o pessoal das Guaribas, seu doutor de Tará, Tarazinho, a todos. E aqueles que consideram o pai, que não consideram também, eu mando para eles. E tem muitos filhos que não consideram o pai, mas eu entrego a Jesus.

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1: Alô, macho rei, eu gostaria de pedir a música da burrinha, para oferecer ao aquele Didi, James Danta, Jorge Danta, e a todo mundo que está ouvindo sua rádio. Doda do Cid Gentil.

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1: Fala, macho velho, meu Marcos, boa tarde. Jesus, ô macho velho, bota aí a toada, sou um filho sem sorte, só nasci pra sofrer. Pra oferecer a Bill Riquelme, Boca de Lobo, e na frente Zaquiel, na frente Zé Maria, a Sidney Buiquim, na bica Zé Rolim, Alain e Vaca Véia. A rocha, patrão, pau choque.

0: E aí, galera do YouTube, se você gostou do vídeo, não esqueça de...
1: Aqui é...
2: São 14 horas e 42 minutos, 2h42. Boa tarde pra você, amigão, você, meu compadre, você, vaqueirão amigo, você que tá ligadinho, tá curtindo a 98.7, aquele abraço. Uma boa tarde pra Maria Nório, lá no fundão de Buí, que tá ligadinha. Zé Cachimbo tá rindo à toa. Hoje os cachorros dormem sossegados, né, Zé? Num calor desse, não tá com a bicheira que ele vai expulsar os cachorros da casinha de novo, de debaixo do fogão, não. Mas ele tá lá com seu raidinho ligado, a Ilda também curtindo. Coca, parece um jumento velho cochilando na sombra da igreja. Só dorme a danada da Coca. Olha o telefone chamando Maria. Maria, se for gente cobrando, você fala que o velho não vem não, viu? Alô, você do telefone, boa tarde.
3: Fala, patrão.
2: Ô, Tom de Catonho, boa tarde, amigão, fique à vontade.
3: Mas, rapaz, eu vou ficar à vontade mesmo, mas hoje mãe fez fazer gol de menino, foi?
2: Oi?
3: Hoje que mãe fez fazer gol de menino, disse que não faz mais nem de barro.
2: De barro, meu filho.
3: Eita, não, tu não sabe fazer nem um quarto de barro, mais menino.
2: Só sendo das panelas.
3: Parece que só sendo de Roberto mesmo.
2: É verdade.
3: E Eliane também, minha prima ali, né?
2: Oi?
3: É, depois bota a morada aí, dia dos pais aí, viu?
2: Certo, certo, certo. Pode só oferecer.
3: Buxinha, Aldero, mais a daí, pai dele, é Zé. Zé Buxinha, a Paixãozinho Veneto, Zé Coutinho, Zé Dinami, a Nenê de Neto. Zé Irã do Mundo Novo, Calvin Vitino, todos que quiser ouvir, Marcelo, e a tu, também sou um pai decente, eu sei que tu sois, minha morador.
2: Falou, menino Tom Indicatom, um abraço, uma boa tarde pra vocês aí nas panelas. Você do sítio Urubu, meu amigo Babum, sua mamãe Benilda também ligadinha. Ainda tem ele, o velho amigo Maciel e Lucicleide, Roberto de Beijo, Lúcia mais Leandro da Fazenda Padre Cícero, Zé da Solidade aí no Mandu, aquele abraço. É claro que não ia dizendo ainda agora, lá no sítio Fundão é a família Nório. A família Nório lá, meu compadre, não tem boquinha não. Lá é dois raios ligados na casa de Maria Nório, dois em Ailda, toda a casa é dois raios ligados. Um abração pra todos vocês. Coca tá enrolada no baralho essa hora, com certeza. Ailda, um abraço pra você. É o amigo Kaique também ligado, Cleito, Gabriel, um abraço para todos vocês. Ainda tem meu velho amigo Afonso e Silene também, que não perde a programação. Rayana e João Vitor Masdel lá na Fazenda Contador, aquele abraço. Um abração, uma boa tarde para um amigo Gogo lá no sítio Caju, para a menina Maria e seu irmãozinho e a sua mamãe também, que não perde o programa, aquele abraço. Betão e Neide estão lá ligadinho, curtindo. Lá na Fazenda Simão tem a galera que estão curtindo, e a sua mamãe também, que não perde o programa, aquele abraço. Betão e Neide estão lá ligadinho, curtindo.

11 horas, uma grande seresta no seu bar e no Parque de Vaquejada, meu filho. Leve sua galera, vá curtir, que a festa vai dar às 12 às 10 da noite. É uma tarde dançante, é aquela seresta para você e para sua galera curtir aí até umas horas, viu? Adalto tá convidando aí a toda a galera que gosta de uma seresta, gosta de um forró pegado. Ah, pois é, Vânia, daqui a pouco eu trago aquela outra lá, viu, Vânia? E eu quero lembrar também aí a galera que hoje tem festa lá no Parque Chapéu Velho, aí no apovoado Poço do Boi, são 40 boi correndo, 60% da renda vai ser distribuído para Vaqueirama, viu? 60% vai ser distribuído aí para a galera que estão ligadinho. O churrasco, tem churrasco, ônibus saindo de Arco Verde para o Parque Chapéu Velho, ônibus saindo da Cidade da Pedra, e a van que chegar com 12 passageiros ou mais vai ter ajuda de custo no óleo. E dia 30, galera, tem festa na Fazenda Simão. É a 18ª ou é a 19ª corrida do Boi Curicinho. Depois eu vou ver aqui o cartaz que apagou, viu, Vânia? Aqui apagou, neguinha. Se tu tiver por aí, tu envia de volta aqui. Eu sei que dia 30 o Boi Curicinho vai correr e vai ser um forrozão lascado aí com um sanfoneiro velho bom da besta cigana, deixe não prestar, viu? Eu sei que a partir das 10 horas da manhã vocês podem tomar chegada, tem barraca com bebida e comida. Lourenção já tá pro lá fazendo a festa para vocês e vocês vão ver 3 vaqueiros peso pesado aí de Santa Cruz de Capibaribe, estão prometendo de tirar a fama do Boi Curisquinho. Eu acho difícil porque o boi tá botando pegado, tá dando canseira nos vaqueiros, mas tá feito o convite aí, Jorge, Vânia, Dedé e Borrega, convida a Vaqueirama e o público em geral para curtir dia 30, mais um desafio do Boi Curisquinho, certo? Um abraço para Venturosa, para Zé da Selpe, Sandreane, Zé Buchinha também ligadinho aí em Venturosa, Neném de Neco, Zé Dinami, Priscila, aquele abraço, uma boa tarde para o vereador Dudé de Venturosa também, que não perde o programa. Maria de Fátima, lá do Olho d'Água 2, uma famosa língua de trapo que fala dos outros mais do que Isaac é o da Bica de Baixo, mas é gente boa. Ainda tem seu guarda, Célia, essa turma boa aí do Olho d'Água 2, aquele abraço. Lá no Sítio Fundão tem o futuro vereador Uriel, também com seu radinho ligado. Um abraço para você e obrigado pelo radinho ligado, viu, meu patrão? Maria, ô Maria, vamos de música, né, ninguém? Vamos de música, que eu já falei demais pro meu tamanho. Daqui a pouquinho eu trago mais essas festas que estão programadas aqui, né? Ah, pois aperta o dedo e deixa o mato cair a folha de novo.

aqui é Arthur, da Fazenda Cadeirão. Colocar aí a música do Ira Vaqueiro.

Boa tarde, meu vaqueiro. Quero que você faça a toada aí do pai e o filho. Para oferecer para todos os pais, que amanhã é dia dos pais, né? Para você, você é pai e avô, né? Com certeza. Vou oferecer aqui para meu genro, que é pai, e para todos os pais do Brasil. Uma boa tarde, macho velho.

Boa tarde, Marco Velho. Ô, Marco Velho, aqui é Sidney da Bica de Bar. Quero escutar aquela musiquinha Mulher em Gato Infigido. Oferecer ao nosso amigo Luiz Carlos, nosso amigo Raca Ré, a Sidinha, a turma dele, a Cícero da Pedra Preta, a nosso amigo Zé Rolinha e o velho do Casão lá na Rua Nova. E o velho da fazenda aqui, o Comiúdo. Valeu, Marco Velho, a todos que estão ouvindo.

Boa tarde, macho velho. Toca aí uma música de Juca do Gado, viu? E oferecer aqui pra Fazenda Ventania, pra meu amigo Vitor, Isaac Belo, e pra todo mundo que ouça essa rádio.

0: Ó, oh, macho velho, agora tá bom começar o programa aí. Tu passa aí a música do Cachorro Pitou pra Claudinho
1: e pra Giba.
0: Ó, macho velho, olha o que tá dizendo, ó. É, agora tem quanto? Fala aí quanto tem pro peixe aqui? Um, dois, três, olha. Quem tá peixando dois, não é ninguém, viu?

Boa tarde, macho velho. Eu não tenho vergonha não, tá falando eu. Eu não falo de você, e você não vale nada. Passou uma música pra mim de cela rasgada. E diminui a língua.

Boa tarde, macho rei. Que é Léo Leite. Bota pra tocar aí a atuada. Falta a vaca da patroa. Oferecer pra Ailton Vaz, pra Lucas, pra Celina Nenas Panela, pra Marcelo de Edom, pra Marlon, pra Edinho, pra Tura no Sítio Gentil, Didi Vaqueiro, Pedro Governo no Sítio Pedra d'Água, pra Sérgio, Roberto de Beijo no Sítio Urubu, pra Luiz de Noé, Ezequiel lá na Bica de Baixo, Sidoca, pra lá na Fazenda Caldeirão, pra Matheus, pra Nando, a Luiz Leite no Sítio Riacho Negro, sua esposa Vânia, Simão Leite, Chiquinho Vaqueiro, pra Ronaldo Chalega, Leandro Chalega, e pra todos que estão ouvindo, macho rei.

0: Boa tarde, macho velho. Aqui é Maria do Sítio Bica de Baixo. Eu quero que você toque uma música pra mim bem bonita pra oferecer a Helena, a Samuel, a Sofia, Ana Cecília, a Lucidalva, a Paula, a Gabriel, a Cazuza, a Maria do Carmo, a Laura, a Bia, a Geni e a todos os ouvintes daqui do Sítio Bica de Baixo e a galera do Grêmio da Bica de Baixo.
1: Cuida, macho velho. Boa tarde, meu amigo. É Nenê de Necafim de Venturó. Meu amigo, puder tocar aí a toada Mastruz com Leite, Saga do Vaqueiro. Eu vou conhecer meus familiares, minha esposa, José, meu filho Mendes, Elis, Eliel, Joel, irmão na pedra, Dezinho, Milson, Ivaldo, Rony, amigo no Urubu, em Poeira, Mandu, aí no Cheio de Panela, os amigos aí, Rony Caton, Toninho, Tony, Noé, Danilo de Roca, o povo Zerano, Tom Caton, seu Zé Luiz de Adamastor, Nelimeira, Eliano, Deus, pessoal da Engazeira, o corredor amigo Pedro Araújo, na Fazenda Araújo, meu pai Catito, Zé Nando, todos que estão curtindo esse programa, agradecer a todos os pais do Brasil, né? Amanhã é dia dos pais. Deus abençoe cada um de nós, também seu pai. Valeu, Marcelo, e para você também. Um abraço. Tchau, tchau.

São 3h39, gente boa, 3h29, boa tarde pra você, meu patrão, você, amigão, tá ligadinho aí no outro lado. Aquele abraço, Genesse Ferreiro aí na sua oficina, Fátima da Verdura, Zezé, seu Lunga na lanchonete Mororó, também tá ligado, é o velho amigo Raul, esse não perde o programa de jeito qualidade. E você também, amigão, não pode perder amanhã, grande seresta, dia dos pais, aí no bairro Parque de Vaquejada, aí no bar de Adalto, vai ter uma grande seresta começando às 12 horas e varando até meia-noite. Você convide seus amigos, convide sua galera, vá passar esse domingão de boa aí no bar do amigo Adalto, no Parque de Vaquejada, viu? Quem vai fazer essa festa para vocês é Renato Costa, Zenildo Silva, Ivo Martins e Edivaldo Borges. É quem vai fazer a festa para vocês das 12 à meia-noite. Vá comemorar o Dia dos Pais, tomar aquela cervejinha, comer aquele tira-gosto, vá se divertir, leve sua galera. Adalto do Bar tá convidando toda a galera da Cidade da Pedra e toda a região. Amanhã, a partir das 12 horas. E Maria, vai ou não vai, Maria? Você não é pai, não, mas pode ir, Maria. Ô, dó. Vá, Maria. Se tu for, eu vou, Maria. Só vou se for mais ela. Eu só vou se for mais ela. Maria, bota música, Maria. Diz pra nós ir pro forró amanhã, né? Não é hoje, não. Hoje é lá no Parque Chapéu Velho. Certo? Então deixa de cornura, aperta o dedo aí, olha, sebo.

Boa tarde, macho velho. Quem tá irando do sítio muito novo? Gostaria de ouvir a toada com os Zezinho de Garanhuns, a boa toada. Pra conhecer meu amigo Marcelo, meu amigo Edinho, a Galego, Severino, Vietão de Capões, nas panelas, a Neco do Vialês e a todo tempo tem essa rádio maravilhosa, Pé da FM. Tenha uma boa tarde, macho velho.

0: Gameplay travada? 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
1: Bora, macho ré, cuida. É Matheus. Bota aí uma música aí de Demiro Barro. Dona Tristeza. Vai oferecer aqui um Andrezinho cheio de chifre. O caceteiro do Brega. A Foca Silva. A França. A Josia. A Roberto de Beijo. A Léo Leite. A Marcelo de Edom. E a todo mundo. Cuida.

0: Bom dia, meu querido e amado. Oh, boa tarde, meu querido e amado macho velho. Lenira de Ventrosa, gostaria de dedicar todas as músicas deste maravilhoso programa a todos os pais do Brasil, desejar a todos eles um abençoado dia dos pais. Que seus filhos dêem um dia de rei a cada pai, pois os pais merecem muito amor e carinho todos os dias, principalmente amanhã. Faça do seu pai um príncipe. Ofereço também a meu pai Zezinho Batu e a minha mãe Nita com toda a família, Dona Maroc e toda a sua família, a minha prima Irene com toda a sua família, a meu grande amigo Alder e toda a família, Matheus Mirim e toda a família, a Cicim, Cazuzinho, Dona Isaura e toda a família, a meus amigos e a todos os familiares. Oi, macho velho, cheiro no teu coração. Beijos, beijos. Amo todos meus amigos por iguais. Beijos.
1: Boa tarde, macho velho. Bota aí, por favor, aquela música de Mané do Peixe aí, a antigona dela aí. Pode ser que quer uma dela, do meu tio. Cadê meu forró, macho velho? Eu tô escutando, meu... Quer escutar? Botar aí, por favor. Quer de Panelinho Belezal.

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É isso aí, boa tarde, meus queridos ouvintes. Está começando agora o programa Clube do Brega. Aí na apresentação desse amigo de vocês, Alfredo Ramos, fazer companhia até as 8h30, tocando as melhores músicas, os melhores sucessos é aqui, no nosso programa Clube do Brega.

0: São 17 horas e 4 minutos, né? Boa tarde. E aí, para você participar do programa, é só você ligar pelo telefone 991-484215 ou através do WhatsApp, que é o 991-330573. Aí nós estamos nessa tarde de sábado, hoje é 8/8/2026. Boa tarde. Aí vamos pro telefone móvel, né? Primeira ligação dessa tarde de sábado. Caiu a ligação, né? Mas nós vamos aqui no WhatsApp que tem gente.
1: Tá bom, quem tá falando é Iva Venâncio, sua amiga.
0: Isso, Iva.
1: Ô, Alfredo.
0: Oi.
1: Quando começar o programa, você bota a música de Lindomar Castilho. Não fale no nome dela perto de mim. Ofereça a você, sua família, minha família no sítio Calumbi, Buíque, a Joel, Carlito, Lia, Cremildo, Dona Lia Dourado, Vandeilson, Rose, Cazuza da Rua Nova.
0: Uhum.
1: E Nataí, Geraldo, de todos, viu? Morrendo de saudade de você. Oh. Nunca mais eu liguei pra você, Alfredo.
0: Obrigado.
1: Valeu.
0: Obrigado. Valeu, tudo de bom pra você. E vamos ao telefone móveis. Clube do Brega, boa tarde, com quem falo?
2: Zé Buxinha, Venturosa.
0: Meu amigo Zé Buxinha de Venturosa, tudo bom, Zé Buxinha?
2: Melhor agora falando com você, que você passa essa música aí, A Menina do Cais.
0: Menina do Cais, pode oferecer.
2: Se quiser dar certo, se quiser, Maria Braz, do Camaroca, Romeu,
0: uhum.
2: A você.
0: Obrigado.
2: A todos os pessoal da Juariba, Doutor Itará, e a todos que estão me ouvindo. Valeu, Alfredo.
0: Valeu, meu amigão, aí Zé Buxinha de Venturosa, tudo de bom pra você aí, com muita paz e saúde pra você e toda a família. Valeu, Menino do Cais com Adelino Nascimento. Vamos ouvir. Vamos com mais uma participação. Clube do Brega, boa tarde, com quem eu falo?
3: Boa tarde, Alfredo. Galega da Beira 1.
0: Galega?
3: Galega da Beira 1.
0: Da Beira 1. Tudo bom, Galega?
3: Tudo bom. Olha, eu quero um hambúrguer aí de Sandro Lúcio.
0: Sandro Lúcio, pode oferecer?
3: Pode oferecer a meu esposo, a você.
0: Obrigado.
3: A minha sobrinha, Brubelo da Reciclagem, lá da Rua Nova. Aí o do lado do Riacho do Pau. A Preta, minha irmã, com o esposo, uhum. Para todos que estão ouvindo.
0: Valeu, minha amiga. Tudo de boa aí para você. Muita paz e saúde, viu?
3: Tá bom.
0: Feliz Dia dos Pais para vocês todos.
3: Tchau.
0: Tchau, tchau. É isso aí, Galega da Beira 1 aí, ligadinha aí no nosso programa Clube do Brega. Agora vamos aí com Menina da Beira do Cais, com Adelina Nascimento. Aí o pedido de Zé Buxinha de Venturosa.
4: Alfredo,
0: oi.
4: Toca de peitica.
0: Depois, né? Depois eu toco de peitica, tá bom? Depois eu toco.

0: Boa tarde, meu querido amigo Alfredo.
1: Boa tarde.
0: Aqui fala Márcia, eu falo se te raspar.
1: Isso.
0: Gostaria de ouvir um brega com Alex do Brega e Alakazam, para oferecer as carniças para o de daqui do Riacho do Pau, que aqui tem um monte de carniça. Eu só mandava para uma carniça, um primo meu que tem por aqui. Mas foi dizer que eu tava mandando para as carniças, né? Aí eu não gosto de arrancar como você merecer. Aí agora eu mando mesmo para as carniças, que o que tem aqui é carniça, com força. Diante de alguns, o resto é tudo carniça, carniça do meio dos infernos. Pode botar aí, Alfredo, e pro senhor especialmente, que é um grande locutor, gente cara. Boa tarde.
1: É isso aí, vamos de música aí com Alex e Alakazam.
2: Exclusividade.

do brega. Eu quero abraçar os meus amigos que fazem aqui ver o veículo em cabina. Meu amigo Renato e companhia, a todos vocês, o meu muito obrigado. Alex do brega.

0: do Brega, ao vivo, pra você curtir. Eu quero abraçar os meus amigos que fazem a Panificadora Esperança, do meu amigo Zé.
1: Boa tarde, Alfredo. Como é que tu estás? Estás bom? Quem tá falando é Iva Venâncio, sua amiga. Ô, Alfredo, quando começar o programa, você bota a música de Lindomar Castilho. Não fale no nome dela perto de mim. Ofereça a você, sua família, minhas família no sítio Calumbi, Buíque, a Joelma, Carlito, Lia, Cremildo, Dona Lia Dourado, Vandailson, Rose, Cazuza da Rua Nova, e Nataí, Geraldo, e todos, viu? Morrendo de saudade de você. Nunca mais eu liguei pra você, Alfredo.
2: Isso, valeu.
3: Ô, Iva Venâncio, essa música, minha filha, ela é um samba, entendeu? Pesquisei aqui.

0: Boa tarde.
1: Boa tarde.
0: Eu quero uma música. Eu quero você com Delcio Moura. Com ela eu ofereço a meu esposo Lio, a meu filho Luciano, a Luana, a Cícero, a João Faustino, Maria Vitória, a Mari Inês na Cajazeira, a Silene na Caja, na Cinti Fundão com Afonso, a Maria Honório, a Neném com Pedro lá na Cajazeira, a Dona Virgínia no Barro São José, oferece a Alfredo, a sua família, a Macho Véi, e a Geraldo Pereira e a JL, e João Pifeiro, e a Paixonita no Zé Campelo. E a todos os ouvintes dessa maravilhosa rádio.
1: É isso aí, valeu aí, minha amiga, aí, super ligada aqui no nosso Clube do Brega. Vamos aí, quero você. Não é com Adelson Moura, viu? É com Carlos Santo. Vamos ouvir.

0: Cuida, Alfredo, cuida o rei do brego, o rei do brego. Ô Alfredo, manda aí uma música aí de Maurício Reis pra Gilson Miléu e pra Chico, que bebe sem pagar, Chico.
1: Isso.
0: Aí no bar, no bar do esconderijo.
1: É isso aí, meu amigo Cledilson Lima, aí ligadinho no Clube do Brega.
2: Boa tarde, Alfredo.
1: Boa tarde, Zezito.
2: Senhor Jesus abençoe a você.
1: Amém, nós todos.
2: Todos da família. Tô aqui em Brasília, aqui. Tô ouvindo seu programa aqui.
1: Uhum.
2: Pô, se for possível, você toca aí a música Nelson Gonçalves. É, A Flor do Meu Bairro.
1: Isso. Aí, valeu, Zezito, aí, Brasília, né? Aí, ligadinho aqui no nosso Clube do Brega. E vamos aí com o Maurício Reis, né? Um pedido aí de Cledilson Lima.

0: Oi, Jaiminho.
1: O Carlos André. Não demore, não demore nada. Ligueirinho, seja camarada. Com o Carlos André. Oferecer aí a Chico Belo, Chico Silva, a Negão Maria Gouveia, a meu amigo Zezinho de Montes Claros, a Paraíba lá na Fazenda Caldeirão, o genro dele, a Laio na Fazenda Caldeirão, João Piteiro, Facada, e oferecer o meu cinto de Aquileu, a bichinha ali, a Genesi, a Meinha, que é Juvenal e a dele, oferecer esse povo, oferecer aí a Paixonita, que é minha amiga Topano, e a irmã dela, e oferecer a comadre Valdeirê na Rua Nova, a Zezito em Montes Claros, já falei.
0: Isso.
1: Fátima da Verdura, Zezé da Verdura, Zezé da Lotação, Jal de Bolinha, a Elvinha aqui no Prateado, a Salviano aqui no Prateado, e oferecer a Joel, Joelma, e a todos os ouvintes dessa hora. Eu com mais vontade na Rua Nova. E a meu amigo Davi Luiz, a mãe dele, o pai dele. E a todos os ouvintes do programa agora. É tudo a minha vida. É isso. Então, que é isso.
0: É isso aí, valeu, Jaiminho, aí do bairro do Prateado. Valeu.
1: Seja camarada. E a meu amigo lá da Veneza, que é, eu tô esquecendo agora, que é do, o pai dele morreu, que ele pede música pra nós. Tá, um abraço. Toca aí pra tua comércio.
0: Valeu, Jaiminho.
1: Toca pra nós aí. E pra meu sobrinho, que completou a idade nova ontem. Me em Daiatuba, São Paulo. E a todos de lá. Um abraço, toca.
0: É isso aí, Jaiminho, aí do bairro do Prateado. É isso, pé ligado aqui no nosso programa Clube do Brega.
2: Alfredo.
0: Oi.
2: Toca de Jaime da Brice.

0: É, né? Cadê Valto?
1: Alfredo, como é aquele homem do cinema, aquele aleijadinho do braço?
2: Uhum.
1: Do sino moderno.
2: E aí, Ricardo? É tão aleijadinho aí no sino moderno com a melhor apresentação. Então vamos aí, Ciganinha com Carlos Santos.

0: É isso aí, né? Vamos aqui com mais um pedido musical aqui do nosso amigo Paulo Ferraz. Boa tarde, Paulo.
1: Boa tarde, Alfredo. Tudo de bom aí, Alfredo?
0: Tudo de bom, graças a Deus.
1: É, eu quero aquela canção Fingir, Você Não Sabe Por Quê.
0: Isso, pode oferecer.
1: É, oferecer a meus amigos, a vocês aí da rádio.
0: Obrigado.
1: A minhas amigas da Cidade da Pedra, a meus amigos também. Para todos os ouvintes, a rádio é maravilhosa. E uma boa noite e a paz por isso.
0: Muito bem.
1: Tchau, Alfredo.
0: Tchau. Essa aí, Paulo Ferraz, aí da Laida Raposa, ligadinho aqui no nosso programa, o Clube do Brega. Ele pediu Fingida, né? E vamos ouvir.

0: Alfredo.
1: Oi.
0: Aqui é a Biúta do Alto. Coloca aí uma música de Agnaldo Timóteo.
1: Isso.
0: Pode ser Que Fale em Paz.
1: Uhum.
0: Pode ser qualquer uma, viu?
1: Isso.
0: E eu quero oferecer a minha esposa, meu filho, a seu João, meu sogro, que mora na Veneza, a Dejaí, a... Como é o nome? Ei! Márcia. Oferecer a Márcia, a todos em que são pai, todos e mãe. Mande tudo. A Tainá, a Fernando, por favor. Aqui do alto. Viu? Patecão, que é pai, pra todos meus amigos que são pai. Eles que respeitam. Um beijo bem grande, Alfredo.
1: É isso aí, valeu, meu amigo Biúta de Zecaria aí no Alto da Boa Vista. Aí, super ligado aqui no nosso programa Clube do Brega. Vamos aqui com a participação ao vivo, né? No telefone móvel. Clube do Brega, boa noite, com quem falo?
2: Boa noite.
1: Boa noite, com quem eu falo?
2: Oi, amiga, com Jacira.
1: Eita, rapaz, Jacira. Tudo bom, Jacira?
2: Tudo bem, graças a Deus.
1: Mas tá tudo ok?
2: É.
1: Tomou alguma hoje ou não? Ô, rapaz, tomou um golinho. Não pode beber, rapaz.
2: Ah,
1: oh. Um golinho, quando pensei que não tá bebinha, rapaz. E Briano, tomou uma também, Luiz Briano.
2: Oi?
1: Briano tomou uma.
2: Não, Briano tá
1: sem beber. Aí tá aguentando suas cachaças. Rapaz, eu acabo de trabalhar, quando chego em casa tá a mulher daquele jeito, embriagadinha, né? Não pode arengar, você sabe, não pode. Esse negócio de carniça não dá certo. Tratar o povo direito, não pode estar chamando o povo de carniça. Então qual é a música que você vai querer ouvir, Jacira? Pronto, Violão Apaixonado com Hamilton Lelo.
2: É, agora eu posso oferecer?
1: Pode, viu?
2: Ofereço principalmente para você.
1: Obrigado.
2: Lá, meu irmão, ao Zé Carlos.
1: Uhum.
2: A Raimundo, a irmã Bivanusa do Pão, pra Vanusa,
1: uhum,
2: o esposo dela e Carmosa Valverês, que ela nunca mal ofereceu música pra mim.
1: Isso.
2: E para todos que pertencem.
1: Isso, muito
2: a
1: bem.
2: Essa rádio tão maravilhosa que a gente faz um programa bem bonito e maravilhoso.
1: Isso.
2: Sim, e para minha irmã,
1: menina. Isso.
2: E toda minha, quem pertence à minha família.
1: Tá bom, isso.
2: Ana, alô.
1: Alô, valeu.
2: Que é prima minha. E a todos que me pertencem.
1: Tá certo. Bom.
2: Bota aí, meu violão apaixonado.
1: Eita, daqui a pouco, depois eu toco. Ei, depois de Agnaldo Timóteo.
2: Ô, Fernando, meu bebê é gostosinho.
1: Certo, tá certo.
2: Toma um golinho.
1: Toma um golinho, depois fica bebendo.
2: Toma um golinho.
1: Pois tá bom. Tchau, Jacira. Tchau, tchau.
2: Tchau, tchau.
1: Feliz Dia dos Pais pra todos.
2: E pra você que tá bem, que você também é pai, né?
1: É.
2: Bem-vindo.
1: Isso. Tchau, tchau.
2: E pra mamãe.
1: Isso. Valeu. Tchau, Jacira. Tchau, tchau.
2: Tchau, Alfredo. Fica com Deus.
1: Você também. Tchau, tchau. É isso aí, Jacira, aí no bairro José Campelo Salviano, ligadinho aqui no nosso programa Clube do Brega. Mas vamos aí com o pedido de Biúta, Agnaldo Timóteo. Vamos ouvir.
3: Alfredo, ui, aqui é do bairro São José. Tá todo mundo na sofrência. Toca a nossa, Alfredo.
1: Você é louco.

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0: cara, toca aí o Nelson Gonçalves, aquela que diz assim: me dê as flores em vida, um carinho à mão amiga, para aliviar meus ares, porque quando eu chamar saudade, não preciso de vaidade. Cara, toca aí o Nelson Gonçalves, aquela que diz assim: me dê as flores em vida, um carinho à mão amiga, para aliviar meus ares, porque quando eu chamar saudade, não preciso de vaidade. Só quero preço, nada mais. Oferecer aí a Zezé da Verdura, Zezé Taxista, Paulo Ferraz, Real, Chico Belo, Chico Silva, Negão de Maria Gouveia, Biriba, Vaca Zé, Neco do Rio Leite, Maroca, Posto Boi, do Cumbi, na Serra aí do Cumbi. E apaixonado e apaixonista, e oferecer aqui no Prateado a Zé Negão. Zé Negão, que é o conhecido do Xispa, Zé Negão, Joel, Manu, Costurado, Elbinha, Salviano, esse povo, e a Davi Luiz, a mãe dele, o Madi na Rua Nova aí, Valderei. E a todos os ouvintes dessa hora, toca aí pra nós. E ao amigo Jonathan aí no Posto Boi. Pode
1: ser procurando
0: aí,
1: toca
0: pra nós.
1: É isso aí, Jaiminho das Bicicletas aí no bairro do Prateado. Mandar meu boa tarde, né, pra Rosivânia, aí em Venturosa, Dejama dos Santos. Também Antônio Gomes aí no Alto da Boa Vista, né, aquele boa noite. Cícero Bairro no Parque de Vaquejada. Ivo Venância também na Campelo Salviano. Cazuza, né, aquele boa noite pra Cazuza também no Campelo Salviano. Zé de Barra Nova, também super ligado, Biuta, né, Zezito Montes Claros, né, Zé da Rua Nova, né, Clédio Lima, Sidney, Lucilene, né, de João, Ricardo Luiz, essa turma boa aí, super ligada aqui no nosso programa. Mas nós vamos aí com mais outra participação aqui do nosso amiga, minha amiga Josélia também, né, ligadinha aqui no programa. Vamos aqui com o seu Antônio Gomes, né, aqui no Alto da Boa Vista. Boa noite, senhor Antônio.
2: Boa noite, Afonso. Meu amigo, aqui é do Alto da Boa Vista, Antônio Gomes da Silva.
1: Isso.
2: Afonso, põe uma música aí pra mim, com João Bandeira. Negue o teu amor, os carinhos. Seus carinhos. Uhum. Diga que já não me quer. Oferecer aqui a todos os meus amigos, a meus vizinhos, meus parentes, a Gildo da Dica, a Socorro, minha filha, a Sinara, a Lutia, a Thalita, a Eduarda, Kevin, a todos da família, a Elisvão, a Nadeir, a Lucinho, e a todos os amigos que curtem o seu lindo programa, Clube do Beto, programa do Alfredo Ramos. Até amanhã, meu amigo. Feliz programa pra você.
1: Pra você muita também, senhor Antônio. Tudo de bom.
2: Olha a minha música aí, rapaz. Com João Bandeira. Tchau, tchau. Diga quem não me quer.
1: Ei, aí, Antônio Gomes, aí no Alto da Boa Vista, aí ligadinho aí, quero mandar uma boa noite aí pra Zé Antônio de Carmelita de Rodrigo, também Chico Silva, Marcos, né? Essa turma boa aí, ligado aqui no programa Clube do Brega. Meu amigo Cazuza. Então é assim, vamos com pedido de Jaiminho, Quando Eu Me Chamar de Saudade, com Nelson Gonçalves. Vamos ouvir.
3: Alfredo, oi. Toca de Jaime da Bicicleta.
1: Uhum. Quero mandar também aqui meu boa noite a Cleide Siqueira e também Silene Siqueira, e essas duas irmãs aí Sempre super ligado aqui no nosso programa aí. Obrigado pelo carinho da audiência.

0: Boa tarde, Alfredo Ramos. Aqui é Rosvaldo Santos. Eu quero ouvir Paixão Proibida com Frank e Alex. Para oferecer isso a todos que estão nessa rádio, que é nota 10. É nota 10, Alfredo Ramos.
1: Obrigado.
0: Deus te abençoe, meu filho.
1: Amém. Para você também.
0: E a todos da turma de Vetulosa que escuta essa rádio.
1: É isso aí. Valeu aí, minha amiga Rosivânia de Venturosa, super ligada aqui no Clube do Brejo.
2: Boa noite, Alfredo.
1: Boa noite.
2: Aqui é Josélia do Prateado. Gostaria de lhe pedir uma música para com ela curtir, Espelho Quebrado, para oferecer a todos os pais amanhã, né? Do Brasil todo, que Deus dê saúde, fortuna e felicidade a todos os pais, a você, a Jaime, ao povo de Gaiatuba, a todo mundo. E até mais tarde, eu vou pedir outro também, viu?
1: Ok, beleza.
2: Com
1: é isso aí,
2: Paulo,
1: valeu.
2: César.
1: Uhum. Tá ok, Josélia, aí ligadinha no nosso Clube do Brega. Vamos aí, Paixão Proibida com Frank Alex.

0: Boa noite, Alfredo. Aqui é Josélia do Prateado. Gostaria de lhe pedir uma música para com ela curtir. Espelho Quebrado, para oferecer a todos os pais amanhã, né? Do Brasil todo, que Deus dê saúde, fortuna e felicidade a todos os pais.
1: Alfredo, toca de Jair da Bicicleta, toca de Francisco Belo e larga a cachaça na vitela.

0: Ah, alô, Alfredo.
1: Oi.
0: Alfredo, boa noite. Aqui quem fala é o Cícero Barros, do Barro do Prateado. Ah, eu gostaria de ouvir a música de Valdir Soriano, Paixão de um Homem. Com ela, eu ofereci a meus colegas aqui do Prateado, Jairinho da Bicicleta, Gerivaldo, Dadinho, Geraldo Limeira, seu Joel com a esposa, Zezinho da Mororó, a José Amarelo lá na Fazenda Caldeirão, aquela turma boa das barracas do Riachão, o policial Cordeiro em Arco Verde, a meu filho ali, eu de São Paulo, na cidade de São Carlos. E a toda a equipe da Rádio Pedra FM, inclusive você, Alfredo, que é nota 10, ok? Valeu, boa noite, bom trabalho.
2: Boa tarde, Alfredo.
1: Boa tarde.
2: Meu nome é Márcio, eu falo aqui do Fique de Asbal. Gostaria de ouvir uma música com Roberta Miranda, Marcas, para quando oferecer a toda a minha família na aldeia dos Chucuru e Urubá, em Pesqueira. Toda a minha família é na aldeia do Suniô, em Águas Belas. Não vou falar os nomes, porque é muita gente, muita, muita. Em Lagoa do Curral, Riacho do Navio, Floresta, aqui São Domingos. A minha grande amiga, Nega de Toco, lá na Fazenda Carteirão. E é o senhor, que é um grande locutor. Sim, também é o meu primo Beto, Heron, Irã. Irãzinho lá no Mororó e o senhor, que é uma pessoa especial. Muito obrigado.
1: Tá ok, valeu, tudo de bom. Clube do Brega, boa noite, com quem eu falo?
3: Alfredo.
1: Oi.
3: É, filho de novo.
1: Como é?
3: Eu não ofereci a minha vida.
1: Oi?
3: Eu não ofereci a minha vida.
1: Ofereça, minha filha, ofereça a Damião, vá.
3: É, a Briana.
1: Adriano, vá, ofereça a Briana.
3: É pra tu e ele.
1: Pronto, certo.
3: E ô, Alfredo.
1: Oi.
3: Eu comi congol.
1: Oi.
3: Ô, Alfredo.
1: Oi, diga.
3: Aí eu só comi congol. E também dá água assim.
1: Pois tá bom, daqui a pouquinho eu toco.
3: Olha, agora você sabe qual é a música que eu quero?
1: Diga aí rapidinho.
3: É Lília.
1: Oi?
3: Uma de Lília.
1: Pronto, eu escolho uma aqui e toco, viu?
3: É.
1: Tá bom? Beleza, tchau, tchau.
3: Oferece a irmã de Vanusa isso também.
1: Tá certo, viu? Tá bom.
3: A Mora, irmã de Vanusa.
1: Ok.
3: E a Vanusa.
1: Uhum.
3: E é o marido dela.
1: Tá certo, viu?
3: Eita, São Paulo!
1: Tchau! Oh, que cachaça boa!
3: Eita,
1: muita cachaça! Tá ok, valeu! Daqui a pouco eu toco o seu pedido, tá bom? Beleza, tchau! Vamos aí, Cícero Bairro do Prateado, Paixão de um Homem com Valdir Soriano. Vamos ouvir.
4: Alfredo,
1: oi.
4: Toca de peitica.
1: Depois eu toco de peitica, rapaz. Ô, caba abusado.

0: noite, meu amigo Alfredo Ramos.
1: Boa noite.
0: Aqui é Francisco de Aguiar, da cidade de Poá, Zona Leste de São Paulo. Gostaria de ouvir a música do Filé do Brega.
1: Isso.
0: A presença da minha esposa, Leonilda, a sua mãe Maria de Fátima, da Rua Pacheco Guarneto, e as suas filhas. E ofereço também a meu filho William, a sua esposa, os seus filhos, a sua e Luna, e ofereço também a minha filha Evelyn. Tá bom? Sucesso pra vocês aí, meu amigo.
1: Valeu, meu amigão. Tudo de bom pra você. Tá ok.

0: Boa tarde, filho. Aqui é
1: Boa tarde.
0: Na Rua da Beira 2. Eu gostaria de disputar um banho com o Cristiano Neves, a carta no quintal, para oferecer a minha esposa, Maria, a minha filha, Graciete e Gracione, a compadre Manezinho da Lagoa do Meio, com a sua esposa, com a minha comadre linda, e para todos os ouvintes da que escutam o Clube do Bega.
1: É isso aí, valeu aí, meu amigão aí, Gabriel aí da Beira 2, super ligado aqui no nosso Clube do Brega. E vamos aí de música, pedido de Gabriel, Cristiano Neves, Carta do Quintal.

0: Fala, Alfredo Ramos, boa tarde, é o Francisco Bela,
1: boa tarde. Chatra
0: Sulivelli. Amigão, toque aí pra mim, com o saudoso Lindomar Castilho, Coração Vagabundo.
1: Isso.
0: Pra eu danar cachaça na titela, parei agora das minhas atividades, cansado igual um santo. Né? E o Coração Vagabundo é pra eu oferecer aqui pra Dona Angel, que tava junto comigo.
2: Eu não parei
0: comigo.
2: Ainda não, eu tô pegada.
0: Ela tá gritando aqui, que não parou ainda não, ainda tá pegada, né? Mas vou oferecer pra Raimundo da Bicicleta,
1: isso.
0: Pedro, claro, né? Maroca do Posto Boi. Pompinho Misrael, Marilene lá no Sítio Olho d'Água, Maria de Eduardo Eduardo, meus primos no Bacoré de Cima, Bacoré de Baixo, lá no Sítio Travessão, família Carvalho no Sítio Boqueirão, família Barra Nova na Veneza, meu irmão Lula e sua tia Tereza lá na Lagoa do Meio, meus irmãos aqui na Gia, meus amigos aqui da Gia, e aos amigos, né? Ivanildo de Zé Grosso, Alegria, Joy Vitorino, Roberto de Beijo, Lula de Martina, Valira, Vandeios, Cazuza da Rua Nova, Misael da Ração Animal, Simone, e a todos que estão curtindo o Clube do Brega, porque às vezes dá branco, velho, e não dá pra lembrar o nome de todo mundo.
1: Verdade.
0: Não, me perdoe aqueles que eu esqueci. Beleza, Fefe?
1: Beleza.
0: Aí, Coração Vagabundo com o saudoso Lindomar Castilho, pra eu danar a cachaça nos peitos. Toca a minha música aí, Fefe. Fui! Eita, ferro! É nós, tamo junto!
1: Eita! É isso aí, Francisco Bela, aí na comunidade da Gia, né? Quero mandar uma boa noite aí pra essa turma boa. Alô, Negão de Maria Gouveia, os Samurais, Leco do Biodão, né? Também André. Essa turma boa aí, super ligada aí no programa Clube do Brega. Família Belo, Doutor Belo, Lela Belo, Francisco Belo, Dona Gel, Xuxo aí na Gia, Noel de Galho Chincha, aquele boa noite. Mas vamos com mais outra participação aqui no nosso programa, ele, Chico Silva aí do Alto da Boa Vista. Boa noite, Chico.
3: Boa noite, Alfredo. Alfredo, eu quero ouvir hoje com o Marlon Goiano, No Dia Que Eu Fui Embora. Essa música eu quero oferecer a Biuta, Zé Antônio Carmelita, João Natan, Jairinho das Bicicletas, Juvenal Lagoa Seca, Vandeios da Rua Nova, Zezinho de Nena e a todos que estão ouvindo esse programa Clube do Brega.
1: É isso aí, valeu, Chico Silva, aí do Alto da Boa Vista, né? Super ligado aqui no nosso programa Clube do Brega. Mandar também aqui o meu boa noite aí para Fátima e Zezé das Frutas, né? Aí, super ligado, Conceição de Maria de Brocha, também minha amiga Elza da Loja, né? Ligadinha aqui no programa. Mandar também aqui meu boa noite aí pra minha amiga Elbinha, né? Filha do saudoso Elpilho aí no alto, aí no bairro do Prateado. Vamos de música, canta pra gente Coração Vagabundo, aí um pedido de Francisco Belo.

0: Boa noite, Alfredo.
1: Boa noite.
0: Toca aí a música de Milton Carlos aí, Pistão de Gafieira.
1: Isso.
0: Pra oferecer a toda essa equipe aí que curte o Clube do Brega.
1: Uhum.
0: E também ao meu povo aqui no Rio da Barra, que tá uma especialidade. Aqui a audiência é grande, viu? E oferecer também a dona Sebastiana e todos vocês aí na pedra.
1: É isso aí, valeu! Aí, Evandro Ramos, né? Pitouca aí no Rio da Barra, município de Sertânia, aí, super ligado aqui no nosso Clube do Brega. Aí, valeu, mano! Vamos aí com Pistão de Gafieira com Milton Carlos. Vamos ouvir.
2: Alfredo,
1: oi.
2: Toca de peitica.
1: Depois eu toco.

É isso aí, são 19h04. Boa noite, o programa Clube do Brega aí tocando só as melhores para você. Bem, nós tivemos aí Zé Buxinha de Venturosa, Menina da Beira do Cais com Adelino Nascimento. Depois Galega da Beira 2, Laço Aberto com Sandro Lúcio. E aí tivemos Márcia do Riacho do Pau, Alex do Brega e Alacazan. Tivemos também Lenilda de Venturosa, dedica todas as músicas aos ouvintes do programa Clube do Brega. E feliz Dia dos Pais. Iva Venância da Rua Nova, Não Fale o Nome Dela, com Lindomar Castilho. Depois nós tivemos Cledilson Lima, Mercedão Vermelho, com Maurício Reis. Tivemos também Zezinho do Montes Claros, Minas Gerais, A Flor do Meu Bairro, com Nelson Gonçalves. Zé da Rua Nova, Fofurinha, com Carme Silva. Tivemos Jaime das Bicicletas, do Bairro do Prateado, Guarania, com Carlos André. Depois nós tivemos Paulo Ferrari da Rai da Raposa, Fingida, com Silvinho. É isso aí, também Biuta do Alto da Boa Vista, Pai, com Agnaldo Timóteo. Tivemos também Jacira do Campelo Salviano, Violão Apaixonado, com Hamilton Lelo. Depois Jaime das Bicicletas, novamente, na beira do... da bicicleta do Bairro do Prateado, Quando Eu Me Chamar Saudade, com Nelson Gonçalves. É isso aí. Tivemos também Paulo Ferraz, né, da Laje da Raposa, Regime da Bicicleta, do Bairro do Prateado, Quando Me Chamar Saudade, com Nelson Gonçalves. Depois Antônio Gomes, do Alto da Boa Vista, Naquela Mesa, com João Bandeira. Tivemos Rosivânia de Venturosa, Paixão Proibida, com Frank Alex. Depois Josélia, do Bairro do Prateado, Espelho Quebrado, com Edelson Moura. Também Cícero, Bairro do Prateado, Paixão de um Homem, com Valdir Soriano. Depois tivemos Zé de Barra Nova da Veneza, solo de craque. E aí tivemos também Gabriel da Beira 2, Carta no Quintal, com Cristiano Neves. Depois Francisco Belo, no Sítio Gia, Coração Vagabundo, com Lindomar Castilho. Chico Silva, do Alto da Boa Vista, no dia em que eu fui embora. Aí também nós tivemos Pitoca, né, Evandro aí no Rio. No Rio da Barra, município de Sertânia, Piston de Gafieira, com Newton Carlos. Encerrando a primeira parte com Francisco, Moisés Francisco, aí da cidade de Poá, São Paulo. O Filé do Brega. Essas aí são 19h08. Boa noite, é o programa Clube do Brega, aí tocando as melhores para você. Agora nós vamos os apoios culturais, aí nós volta com a segunda parte, tocando as músicas para você. Mas enquanto isso, vamos mandar aqui o boa noite aí para essa turma boa, né? Mariano Pinto aí no Sítio Ramada. Também Sibirino Mandu na Fazenda Sete Quadros em Venturosa. Edemilson Vereador do Azevém. Alô Zezinho Batu aí no Rio dos Boi em Venturosa. Quero mandar também aqui o meu boa noite pra Gil do A Bica de Cima, Bigode de Ouro, sua esposa Miriam, Joãozinho de Negra, também Paulo Marciano aí, o Apaixonado de Venturosa. E também aí Edmilson de Leodoro, sua esposa Maria. Genival aí no Sítio Veneza, Genatã na Fazenda Conquista, Tacazinho Posto Boi.
também Adalberto de Zito Tenor aí no sítio Panelas, né, ligadinho aqui no nosso programa. E Zé Coitinho. Também aqui o meu boa noite aí pra João de Petro aí no Oiteirinho. Meu amigo Xorró, Juscelio, também Jairto. Nico da Vila do Tará, aquele boa noite. Silene Afonso aí no sítio Fundão de Buíca. Antônio Belo no sítio Areia, né? Massimino Bezerra, Geraldo Bezerra, no sítio Campo Grande de Venturosa. Naldo de Tibila aí na Fazenda Lambedor. É, Dominguinho na Rua Coronel João Neiva. Também aqui o meu boa noite para Paulo Dochinha, Félix de Vitorino, Jorge João Vitorino, aí no sítio Simão. Henrique de Flores, é isso aí, Dona Edith, aí no sítio Panelas. Pedro de Ademar, né? Roberto de Tessa, na Toque de Cheiro. Boa noite também para Zé Rinaldo, no sítio Recanto. Joel de Fasto, no Agristinho. Jorge e sua esposa, aí no sítio Mandu. Boa noite para Giovana, na Empoeira. Meu amigo Paulo, aí, Reis. Coca do Espetinho, né? Aquele boa noite aí pra essa turma boa. Bernardo Alves, né? Benézio de Natu, Genival Macambira, Vandinha, esposa de Zé Aixo aí no Belezinha. O poeta Cício Bala aí na Rua Nova, boa noite. Nilson da Rua Nova, né? Também Celso Tunico, Noé de Galo Chincha aí no sítio Gia. Também Dona Severina na Rua da Compesa, Dona Né, na Ioiô Tenoro e Geisa, de Genesi de Galo Chincho. Genesi Ferreira, Eliseu de Macena, Tom de L na Bica de Baixo. Boa noite também para Henrique. E também a minha amiga Wanda e Zé aí no sítio Jacu. A Irinete, né? A blogueira Irinete também, aquele boa noite. Cícero do sítio Cumbres, né? Zezé Sofoneiro, minha amiga Elza da loja. Zé Balai, Vaca Véa na Bica de Baixo, Neco do Vialejo, Paulo Ferraz na Laia da Raposa, Cícero Azevedo de Venturosa, Simone Zé de Cícero Mundo aí no sítio Soledade, José Rivaldo Bezerra da Silva aí no sítio Riacho do Saco, Pintorzinho, Alegria no Citarei, essa turma boa aí, super ligada aqui no programa. Mandar também aqui meu boa noite aí pra essa turma boa aí do Poço das Ovelhas. Família Moura, Dr. João Batista, João, Roberto, Poço do Boi, minha amiga Maroca, Cícero Azevedo, também Zé Pretinho, Carrinho da Van Escolar, essa turma aí ligadinho no nosso programa. Bacoré de Cima, com Padre Bill, com Madre Neuza, Maria Braz, Bacoré de Baixo, Zé Ulisso, Mira, aquele boa noite. Quem me travessou, minha amiga Joelma, no sítio Cajueiro. Josenilda, Juscelino, Pedro Luca. Essa turma aí ligadinha aqui no programa. Também aqui, meu boa noite aí no povoado do Horizonte Alegre, meu amigo Dedeira e todos os ouvintes aí do Horizonte Alegre. Santo Antônio do Tará, meu amigo Dejavais, o mototaxista, o poeta. São Pedro do Cordeiro, ele, o vereador Reginaldo aí com a sua comitiva e todos os ouvintes aí do São Pedro do Cordeiro. Meu amigo João de Olegaro aí no Tenebre, né? Sempre aí na conquista desse povoado aí dos tenebrenses, aquele boa noite.

É isso aí, gente. Agora nós vamos aos apoios culturais e depois a gente volta na segunda parte para tocar as músicas, né? Que tem muitos pedidos aí para tocar. Queria até pedir desculpa aí aos meus queridos ouvintes do programa Clube do Brega e também ouvintes da Rádio Pedra FM, né? Que sempre demora um pouquinho para tocar a música, porque assim, a gente... tem gente que pede a música, aí pede mais outra, mas a gente vai tentando tocar aqueles que não foi tocado ainda, para poder tocar a daquelas pessoas que já pediram, não é isso? E aí a gente demora um pouco, mas de qualquer maneira a gente toca, tá bom? Então é só a gente controlar aqui devagarzinho e aí todo mundo ouve suas músicas aí numa boa. E aí nós vamos agora com os apoios cultural e depois a gente volta aí com a segunda parte musical para vocês.

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Quero mandar aqui meu boa noite aí para Joãozinho de Nega, também a Grilo, né? Nosso amigo Grilo aí, da Verdura, também ligadinho no nosso programa. 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

0: 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É isso aí, são 19 horas e 29 minutos. Boa noite, é o programa Clube do Brega. Agora nós vamos à segunda parte do programa Clube do Brega. Sabe quem vem cantar pra nós? Quem vai ser o primeiro? Minha amiga Cleide Siqueira. Vamos aqui com a participação de Cleide Siqueira. Boa noite, Cleide.
1: Cleide Siqueira, do bairro José Campeiro, Salvinha. Não, Alfredo, eu estou tão apaixonita.
0: É nada.
1: Olha, Alfredo, eu quero pedir uma música de Amado Batista, Ainda Sou Capaz de Amar, para oferecer a mim, para me curtir, minha filha, Cristiane, Camille e Cibele, para minhas irmãs, Marisa, Nice e Sirlene Siqueira, meus irmãos, Doge e Peitica, para oferecer ao seu Jaiminho, a Quitéria, Dona Quitéria na Rua do Campo, a Juscelene Família na Rua do Campo, para oferecer a Giselda Fátima, Dona Gessina aqui no bairro José Campeiro Salviano, para oferecer a Marilene, a Mauri, para oferecer tudo aqui no bairro José Campeiro Salviano. Alfredo, eu sou apaixonita, Alfredo.
0: É nada.
1: Para oferecer a Dona Lourdes Paulino, a Valdeires, vai oferecer a Lula Martina, de Martina, vai oferecer a seu Jaiminho e vai oferecer a você, que é um locutor nota mil, sou sua fã, viu?
0: Obrigado.
1: Alfredo, oi. Eu tô apaixonada, Alfredo. Vai oferecer a seu Zezito Montes Claros, seu Leão e Arco Verde Família, e a todos os ouvintes e ouvintas que estão ouvindo esse programa maravilhoso que é Nota Mil.
0: Obrigado.
1: Sim, também vai oferecer aos locutores também, né? A Macho Véi, a Rosinaldo Lira, a Fã Carvalho e família. Ô, Alfredo!
0: Ui.
1: Eu tô tão apaixonita, Alfredo! Obrigado. Eita, Alfredo, desculpa, viu, Alfredo? Boa noite. Ô, oh, Alfredo, eu tô tão apaixonita, Alfredo. Em especial, a meu amor virtual.
0: É isso aí, nossa amiga aí, né? Ligadinha aqui no nosso programa Clube do Brega, né? Cleide Siqueira. Mas nós vamos aí com mais outra participação aqui, o nosso amigo aí, né? César Galino Vaz, né? Que apresenta, depois do Clube do Brega, o programa Música em Memória, né? Muito bom. Né? Depois do Clube do Brega, o programa Música em Memória, com o apresentador César Galino Vaz. Muito bom. Então vamos aí com a participação do nosso amigo César. Boa noite, César.
2: Boa noite, Alfredo Ramos. Tudo bem com você, meu amigo?
0: Tá tudo ok, graças a Deus.
2: Aqui, César Galindo Vaz. Gostaria de ouvir a música Meu Velho Pai, com Carmen Silva, naturalmente oferecida a todos os pais que escutam o Clube do Brega. Lembrando que logo depois do seu maravilhoso programa, eu estarei com música e memória especial, só com músicas e mensagens para os pais.
0: Muito bom.
2: Boa noite e bom programa para você, Alfredo.
0: Valeu, meu amigão. Aí o professor César, né? Daqui a pouco estará apresentando aí, né, o programa Música em Memória, tá certo? especialmente aí para o dia dos papais, né? Pois é. E vamos aqui o telefone móvel, né, para ver o que a gente fala. Se não for Jacira, né, cheia de encaninhada, né, vamos ver. Clube do Brega, boa noite, com quem eu falo? Rapaz, parece que eu adivinho, pelo amor de Deus. Meu filho, diga a música.
3: Eu não botasse não, foi. Que essa raiva deu, é?
0: Botei, rapaz, botei.
3: Mas não vi.
0: Nelila.
3: É, bem-vindo.
0: Vou botar, viu?
3: Bota essa, eu quero ouvir.
0: Tá certo. Depois dessa você vai ouvir, tá bom? Eu vou botar, minha filha, eu vou botar.
3: Agora eu posso mesmo que a menina tá apaixonada.
0: Apaixonita.
3: Na
0: cana, né? Apaixonita na cana. Pois tá bom, minha filha.
3: Tá bom,
0: viu? Tchau, tchau. Toco já. Eu toco já, viu?
3: Bota aí. Bota apaixonada.
0: Toco já, tá bom? Tá certo. Tchau, tchau. Ei, tá bom. Tchau, tchau.
3: Eita, não. Bota pegar.
0: Tá ok, tchau, tchau.
3: Bota pegar.
0: Eita, menino, cachaça boa. Ô, Josélia, minha filha, eu já vi seu áudio. Depois eu toco a sua música, minha filha. Depois eu toco a sua música. Tem uns outros, você já tocou. Tem uns outros que não tocaram ainda. E aí nós vai tocando e toca todo mundo. Daqui pra 8h30 tem tempo.
4: Alfredo,
0: oi, diga,
4: toca
0: meu filho.
4: De pinguim, ele tá na sofrência. Alfredo,
0: oi.
4: Toca de peitica.
0: Vou tocar da irmã dele, de peitica. A de peitica só de noite.

Alfredo, toca! Toca do cabo! A do cabo torta, ele tá na sofrência! Torta de caboré!

0: Boa noite, Alfredo.
1: Boa noite.
0: Meu nome é Lourdes, sou de Prova. Sou irmã de Djalma. Gostaria de amor de Adelino Nascimento. Um tapa de beijo.
1: Isso.
0: Experiência minha mãe e a toda. Gostei da rádio.
1: É isso aí. Valeu, minha amiga. Tudo de bom pra você. É isso aí. Vamos com mais uma participação aqui no programa.
2: Alfredo, boa
1: Oi,
2: noite.
1: Boa noite.
2: Feliz Dia dos Pais amanhã, né?
1: Uhum.
2: E feliz Dia dos Pais para todos os pais. Que Deus abençoe e proteja
1: Isso.
2: cada um dos pais. E, claro, todos nós, né?
1: Uhum.
2: Alfredo, eu gostaria de ouvir Nelson Ned, ninguém irá te amar mais do que eu.
1: Isso.
2: Ninguém irá te amar mais do que eu. Essa música é linda demais, né, Alfredo?
1: É verdade.
2: Eu ofereço a turma lá no sítio Fundão do Buíque, Maria Nora, Ailda, Ailda, Suelaine, Silene, também aqui no sítio Cumbre, Dona Lourdes Paulino, né?
1: E, é verdade.
2: Olha, fala aí a Francisco Belo, que ele está perdoado, porque não falou em mim. Ofensa a Francisco Belo, Dona Gel. Olha, Dona Gel, se eu fosse você, sabe o que eu faria? Quando terminasse as atividades, aí era a cervejinha. Fala aí a Francisco Belo, que ele está perdoado, porque não falou em mim. Ofensa a Francisco Belo, Dona Gel. Olha, Dona Gel, se eu fosse...

0: Lúcia, Vânia Blandino, Lindalva, na Veneza, né? Carmosa, Patrícia, Fã Carvalho, Roberto, toda a turma que tá curtindo. E claro que eu não posso esquecer da minha querida apaixonita, que é a minha irmãzinha Cleide.
1: É verdade. Alfredo,
0: que essa é linda demais. Ninguém irá te amar mais do que eu. Essa é linda. Boa noite.
1: Boa noite. Aí nossa amiga aí, Silêncio Siqueira, aí, super ligada aqui no programa. Vamos com mais uma participação do nosso amigo Zezé da Lotação. Boa noite.
2: Boa noite, meu amigo Alfredo Ramos. É, Zezé da Lotação. Coloca pra mim aí a música No Toca-Fita do Meu Carro, com Bartô Galeno.
1: Isso.
2: Ofereço ela a todos que estiverem curtindo esse programa, viu? Valeu, meu amigo. Um bom final de semana a todos.
1: Pra você também, tudo de bom, tá certo? Feliz Dia dos Pais pra todos. Mas nós vamos com Adelino Nascimento, Entre Tapas e Beijo.
3: Alfredo, toca de tinga-leão, ele tá na sofrência. Ah!

0: Boa noite, meu amigo Alfredo
1: Ramos. Boa noite,
0: aqui é
1: boa
0: Jorge
1: noite.
0: Bolinha. Alfredo, eu gostaria de ouvir quando chegar o amanhã com Leonardo Sullivan e oferecer a Negão de Maria Gouveia, Alex do Bigodão, lá na Fazenda Gia, a todos que fazem parte dessa comunidade lá, a Lourdes Paulino no Sítio Cume, a Lula de Martina, a Zezé e Flavinho da Lotação, a Jonathan na Fazenda Conquista, a João Pifeiro na Fazenda Caldeirão, aos nossos amigos pedrenses lá na cidade de Indaiatuba. Quero oferecer também ao Alfredo, ao velho de Jaime, lá no bar do Javali, lá no Parque Vaquejada. E também oferecer aí ao Alfredo Ramos, a todos lá do bairro Nobre, a todos do bairro do Prateado. Toca aí Alfredo Ramos, quando chegar o amanhã, com Leonardo Sullivan e toda a galera lá do bar do Javali, no Parque de Vaquejada.
1: É isso aí, valeu aí, Gel de Bolinha, aí super ligado aqui no nosso Clube do Brega. E vamos com mais uma participação, nosso amigo Almari Fernandes.
2: Boa noite, Alfredo, meu amigo.
1: Boa noite.
2: Bota uma música de Amado Batista aí, esqueci do que você me fez, para oferecer às irmãs Creide e a outra irmã dela lá embaixo, que eu tô esquecido, a Gel, a esposa dele, a dona Bill, ao Ferreiro, a Cazuza, a Lau e a meu filho. Feliz dia dos pais, Alfredo. Um abraço, meu amigo.
1: Valeu,
2: amigão.
1: Tudo de bom.
2: E o velho Pitoca, viu? Evandro.
1: É isso aí, valeu, Almari. Almari Fernandes, né? Ligadinho aqui no Clube do Brega. E vamos aí com Leonardo Sullivan. Quando chegar amanhã, o amanhã? Vamos ouvir.

0: noite, Alfredo.
1: Boa noite, Cazuza.
0: Tudo bom com o senhor?
1: Tá tudo ok, graças a Deus.
0: Comigo tá tudo em paz. Alfredo, eu queria ouvir. Compre uma passagem só de ida com Baltazar. Vou oferecer a você.
1: Obrigado.
0: Aí, Vavenoso, Carlito Pedreira, Aceguim, Geraldo de Nataí, Amauri, Alau, a Fátima, Dona Jacina, José da Rua Nova e sua família, a Lela Belo, Chico Belo e sua esposa, Dona Gel, a doutora Negão Maria Gouveia, Legítimo Mons Clara, Armando Brasil, Doca Tenório, meus primos do Parque de Vaquejada, Neném do Fumo, na Biga do Baixo, Cristina, Zé Carrinho e Andriela, Abil, a Sidney, Tony de Bessi, Cícero Demais Carliene e a todos os ouvintes da Pedra FM. Baltazar, compra uma passagem só de ida. Valeu, Alfredo.
1: É isso aí, valeu, Cazuza.
0: Para você e todos os ouvintes.
1: Tá ok.
2: Boa noite, Alfredo.
1: Boa
2: Gostaria
1: noite.
2: De pedir uma música com Paulo César, meu filho, para com ela oferecer a você.
1: Obrigado.
2: A Jaime, a Valdeir, o Sajal, oferecer a Luz do Cumbi, oferecer a seu Alau e Dona Lena, oferecer a seu Cis, Dona Maria José, aqui no Prateado, a Baixinha lá na Rua Nova e Josa, oferecer a Nega e o esposo, oferecer a todos os ouvintes dessa rádio, de todos os pais.
1: Isso.
2: E uma boa noite.
1: Para você também, tudo
2: Toca
1: de bom.
2: Toca a minha, Alfredo.
1: É isso aí, Josélia aí do bairro do Prateado, aí ligadinho no Clube do Brega.
3: Alfredo,
1: oi.
3: Toca de Lula de Martina.
1: Depois.
3: Uau, uau.

0: Boa noite, compadre da Feira.
1: Boa noite, padre Bio, boa noite.
0: Os olhos verdes. Vou oferecer a mocinha, a Juno, a Efigênia, a Nilza, minha esposa, a Josianita da Intervenção, a Jocelina, a Joelma, ao Cabo Tota aí na pedra, a Maroca, e a você, que é nota mil, e feliz dia dos pais para todos.
1: Obrigado.
0: Uma boa noite.
1: Para você também, tudo de bom, padre Bio.
2: Boa noite, Alfredo. Gostaria de ouvir a música de Amado Batista. Qualquer uma delas, tá? A mais nova. A mais bonita, viu? Uhum. E ofereço a Djalma, minha mãe, minha cunhada, Rose, até a Lourdes e Mentirosa. A rua nova. E ofereço a vocês da rádio aí, tá?
1: Ok, valeu. Vamos aqui com mais uma participação aqui da nossa amiga Gel.
3: Boa noite, seu Alfredo.
1: Boa noite.
3: Tô agarrada ainda aqui nos afazeres dentro de casa, viu?
1: Porque isso.
3: É assim, a gente mora no sítio. Eu, no meu caso, eu trabalho o dia todo fora de casa, né? Aí quando é a noite eu vou limpar a casa.
1: Isso.
3: Tô agarrada ainda. De aquela música Reginaldo Rossi, acho que é Amor, Amor, Amor.
1: Isso.
3: Para todos os ouvintes, para todas as meninas e meninos, porque eu não vou nem falar nome, que dá um branco nessa hora. Pronto, já tô na terceira cervejinha na titela.
1: É bom.
3: Na titela não, titela do Chitão. Nos peitos. Viu?
1: Isso.
3: E é isso. Reginaldo Rossi, amor, amor, amor.
1: Muito bem.
3: Vou falar
1: valeu.
3: Da pessoa, que enfim. Olha, na hora que eu vou, pego o telefone para mandar o áudio, dá um branco da bexiga. Opa, aí. Cuida, senhor filho. Bota
1: vamos cuidar.
3: Pra nós.
1: Daqui a pouquinho a gente toma.
3: Ui, parabéns pelo Dia dos Pais amanhã, para todos os pais que vai com todo esse programa.
1: Exatamente.
3: Valeu.
1: Valeu.
4: Ai, Alfredo, fui. Toca de Geisa, de Genética.

0: Bom dia, Alfredo. Boa noite, Alfredo. Toca aí um Valdir Soriano. Eu não sou cachorro, não. Oferecer à turma Indaiatuba, todos os ouvintes meus, sobrinhos, especial para Genildo, que é o meu amigo Fogueira, completoano, aí a todos os pais de Indaiatuba, e para tu também, que é o pai, aquele menino de Barra Nova, na Veneza, que é pai também, Biriba.
1: Isso.
0: O Pinga, Josa e Zusa, que são pai. A Zezito e Montes Claros, que é pai também.
1: Uhum.
0: E a todos os ouvintes dessa hora. Toca aí pra nós, né?
1: É isso aí, valeu, Jaiminho.
0: Ó, Fred, toca aí.
2: Alfredo, toca de Jaime da Brice.

Alfredo, eu tenho direito a pedir mais uma música? Se eu tiver, você toca aí, Adivaldico Soriano. É, aquela Paixão de um Homem.

0: Fala, Alfredo Ramos. É o Francisco Belo novamente. Tô escutando aqui, ó, o... aí o áudio da Silene Siqueira, né? Dando conselho pra dona Jada na cervejinha na titela, ela tá botando a cervejinha lá na goela, né?
1: Silene, e assim... Silene do céu, eu só tô cheirando porque eu tô com duas cervejas na titela, assim, não tá aguentando mais, não.
0: Aí, assim... Ela tá botando a cervejinha na titela, né? Dona Gel. E... Ô, Fefe, toca aí. Amanhã é dia dos pais, né? Amanhã é dia dos pais. Toca aí com o saudoso Altemar Dutra. Velho, meu querido velho. Entendeu? Pra oferecer pra todos os pais, né? Que respeita os filhos, respeita a família, né? E... é isso. E oferecer também para Silene Siqueira e Lorival. Eita ferro! Fui! Toca aí, Fefe. Velho, meu querido velho, com o saudoso Altemar Dutra. Silene! Francisco Belo tá escutando tudo, hein? Tamo junto! Fui!
2: Pro meu velho.
0: Fala, Alfredo Ramos.

É isso aí, são 20 horas e 45 minutos. Aí chegando o final de mais um programa. Aí nós tivemos aí Antônio Gomes do Alto da Boa Vista. Deve esse chapéu contigo aí com o Valdir Soriano. Depois Francisco Belo do Sítio Gia. Meu querido velho com Altemar Dutra. Vemos também Zezito Montes Claros, Minas Gerais, Paixão de um Homem, com Valdir Soriano. Depois Jaime das Bicicletas, também aí Paixão de um Homem, com Valdir Soriano. E aí Edilene da Rua Nova, a rua em que você morava com Gilberto Leno, né, Gilberto Leno? E ela dedicando aí essa música para, né? Dedicando essa música para oferecer a Zusa da Rua Nova, também a Giselda, Ivanilda Venâncio e a todos os ouvintes da Pedra FM. Está aí, obrigado minha amiga Edilena aí no centro da cidade. Um abraço para você, feliz Dia dos Pais para você, tá ok? E aí, Dona Angel, do Sítio G, Amor, Amor, Amor, com Reginaldo Ross. Padre Bio, com Madre Neuza, no Bacoré de Cima, Olhos Verdes, aí com Amado Batista. Temos também Josélia do Bairro do Prateado, Meu Filho, com Paulo Sérgio. Depois Cazuza da Rua Nova, Passagem Só de Ida, com Baltazar. Temos também Almori da Rua Nova, Eu Quero É Namorar, com Amado Batista. Também Jal de Bolinha da Rua Nova. Quando Chegou Amanhã, com Leonardo Sullivan. Depois tivemos aí o pedido musical de Cazuza da Rua Nova, Passagem Só de Ida, com Baltazar. Almari da Rua Nova, Eu Quero É Namorar, com Amado Batista. E depois, Jal de Bolinha, na rua, Jal de Bolinha da Rua Nova. Quando Chegar o Amanhã, com Leonardo Sullivan. E aí tivemos Zezé da Lotação, da Paulo Gomes de Brito, o toca-fita do Meu Carro, com Bartô Galeno. Depois tivemos Cleide Siqueira, do bairro São José. Ninguém Irá Te Amar Mais Do Que Eu, Nelson Ned. Tivemos também Jacira, do Campelo Salviano. Amor Virtual, com A Seresteira Lila. Depois César Vaz, do Sítio Oiteirinho. Meu Velho Pai, com Carmen Silva. E tivemos Cleide Siqueira, do Campelo Salviano, Ainda Sou Capaz de Amar, com Amado Batista. Bem, gente, feliz Dia dos Pais para todos, né? E também um excelente final de semana para vocês, né? E também agradecer a Deus por esse maravilhoso programa e agradecer também a vocês que ligaram, participaram, né? Pediram música até nesse momento. E tenha um excelente final de semana com muita paz, saúde e felicidade, né? E um feliz Dia dos Pais para todos vocês, né? Então não desliga o rádio porque ele está chegando. Quem? E tenha um excelente final de semana com muita paz, saúde e felicidade, né? E um feliz Dia dos Pais para todos vocês.

0: Sertanejo e depois o Clube do Brega das 5 horas. Tchau, gente. Fique com Deus, que eu vou com ele. E um feliz Dia dos Pais pra todos. Tchau, tchau. Tô indo.
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Olá, gente. Boa noite a você que me acompanha em mais uma edição do Música e Memória aqui na nossa sintonia. O calendário vai passando e, neste mês de agosto, os nossos corações se voltam para uma das datas mais carregadas de afeto, significado e lembranças de nossas vidas, o Dia dos Pais. Hoje, o programa veste-se de gratidão e de emoção para abrir espaço à figura paterna. E quando falamos de

0: Pai, sabemos que a vida escreve história de todos os tipos. Por isso, a minha homenagem de hoje não cabe em um único lugar. Ela viaja pelo abraço apertado de quem tem a sorte de ter o Pai por perto, mas também atravessa o silêncio e a saudade daqueles cujos pais já fizeram a travessia para a eternidade. Se o seu pai está aí, sentado na poltrona da sala, ouvindo este rádio com você, ou se ele mora longe e a distância física é quebrada pelo toque do telefone, celebre, comemore, diga o quanto o amo, segure firme em suas mãos, agradeça pelos conselhos, pelas broncas que vieram em forma de cuidado e pelos exemplos deixados ao longo da estrada. A presença é um presente precioso que o tempo não devolve. Mas, se por outro lado, o seu pai já não está mais fisicamente no seu convívio, feche os olhos por um instante. Respire fundo. Sinta a presença dele na memória que não desbota, no ensinamento que ficou gravado no seu caráter, no gesto que você repete sem perceber, no sorriso que brota quando a saudade aperta. Pai que já partiu, não morre. Ele se transforma em raiz, em exemplo, em luz que continua guiando os nossos passos de onde quer que esteja. Para os pais presentes, o meu reconhecimento, o meu cumprimento. Para os pais ausentes na matéria, mas eternos na alma, a nossa saudade transformada em homenagem. Que as músicas de hoje sejam os abraços que talvez você queira dar, ou a ponte para reencontrar na lembrança os melhores momentos ao lado de quem nos deu a vida. É isso, ouvintes do programa Música e Memória. Hoje, programa todo especial, sem muita conversa, só músicas que falam do pai presente, do pai ausente, das lembranças, da saudade, das recordações, dos ensinamentos. Então, pegue o seu rádio, ajeite o fone, acomode-se bem e deixe que a trilha sonora de hoje cuide do seu coração. Sejam muito bem-vindos ao programa Música e Memória especial do Dia dos Pais. Tenho certeza que vão gostar das músicas, pois elas foram especialmente escolhidas para o programa de hoje. Aproveitem, boas lembranças e feliz Dia dos Pais.
1: A figura da paternidade é muito mágica e muito poética também. Quando eu parei para escrever esse poema de hoje, sobre o Dia dos Pais, eu pensei nas fases, no olhar que um filho tem do pai nas diversas fases da vida.